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1: Uma excelente quinta tá no ar, Patrulha do Consumidor. Hoje é dia de Corpus Christi. Feriadão de Corpus Christi na área e uma dica de ouro para os estudantes. Formou em curso sem reconhecimento do MEC? Não perca a esperança. As matérias podem ser reaproveitadas em outra faculdade para você não perder o estudo. Além disso, a justiça garante danos morais e materiais pelos transtornos causados. Aproveite o feriado para planejar seu futuro e buscar seus direitos. Patrulha do Consumidor fica por aqui, mas a gente volta a qualquer momento na sua programação. Até mais.
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2: Oi, gente, tudo bem? Um ótimo feriado de Corpus Christi pra você. Hoje no Sinal Verde tem um assunto importante pra quem viaja com crianças ou quer mais segurança no dia a dia. Tecnologia e cuidado podem andar juntos no trânsito. Vamos conferir. Feriadão de Corpus Christi na área e a segurança da garotada vem em primeiro lugar. Sabia que desde 2017 os vidros elétricos precisam ter o sistema de anti-esmagamento? Essa tecnologia impede acidentes sérios com dedos ou pescoço, parando o vidro na hora se houver um obstáculo. Aproveite o passeio do feriadão com tranquilidade, sabendo que a tecnologia protege quem você mais ama.
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6: Olá a todos que nos acompanham na Rádio Vang. A tendência para esta semana é de uma condição de tempo seco, predominando pelo menos aí até o sábado. Nesse período, o vento ingressa de norte para sul, vai promover o aquecimento e a temperatura mais elevada em toda a região. E depois a chuva vem entre domingo e terça-feira. Um sistema de baixa pressão, um ciclone se forma, pode deflagrar eventos de chuva forte, até mesmo alguns temporais. Chuva irregular e que em algumas áreas pode somar 30, 50 milímetros. Em geral, pelo menos o cenário atualizado hoje não indica volumes excessivos. Posterior a esse evento de chuva, devemos ter aí um novo período de tempo seco e a temperatura volta a cair pela região. Então, a tendência é de um período relativamente curto de chuva após essa janela prolongada aí de tempo mais seco, e posterior a isso a temperatura volta a ter declínio. Da Metsu Meteorologia, Estael Sur.
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2: Oi, gente, tudo bem? Um ótimo feriado de Corpus Christi pra você. Hoje no Sinal Verde tem um assunto importante pra quem viaja com crianças ou quer mais segurança no dia a dia. Tecnologia e cuidado podem andar juntos no trânsito. Vamos conferir. Feriadão de Corpus Christi na área e a segurança da garotada vem em primeiro lugar. 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Essa tecnologia impede acidentes sérios com dedos ou pescoço, parando o vidro na hora se houver um obstáculo. Aproveite o passeio do feriadão com tranquilidade, sabendo que a tecnologia protege quem você mais ama.
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5: Olá, e o tema agora é tarifaço. O governo brasileiro criticou nesta quarta-feira as novas tarifas anunciadas pelos Estados Unidos sobre produtos nacionais. As declarações foram feitas durante uma reunião ministerial no Palácio do Planalto. Segundo o presidente da República, o Brasil não concorda com a forma como vem sendo tratado nas negociações comerciais e mantém disposição para dialogar sobre o governo norte-americano. Também foi informado que uma carta será enviada ao presidente dos Estados Unidos, Donald Trump, para tratar do tema. Nessa semana, o Escritório de Representante de Comércio dos Estados Unidos anunciou novas medidas tarifárias envolvendo produtos brasileiros. Além da tarifa de 25% já divulgada em outra investigação comercial, uma nova análise relacionada ao combate ao trabalho forçado prevê uma taxa adicional de 12,5% sobre produtos de países investigados, entre eles o Brasil. O presidente afirmou que as medidas causaram surpresa, já que as negociações entre os dois países ainda estariam em andamento. Ele também disse que tomou conhecimento das tarifas antes de receber uma comunicação oficial do governo norte-americano. Durante a reunião, foram feitas críticas ao secretário de Estado dos Estados Unidos, Marco Rubio, que recentemente declarou que o Brasil não é um país alinhado aos interesses americanos. O encontro também abordou a relação entre integrantes da família Bolsonaro e autoridades dos Estados Unidos. O presidente defendeu que disputas políticas internas não interfiram nas relações diplomáticas entre os dois países. Direto da redação, Kelly Felipe.
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6: Opa, meus queridos, chegando por aqui com mais uma edição do Meu Amigo Pet, e o feriadão de Corpus Christi chegou e a diversão do seu gato tá em uma caixa de papelão. Elas trazem segurança, conforto térmico e são ótimas para o bichano marcar território. E anota a regra de ouro pro feriadão não ter briga: é sempre o número de gatos mais um. Se tem 3 gatos, espalhe 4 caixas pela casa. É festa garantida para os peludos.
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4: Oiê, tô por aqui, eu sou a Kelly Gomes e hoje é dia 4 de junho, quinta-feira, feriadão de Corpus Christi na área. O momento é ideal para estimular a linguagem dos pequenos com muita música. Aproveita aí o descanso para ler livros interativos e cantar também cantigas de rima. Elas ajudam a organizar as ideias e aprender palavras novas. Escolha temas que a criança ame e transborde o feriado em um grande festival de aprendizado e diversão em família. Que tal? Essa é uma bela ideia, né não? Boa quinta-feira pra vocês em família e tudo de bom. E não esquece que amanhã a gente tem um novo encontro. Tchau.
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2: Oi, gente, tudo bem? Um ótimo feriado de Corpus Christi pra você. Hoje no Sinal Verde tem um assunto importante pra quem viaja com crianças ou quer mais segurança no dia a dia. Tecnologia e cuidado podem andar juntos no trânsito. Vamos conferir. Feriadão de Corpus Christi na área e a segurança da garotada vem em primeiro lugar. Sabia que desde 2017 os vidros elétricos precisam ter o sistema de anti-esmagamento? Essa tecnologia impede acidentes sérios com dedos ou pescoço, parando o vidro na hora se houver um obstáculo. Aproveite o passeio do feriadão com tranquilidade, sabendo que a tecnologia protege quem você mais ama.
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7: Olá a todos que nos acompanham na Rádio Vang. A tendência para esta semana é de uma condição de tempo seco, predominando pelo menos aí até o sábado. Nesse período, o vento ingressa de norte para sul, vai promover o aquecimento e a temperatura mais elevada em toda a região. E depois a chuva vem entre domingo e terça-feira. Um sistema de baixa pressão, um ciclone se forma, pode deflagrar eventos de chuva forte, até mesmo alguns temporais, chuva irregular e que em algumas áreas pode somar 30, 50 milímetros. Em geral, pelo menos o cenário atualizado hoje não indica volumes excessivos. Posterior a esse evento de chuva, devemos ter aí um novo período de tempo seco e a temperatura volta a cair pela região. Então, a tendência é de um período relativamente curto de chuva após essa janela prolongada aí de tempo mais seco e posterior a isso a temperatura volta a ter declínio. Da Metsu Meteorologia, Estael Suas.
1: Previsão do tempo.
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2: Oi, gente, tudo bem? Um ótimo feriado de Corpus Christi pra você. Hoje no Sinal Verde tem um assunto importante pra quem viaja com crianças ou quer mais segurança no dia a dia. Tecnologia e cuidado podem andar juntos no trânsito. Vamos conferir. Feriadão de Corpus Christi na área e a segurança da garotada vem em primeiro lugar. Sabia que desde 2017 os vidros elétricos precisam ter o sistema de anti-esmagamento? Essa tecnologia impede acidentes sérios com dedos ou pescoço, parando o vidro na hora se houver um obstáculo. Aproveite o passeio do feriadão com tranquilidade, sabendo que a tecnologia protege quem você mais ama.
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2: A Prefeitura de Marau confirmou a construção de 10 novas pontes em diferentes comunidades rurais. O município foi selecionado pelo governo do estado para integrar o programa Conexões. Através dessa parceria, Marau vai receber um repasse de R$1 milhão do estado. Para viabilizar a execução total do projeto, a Prefeitura injetará uma contrapartida financeira de 30% sobre o valor, utilizando recursos próprios do orçamento municipal. O projeto prevê a substituição completa das antigas pontes de madeira por estruturas de material mais resistente. As localidades que vão receber novas pontes são o Distrito Industrial, a ponte de Gramadinho, ponte de Santo Agostinho, de Carreta Quebrada, também de Sesteada em Santo Antônio dos Pavãs, ponte do Engenho, ponte Escorteganha, a ponte Sesteada em dois pontos e também a ponte de Santa Bárbara. Direto da redação, Diene Gazola.
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3: Opa, meus queridos, chegando por aqui com mais uma edição do Meu Amigo Pet, e o feriadão de Corpus Christi chegou e a diversão do seu gato tá em uma caixa de papelão. Elas trazem segurança, conforto térmico e são ótimas para o bichano marcar território. E anota a regra de ouro pro feriadão não ter briga. É sempre o número de gatos mais um. Se tem 3 gatos, espalhe 4 caixas pela casa. É festa garantida pros peludos.
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4: Olá a todos que nos acompanham na Rádio Vang. A tendência para esta semana é de uma condição de tempo seco, predominando pelo menos aí até o sábado. Nesse período, o vento ingressa de norte para sul, vai promover o aquecimento e a temperatura mais elevada em toda a região. E depois a chuva vem entre domingo e terça-feira. Um sistema de baixa pressão, um ciclone, se forma, pode deflagrar eventos de chuva forte, até mesmo alguns temporais, chuva irregular e que em algumas áreas pode somar 30, 50 milímetros. Em geral, pelo menos o cenário atualizado hoje não indica volumes excessivos. Posterior a esse evento de chuva, devemos ter aí um novo período de tempo seco e a temperatura volta a cair pela região. Então, a tendência é de um período relativamente curto de chuva, após essa janela prolongada aí de tempo mais seco, e posterior a isso a temperatura volta a ter declínio. Da Metsu Meteorologia, Estael Sur.
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8: Olá, olá! Chegou a sexta-feira, clima de final de semana no ar. E hoje é o Dia Mundial do Meio Ambiente. E o Sinal Verde traz uma dica pensando em conforto, praticidade e escolhas inteligentes para o dia a dia da família. Vamos conferir. Sextou e a dica vai para quem tem família grande e precisa de espaço. Se você tem um ou dois filhos, o sedã é a escolha inteligente para acomodar as cadeirinhas com todo conforto. Com 3 volumes e um porta-malas de respeito, dá para levar carrinho, brinquedos e toda a bagagem da família sem aperto. É o carro ideal para quem quer praticidade e espaço de sobra pro final de semana.
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2: E nós chegamos também para animar sua sexta-feira. E aí, gente, eu sou a Kelly Gomes, tudo bem por aí? E sextou com aquele clássico que nunca sai da moda. É hora de pular amarelinha, seja com giz no chão ou então pintada no tecido velho. Essa brincadeira é perfeita pro sol de hoje e turbina a coordenação motora, viu? É diversão garantida que une gerações e coloca todo mundo para gastar energia ao ar livre. Chama então os pequenos, aproveita o final de semana e vamos pular amarelinha. É tudo de bom. Boa sexta, aproveita muito seu final de semana. Segunda-feira tem mais Mamãe Cheguei.
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1: Uma excelente sexta-feira para você. Hoje é Dia Mundial do Meio Ambiente e tá no ar o Patrulha do Consumidor. Sextou com liberdade financeira. Passou 5 anos e a dívida ainda aparece no SPC ou Serasa, a empresa é obrigada por lei a retirar seu nome da lista de devedores, mesmo se houver processo judicial em andamento. Se o nome continuar sujo após esse prazo, você pode pedir indenização por danos morais na justiça. Limpe seu histórico e comece o fim de semana com o pé direito. Um abraço e até mais.
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0: internacional pra você. A Dua Lipa e o ator Kellan Turner decidiram casar com um festão de 3 dias. O local escolhido foi a Sicília, na Itália, em uma mansão histórica. O choque é que essa propriedade do século XVIII tem um passado bem macabro ligado à máfia italiana. Lá nos anos 80, grandes chefões do crime usavam o lugar como esconderijo enquanto fugiam da polícia. Bom, o casarão já sofreu muito vandalismo na época, os mafiosos chegaram a roubar estátuas com helicóptero. Mas, felizmente, uma princesa recuperou o controle do local nos anos 90 e restaurou toda a propriedade. A lista VIP conta com cerca de 300 convidados e estrelas como Elton John. As autoridades locais estão celebrando porque o luxo do evento ajuda a limpar a imagem da região.
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3: Está aberto em Marau um processo seletivo para atendente social de 30 horas e também terapeuta ocupacional 20 horas. Para atuação no Centro Dia Pessoa Idosa. As inscrições seguem até o dia 12 de junho e podem ser realizadas diretamente na Secretaria Municipal de Desenvolvimento Social, localizada na rua Irineu Ferlim, 1072. O atendimento ocorre das 8 da manhã até as 11 e da 1 da tarde às 4. Para a participação, é necessário que os profissionais sigam as normativas indicadas no edital de participação, que pode ser acessado através do site da Prefeitura de Marau, o www.pmmarau.com.br. Em caso de dúvidas, é possível entrar em contato com a Secretaria através do telefone 3342-9588. Direto da redação, Diene Gazola.
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4: Olá, queridos e queridas. Já estamos por aqui, sextou, mas cuidado para não estressar o doguinho com mudanças bruscas, viu? Cães amam rotina, mesma hora pro passeio e pro pote de ração. Obras na vizinhança ou excesso de atividades podem deixar o seu pet pilhado e ansioso. E se precisar mudar algo, vá devagar e respeite o tempo dele, tá bom? Final de semana chegando, é hora de relaxar junto com o seu melhor amigo.
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2: Olá, olá. Chegou a sexta-feira, clima de final de semana no ar. E hoje é o Dia Mundial do Meio Ambiente. E o Sinal Verde traz uma dica pensando em conforto, praticidade e escolhas inteligentes para o dia a dia da família. Vamos conferir. Sextou e a dica vai para quem tem família grande e precisa de espaço. Se você tem um ou dois filhos, o sedã é a escolha inteligente para acomodar as cadeirinhas com todo o conforto. Com três volumes e um porta-malas de respeito, dá para levar carrinho, brinquedos e toda a bagagem da família sem aperto. É o carro ideal para quem quer praticidade e espaço de sobra para o final de semana.
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4: Olá a todos que nos acompanham na Rádio Vang. A tendência para esta semana é de uma condição de tempo seco, predominando pelo menos aí até o sábado. Nesse período, o vento ingressa de norte para sul, vai promover o aquecimento e a temperatura mais elevada em toda a região. E depois a chuva vem entre domingo e terça-feira. Um sistema de baixa pressão, um ciclone se forma, pode deflagrar eventos de chuva forte, até mesmo alguns temporais. Chuva irregular e que em algumas áreas pode somar 30, 50 milímetros. Em geral, pelo menos o cenário atualizado hoje não indica volumes excessivos. Posterior a esse evento de chuva, devemos ter aí um novo período de tempo seco e a temperatura volta a cair pela região. Então, a tendência é de um período relativamente curto de chuva após essa janela prolongada aí de tempo mais seco, e posterior a isso a temperatura volta a ter declínio. Da Metso Meteorologia, está El Sur.
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2: Olá, uma boa quarta-feira para você. Eu vou te contar sobre segurança pública. A Polícia Federal, em cooperação jurídica e policial com autoridades paraguaias e apoio da Interpol, deflagrou nessa quarta-feira operação 7 toneladas com o objetivo de desarticular organização criminosa investigada por tráfico internacional de drogas, lavagem de dinheiro e associação para o tráfico. A ação contou com 6 mandados de busca e apreensão e 4 mandados de prisão preventiva no município gaúcho de Passo Fundo, expedidos pela 5ª Vara Federal de Novo Hamburgo. Também foram determinadas medidas de bloqueio de bens e valores, além do sequestro de um imóvel rural localizado em Nonoai, apontado como sítio utilizado para o transbordo de carga ilícita. A investigação iniciou-se a partir da apreensão de aproximadamente 7 toneladas de maconha pelo 3º Batalhão de Polícia de Choque em 2025, na zona rural de Nonoai. Na ocasião, a droga foi encontrada oculta sobre uma carga lícita de milho transportada em uma carreta vinda de Ponta Porã, Mato Grosso do Sul, município que faz fronteira com o Paraguai. Esse conteúdo completo você pode ler no vangfm.com.br. Direto da redação, Kelly Felipe.
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3: E nós chegamos também para animar sua sexta-feira. E aí, gente? Eu sou a Kelly Gomes, tudo bem por aí? E sextou com aquele clássico que nunca sai da moda. É hora de pular amarelinha, seja com giz no chão ou então pintada no tecido velho. Essa brincadeira é perfeita pro sol de hoje e turbina a coordenação motora, viu? É diversão garantida que une gerações e coloca todo mundo para gastar energia ao ar livre. Chama então os pequenos, aproveita o final de semana e vamos pular amarelinha. É tudo de bom. Boa sexta, aproveita muito seu final de semana. Segunda-feira tem mais Mamãe Cheguei.
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2: Olá, queridos e queridas, já estamos por aqui. Sextou, mas cuidado para não estressar o doguinho com mudanças bruscas, viu? Cães amam rotina. Mesma hora pro passeio e pro pote de ração. Obras na vizinhança ou excesso de atividades podem deixar o seu pet pilhado e ansioso. E se precisar mudar algo, vá devagar e respeite o tempo dele, tá bom? Final de semana chegando, é hora de relaxar junto com seu melhor amigo.
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3: E aí, tudo bem contigo? Sextou, hoje é 5 de junho. A mensagem do dia está no ar, se liga aí.
4: Posso morrer amanhã, de autoria de Allen Silva. Você já parou para pensar que amanhã você pode ser uma plaquinha com o dia que você nasceu e o dia que você deixou esse mundo? E nessa plaquinha não estará escrito quem eram os seus ídolos políticos, a sua religião, seu time do coração, nem suas bondades ou maldades. A sua bondade ou maldade serão medidas pelo número de pessoas que riram ou choraram ao ver essa placa. Você será lembrado por poucos e por poucos anos será apenas um retrato. E nesse retrato você será apontado como um parente distante, do tipo: ah, esse na foto aí é meu avô, mas eu não conheci ele não. Um dia, você só vai existir na memória de algumas pessoas. E se o dia da gente virar plaquinha for amanhã, você está preparado? Pense, se você morrer agora, quais são as últimas lembranças que as pessoas vão ter de você? Alguns vão dizer: ih, esse aí já foi tarde. Outros dirão: nossa, mas tão novo. O fato é que, em poucos meses, os viúvos se apaixonarão por outro alguém. Seus filhos terão suas vidas. Seu carro terá um novo dono. Suas roupas serão doadas. Seu emprego vai ser ocupado por outra pessoa. E tudo o que você tanto batalhou para adquirir vai ser objeto de disputa entre os herdeiros. Uma única pessoa passará o resto de sua vida lembrando de você todos os dias: sua mãe. Talvez seu pai. E agora me responda: você tem se preparado para ter valido a pena? Você tem marcado a vida das pessoas? Ou está perdendo seu tempo em discussões sobre política, religião e futebol? Um dia, as pessoas vão olhar para o seu retrato, já amarelado e sem qualidade, e vão pensar se vale a pena mandar restaurar para que você continue vivo na memória, ou se jogam de uma vez no lixo, dando lugar a uma televisão nova ou um enfeite barato. A vida é hoje, a hora é agora. Não perca tempo e amizade com discussões bobas. Viva! Tá com saudade? Liga! Se ama? Mostre! Amanhã pode ser tarde, pois cada instante que passa carrega a possibilidade de ser a última vez que nos vejamos. Entenda, um dia você será só uma plaquinha. Se tiver sorte, será nome de rua, mas mesmo assim, será só uma plaquinha. Sou Júnior Bodanese e esta foi a mensagem do dia.
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2: Olá, e a informação que eu trago agora é de utilidade pública. Com o feriado de Corpus Christi nesta quinta-feira, surgem dúvidas entre a população sobre o funcionamento de serviços públicos na sexta-feira, dia 5, e a possibilidade de um feriadão prolongado em Marau. Conforme apurado pela nossa reportagem, a maior parte dos serviços públicos do município terá atendimento normal na sexta-feira, com exceção da área de educação. As escolas da rede municipal, incluindo as de ensino fundamental e creches, não terão atividades na quinta e na sexta-feira. As aulas serão retomadas na segunda, dia 8. O mesmo cronograma será adotado pelas escolas estaduais e pela rede particular de ensino. Já os bancos, os correios, o poder judiciário

Secretaria e os demais serviços do Poder Executivo, como secretarias e SFs, terão atendimento normal na sexta-feira, sem alteração no expediente. Direto da redação, Kelly Felipe.

0: bora fofocar? Hoje quero falar com você sobre o astro John Travolta. Ele, aos seus 72 anos, abriu o coração sobre como lida com o luto em sua vida. Em uma entrevista, ele relembrou as perdas da esposa e do filho primogênito. O seu filho Jet faleceu tragicamente em 2009, aos 16 anos, após sofrer uma convulsão nas Bahamas. Já em 2020, o ator perdeu sua companheira de 29 anos, a atriz Kelly Preston, para um câncer de mama. Bom, apesar de tanta dor, Travolta contou que suas experiências serviam de inspiração para o seu novo filme. Com muita resiliência, ele revelou que sua filosofia de vida é sempre buscar o lado positivo de tudo. O astro declarou com firmeza que se recusa a escolher viver e morrer focado na escuridão. Hoje, ele segue firme, cuidando dos outros dois filhos e homenageando os que se foram nas redes.
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2: Olá, olá! Chegou a sexta-feira, clima de final de semana no ar. E hoje é o Dia Mundial do Meio Ambiente. E o Sinal Verde traz uma dica pensando em conforto, praticidade e escolhas inteligentes pro dia a dia da família. Vamos conferir. Sextou e a dica vai para quem tem família grande e precisa de espaço. Se você tem um ou dois filhos, o sedã é a escolha inteligente para acomodar as cadeirinhas com todo conforto. Com 3 volumes e 1 porta-malas de respeito, dá para levar carrinho, brinquedos e toda a bagagem da família sem aperto. É o carro ideal para quem quer praticidade e espaço de sobra para o final de semana.
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2: E nós chegamos também para animar sua sexta-feira. E aí, gente? Eu sou a Kelly Gomes, tudo bem por aí? E sextou com aquele clássico que nunca sai da moda. É hora de pular amarelinha. Seja com giz no chão ou então pintada no tecido velho. Essa brincadeira é perfeita pro sol de hoje e turbina a coordenação motora, viu? É diversão garantida que une gerações e coloca todo mundo para gastar energia ao ar livre. Chama então os pequenos, aproveita o final de semana e vamos pular amarelinha. É tudo de bom. Boa sexta, aproveita muito seu final de semana. Segunda-feira tem mais Mamãe Cheguei.
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8: Olá a todos que nos acompanham na Rádio Vang. A tendência para esta semana é de uma condição de tempo seco, predominando pelo menos aí até o sábado. Nesse período, o vento ingressa de norte para sul, vai promover o aquecimento e a temperatura mais elevada em toda a região. E depois a chuva vem entre domingo e terça-feira. Um sistema de baixa pressão, um ciclone se forma, pode deflagrar eventos de chuva forte, até mesmo alguns temporais, chuva irregular e que em algumas áreas pode somar 30, 50 milímetros. Em geral, pelo menos o cenário atualizado hoje não indica volumes excessivos. Posterior a esse evento de chuva, devemos ter aí um novo período de tempo seco e a temperatura volta a cair pela região. Então, a tendência é de um período relativamente curto de chuva, após essa janela prolongada aí de tempo mais seco, e posterior a isso a temperatura volta a ter declínio. Da Metsu Meteorologia, Estael Suas.
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1: E aí, tudo bem contigo? Sextou, hoje é 5 de junho. A mensagem do dia está no ar. Se liga aí. Posso morrer amanhã. De autoria de Alan Silva. Você já parou para pensar que amanhã você pode ser uma plaquinha com o dia que você nasceu e o dia que você deixou esse mundo? E nessa plaquinha não estará escrito quem eram os seus ídolos políticos, a sua religião, seu time do coração, nem suas bondades ou maldades. A sua bondade ou maldade serão medidas pelo número de pessoas que riram ou choraram ao ver essa placa. Você será lembrado por poucos e por poucos anos será apenas um retrato. E nesse retrato, você será apontado como um parente distante, do tipo, ah, esse na foto aí é meu avô, mas eu não conheci ele não. Um dia, você só vai existir na memória de algumas pessoas. E se o dia da gente virar plaquinha for amanhã, você está preparado? Pense, se você morrer agora, quais são as últimas lembranças que as pessoas vão ter de você? Alguns vão dizer, ih, esse aí já foi tarde. Outros dirão, nossa, mas tão novo. O fato é que, em poucos meses, os viúvos se apaixonarão por outro alguém. Seus filhos terão suas vidas. Seu carro terá um novo dono. Suas roupas serão doadas. Seu emprego vai ser ocupado por outra pessoa. E tudo o que você tanto batalhou para adquirir vai ser objeto de disputa entre os herdeiros. Uma única pessoa passará o resto de sua vida lembrando de você todos os dias. Sua mãe. Talvez seu pai. E agora me responda, você tem se preparado para ter valido a pena? Você tem marcado a vida das pessoas? Ou está perdendo seu tempo em discussões sobre política, religião e futebol? Um dia, as pessoas vão olhar para o seu retrato, já amarelado e sem qualidade, e vão pensar se vale a pena mandar restaurar para que você continue vivo na memória, ou se jogam de uma vez no lixo, dando lugar a uma televisão nova ou um enfeite barato. A vida é hoje, a hora é agora. Não perca tempo e amizade com discussões bobas. Viva, tá com saudade? Liga, se ama, mostre. Amanhã pode ser tarde, pois cada instante que passa carrega a possibilidade de ser a última vez que nos vejamos. Entenda, um dia você será só uma plaquinha. Se tiver sorte, será nome de rua, mas mesmo assim, será só uma plaquinha. Sou Júnior Bodanese e esta foi a mensagem do dia.
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2: Olá, e o tema agora é tarifaço. O governo brasileiro criticou nesta quarta-feira as novas tarifas anunciadas pelos Estados Unidos sobre produtos nacionais. As declarações foram feitas durante uma reunião ministerial no Palácio do Planalto. Segundo o presidente da República, o Brasil não concorda com a forma como vem sendo tratado nas negociações comerciais e mantém disposição para dialogar sobre o governo norte-americano. Também foi informado que uma carta será enviada ao presidente dos Estados Unidos, Donald Trump, para tratar do tema. Nessa semana, o Escritório de Representante de Comércio dos Estados Unidos anunciou novas medidas tarifárias envolvendo produtos brasileiros. Além da tarifa de 25% já divulgada em outra investigação comercial, uma nova análise relacionada ao combate ao trabalho forçado prevê uma taxa adicional de 12,5% sobre produtos de países investigados, entre eles o Brasil. O presidente afirmou que as medidas causaram surpresa, já que as negociações entre os dois países ainda estariam em andamento. Ele também disse que tomou conhecimento das tarifas antes de receber uma comunicação oficial do governo norte-americano. Durante a reunião, foram feitas críticas ao secretário de Estado dos Estados Unidos, Marco Rubio, que recentemente declarou que o Brasil não é um país alinhado aos interesses americanos. O encontro também abordou a relação entre integrantes da família Bolsonaro e autoridades dos Estados Unidos. O presidente defendeu que disputas políticas internas não interfiram nas relações diplomáticas entre os dois países. Direto da redação, Kelly Felipe.

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2: Uma excelente sexta-feira para você. Hoje é Dia Mundial do Meio Ambiente e tá no ar o Patrulha do Consumidor. Sextou com liberdade financeira. Passou 5 anos e a dívida ainda aparece no SPC ou Serasa, a empresa é obrigada por lei a retirar seu nome da lista de devedores, mesmo se houver processo judicial em andamento. Se o nome continuar sujo após esse prazo, você pode pedir indenização por danos morais na justiça. Limpe seu histórico e comece o fim de semana com o pé direito. Um abraço e até mais.
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4: Olá a todos que nos acompanham na Rádio Vang. A tendência para esta semana é de uma condição de tempo seco, predominando pelo menos aí até o sábado. Nesse período, o vento ingressa de norte para sul, vai promover o aquecimento e a temperatura mais elevada em toda a região. E depois a chuva vem entre domingo e terça-feira. Um sistema de baixa pressão, um ciclone se forma, pode deflagrar eventos de chuva forte, até mesmo alguns temporais, chuva irregular e que em algumas áreas pode somar 30, 50 milímetros. Em geral, pelo menos o cenário atualizado hoje não indica volumes excessivos. Posterior a esse evento de chuva, devemos ter aí um novo período de tempo seco e a temperatura volta a cair pela região. Então, a tendência é de um período relativamente curto de chuva, após essa janela prolongada aí de tempo mais seco, e posterior a isso a temperatura volta a ter declínio. Da Metsu Meteorologia, Estael Suas.
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1: Uma vez um amigo chegou pra mim e disse: Safadão, vida de casado é boa, mas só perde pra de solteiro.

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1: Olá, chegando com o nosso horóscopo, sou Luana de Oliveira, já aumento o volume, Áries, Touro e Gêmeos.
0: Áries.
1: Ariano, o jogo do destino é complexo. Em alguns momentos você joga e aposta, enquanto noutros você é mais uma peça movimentada pelas forças misteriosas da vida, sem domínio algum sobre o que acontece. Confie na vida, viu, Ariano? A cor pra hoje é o violeta.
0: Touro.
1: Olá, Touro, agora é quando, se você se atrever a apitar o começo do jogo, as coisas se desenvolverão através de caminhos nos quais não haverá como voltar atrás. Só seguir em frente e se adaptando a uma dinâmica que demanda bastante. A cor pra hoje é o creme.
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1: Olá, Gêmeos. Tente deixar o mais claro possível quais são suas reais movimentações para se envolver no que está acontecendo, porque isso definirá o quanto você poderá contribuir com algo positivo ou atrapalhar ainda mais a situação. A cor pra hoje é o roxo. Já já, Câncer, Leão e Virgem.
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3: Oi, de volta na programação. Agora você de Câncer, Leão e Virgem.
2: Câncer.
3: Oi, Câncer. Qualquer um que seja o resultado de você encarar os desafios da atualidade, de todo modo será positivo para a equação do seu destino. A vida escreve certo pelas linhas tortas. Não há nada verdadeiramente do que se preocupar. A cor para hoje é o preto.
2: Leão.
3: Oi, Leão. Todo mundo tem seus próprios interesses e com certeza cada pessoa puxará a sardinha para o seu lado. Porém, chega uma hora que é agora em que é mais importante defender os interesses em comum do que os próprios. É assim. A cor pra hoje é o rosa.
2: Virgem.
3: Oi, Virgem. Melhor não gastar muito tempo tentando resolver dilemas pensando, porque se houver alguma dúvida pairando no ar, ela será resolvida. Você colocando em prática seu conhecimento e dando passos concretos nesse sentido. A cor pra hoje é o vinho. Já, Libra, Escorpião e Sagitário.
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4: Opa, muito bom dia. 6:01, 6:01. Começando agora o nosso Vang Bom Dia dessa sexta-feira pós-feriado, né? Mas já é final de semana, 5 de junho de 2026, no signo de Gêmeos, estação do ano outono, fase da lua minguante. Muito prazer, Guilherme de Abreu por aqui te fazendo companhia até as 8 horas, trazendo sempre as primeiras informações, primeiras músicas, primeiros destaques da tua manhã, sempre aqui pelo canal 93.7 FM. 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Temperatura é de 13 graus, tá? Temperatura tá agradável, não tá nem baixa nem alta, temperatura boa para começar o dia. E aí, para as próximas horas, deve subir bem, viu? Deve chegar a 21, 22 graus e vai ser um dia com bastante nuvens, tá? Teremos o sol, porém, com bastante nuvens também. E aí, segunda-feira já tem alguma previsão, condição para chuva. E aí, semana que vem dá uma baixadinha também na temperatura. Nada de muito baixo, né? Mínimas aí de 7, 8, 9 graus, mas vai dar uma esfriadinha assim. Vamos lá, 6:02, um ótimo dia, começando hoje com Liu e Léo, o baiano e o boiadeiro, e na sequência tem Lourenço e Lorival, anel de noivado. Um ótimo dia, ótima sexta-feira, ótimo final de semana.

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2: Vamos lá, 6:10, 6:10. Tem informação de desligamento de energia elétrica, tá? Informação aí repassada pela RGE, mas é só pra semana que vem, dia 12. Lá no loteamento Busnello, do meio-dia e 50 até as 7:10 da noite, tá? Na rua Guerino Pissolato, do 135 ao 339, e na rua Terezinho Argenton, do 11 ao 97. Também na 324, número 1150, e na rua Constantino João Busnello, 1961. Apenas nesses pontos, tá? Tem essa informação aí de desligamento de energia elétrica aqui para Marau, no próximo dia 12, tá? Do meio-dia e 50 até as 7:10. Vamos lá, vamos com música. Na sequência tem Tião Carreiro e Paraíso, tocando aqui no nosso Vang Bom Dia. Tu pode mandar um recado aqui pelo 3342-1522. Eu lembro também, tá, que o CTG Felipe Portinho será palco nesse domingo da segunda etapa do CIARTS da Microrregião Central e também da primeira edição do CIARTS Inverso, concurso voltado à declamação. Atividades iniciam às 8 horas da manhã e são abertas ao público. O evento reunirá 8 representantes. Representantes, aliás, de 8 entidades tradicionalistas de Passo Fundo, além das invernadas artísticas do Felipe Portinho. Ao longo do dia, cerca de 30 grupos de dança participarão das apresentações nas diversas categorias, tá? Então tá todo mundo aí convidado a acompanhar atividades. Entrada, na verdade, no CTG é gratuita, tá bom? Vai ser um belo domingo aí de apresentações ali no CTG Felipe Portinho. 6:11, vamos com eles então, Tião Carreiro e Paraíso, Carga Pesada, um ótimo dia, uma ótima sexta.

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4: Olá a todos que nos acompanham na Rádio Vang. A tendência para esta semana é de uma condição de tempo seco, predominando pelo menos aí até o sábado. Nesse período, o vento ingressa de norte para sul, vai promover o aquecimento e a temperatura mais elevada em toda a região. E depois a chuva vem entre domingo e terça-feira. Um sistema de baixa pressão, um ciclone se forma, pode deflagrar eventos de chuva forte, até mesmo alguns temporais. Chuva irregular e que em algumas áreas pode somar 30, 50 milímetros. Em geral, pelo menos o cenário atualizado hoje não indica volumes excessivos. Posterior a esse evento de chuva, devemos ter aí um novo período de tempo seco e a temperatura volta a cair pela região. Então, a tendência é de um período relativamente curto de chuva após essa janela prolongada aí de tempo mais seco, e posterior a isso a temperatura volta a ter declínio. Da Metso Meteorologia, Estael Suas.
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11: Oi, de volta na programação, agora você de Libra, Escorpião e Sagitário.
10: Libra.
11: Oi, Libra, o momento é oportuno para você fazer sua parte do jogo, valorizando suas pretensões e apostando nelas através de ações efetivas. Não tem como dar errado. De uma forma ou de outra, você sairá ganhando. Em frente, a cor para hoje é o azul.
10: Escorpião.
11: Olá, Escorpião, que está em andamento, tem o potencial de mudar bastante o cenário de sua vida. E isso traz à tona emoções muito intensas, que precisam ser administradas com sabedoria, porque a precipitação não seria nada sábia. A cor para hoje é o laranja.
10: Sagitário.
11: Oi, Sagitário. Todo compromisso traz consigo uma dose de trabalho e de esforço para ser honrado e sustentado. E se sua alma estiver disposta a encarar esse caminho, a hora é oportuna e as perspectivas são bem interessantes. A cor para hoje é o vermelho. Já, Capricórnio, Aquário e Peixes.
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15: Vamos lá, sexta-feira, dia 5, para você um ótimo dia. Ótimo final de semana, né? A gente ainda se perde nas datas, mas ontem foi quinta, mas foi feriado. E hoje é sexta, dia normal. E aí, amanhã já é. Hoje já é final de semana. Eu considero a sexta final de semana. Não sei tu, viu? É dia de trabalho, mas já dá pra considerar final de semana. Dando sequência aqui ao programa com o posto. 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Vamos lá, vamos com o milionário José Rico, Boate Azul e depois tem Mato Grosso e Matias, por quê? Um ótimo dia, 13 graus.

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1: Vamos lá, 6:30, 6:30. Abraço Herodicad, né? Como ontem foi feriado, hoje terei que andar mais um pouco, né? Pra fechar a semana. Serafina Correia e Veranópolis, né? Vai andar pela região aí, né? O Herodi. Vai girar pela região. Serafina Correia e Veranópolis. Claro, sempre com a Vang na carona. Abraço, meu parceiro. Obrigado pela audiência. Bom trabalho, tá? Se cuida na estrada. Ivanete Nerves também tá por aqui. Milton do Prado. Todo mundo aí já deixando sua participação, né? Suas mensagens, seus recados. Obrigado pela sintonia. Entre os destaques também para hoje, viu? Através aqui dos principais portais da região, nova lei estabelece regras para situações de falta de água em Marau. A BPA celebra reconhecimento da China ao Brasil como livre de febre aftosa e também saiba como vai funcionar o trânsito na BR-470 entre Veranópolis e Bento durante o feriado de Corpus Christi, tá? Na verdade, não sofrerá alterações, né? Seguirá no formato de comboio, como já é normalmente. Então tá tudo igual, né? Não muda em nada. Silvia tá por aqui também, ótima sexta, Silvia, obrigado pela companhia. E também abraço lá pra Maria Fátima, lá do Progresso, também tá ligada aqui na Vank. Um ótimo dia, ótimo final de semana aí pra todos nós. Vamos com trio Parada Dura agora, Barco de Papel. E se acabar o gás, chama o Jarbas.

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2: Olá, de volta na programação. Agora você de Capricórnio, Aquário e Peixes.
0: Capricórnio.
2: Oi, Capricórnio, você poderia se dar ao luxo de se distrair com as coisas aleatórias que surgem por aí, mas saberia que assim negligenciaria um momento importante e isso não deixaria você se distrair como se não houvesse amanhã. A cor para hoje é o dourado.
0: Aquário.
2: Olá, Aquário, você não precisa lutar contra nada em especial para se sentir melhor. O que você precisa é colocar em prática o que faz você se sentir bem e tornar cada dia de sua vida uma oportunidade para praticar o que predica. A cor para hoje é o amarelo.
0: Peixes.
2: Olá, peixes. Verifique quais são suas verdadeiras motivações para fazer o que anda fazendo, porque é dessa que se alimenta o misterioso destino e como as coisas vão se tecendo em conjuntos cada vez mais amplos de acontecimentos. A cor para hoje é o bege. Galerinha, obrigada pela companhia. Super beijo e até a próxima. Tchau.
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6: 20 para 7, fechando a primeira hora do nosso Vang Bom Dia, primeira hora sempre na companhia dele, do Jarbas. 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Na sequência tem a Tempo de Fé, o programa da Igreja do Evangelho Quadrangular. E eu volto logo na sequência, 7 horas. Um ótimo dia para você, ótimo final de semana.

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Muito bom dia, paz seja convosco. 6:46. Deus abençoe a sua vida, a sua família, a sua casa e que tudo vá bem. Em nome do Senhor Jesus Cristo, hoje é sexta-feira. E mais uma oportunidade de você estar com a bênção de Deus em sua vida. Nós somos a Igreja do Evangelho Quadrangular, sou o pastor Eduardo dos Santos Almeida. Em Romanos 12:2 nos ensina, e até um versículo muito que a gente repete muito aqui, uma meditação sobre ele, porque a gente vê pessoas conformadas e acomodadas. E não vos conformeis com este mundo, mas transformai-vos pela renovação da vossa mente. E é isso que muitas vezes acontece. As pessoas olham para as suas limitações, para as suas dificuldades, para os seus erros, e pensam que nunca vão conseguir mudar ou avançar. Mas a fé nos proporciona a oportunidade que a gente não tem por causa de nossas limitações. Porque Deus, sim, nós cremos num Deus que age, que transforma pelo seu poder. Ele, o nosso Deus, criador de todas as coisas, a quem nós vamos pela fé em Jesus Cristo, ele não vê apenas quem somos hoje, mas aquele que a quem nós podemos nos tornar através da transformação que vem através dele. É o que a gente vê no dia a dia, vários exemplos. Uma semente precisa passar pelo processo da transformação, né, de ser lançado ao solo, esperar o tempo para então germinar e começar a crescer e, como consequência, florescer. A semente, ela fica escondida na terra até que ela rompe sua própria casca e começa a crescer. E Deus, ele usa processos em nossa vida para nos moldar, nos amadurecer e, em outras palavras, te mostrar que você precisa ser dependente dele. E a mudança, a transformação nem sempre é confortável. Como eu disse ontem em nossos cultos, ela exige renúncia. Você precisa abrir mão de coisas. Ah, mas tá bom assim? Não. Tem coisas que precisam ser rompidas na sua vida, que precisam ser abandonadas na sua vida, para que você possa enfrentar o novo de Deus. Não se conformar com o que você, como você vive. E Deus só trabalha em corações dispostos, que queiram. Então, deseja essa transformação. Não é uma transformação da noite para o dia, mas é uma transformação aos poucos. Ela pode ser lenta, mas é uma transformação que permanece na sua vida, porque primeiro você está agradando a Deus, em segundo você está sendo uma melhor pessoa para a sociedade que você vive hoje. Isso é uma questão de fé. Então, tenha essa capacidade em Jesus Cristo para ser transformado em nome de Jesus. 6:50. Bom dia.

para sete horas da manhã. Domingo, nossos cultos na igreja do bairro Jardim do Sol, na Pedro Rigo, 1503. Domingo, 8:30 da manhã, 7 horas da noite, estamos ali com você, em nome de Jesus Cristo. Vamos unir a nossa fé, vamos nos unir em oração, porque Deus é bom e a sua bondade dura para sempre. Meu Deus e meu Pai, em nome de Jesus Cristo, pedimos a tua bênção, a tua graça, a sua misericórdia, seus olhos favoráveis, que a sua mão seja e esteja sobre a nossa vida, que o Senhor opere divinamente e sobrenaturalmente, Pai. Nós pedimos a tua graça, a sua misericórdia, em nome do Senhor Jesus, que os céus se manifeste e opere em favor da vida de cada um neste momento, que sejam alcançados pelo teu poder, pela tua graça, pela sua misericórdia nessa oportunidade, quer seja em suas casas, quer seja no trabalho, quer seja nos seus afazeres pessoais, que se sintam protegidos e alcançados pelo Senhor nesta hora, nesta oportunidade, em nome do Senhor Jesus. Deus Pai, Deus Filho, Deus Espírito Santo, manifesta o teu poder, a tua unção e a tua graça, e faz, Senhor, maravilhas na vida desta família, que precisa de um milagre, que precisa de uma graça, que precisa de um favor, que precisa de uma intervenção divina. Abençoamos esta água como remédio divino para o corpo e a alma. Que o seu poder esteja sobre essas águas e deixe de ser algo comum e seja algo de transformação. Abençoamos o chimarrão, o café, o chá, o leite, o suco, o chocolate quente, o iogurte. Nós abençoamos o alimento que está sobre a mesa, o alimento que está sobre esse fogão, o alimento que está na mão dessa pessoa. Nós pedimos a tua bênção e a tua graça, em nome de Jesus. Amém. Muito bem. Faltando aí, se aproximando das 7 horas da manhã, você está abençoado e vai tudo bem na sua vida. Continue ligado, vem aí a segunda hora do Vang Bom Dia, com ele, super campeão da audiência, Guilherme de Abreu. Tchau, tchau.

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0: Vamos lá que é sexta-feira, sextou de novo, 5 de junho de 2026. É o nosso Vang Bom Dia a partir de agora, na sua segunda hora. Vamos juntos até às 8, viu? Chegou a sexta, ontem foi feriado. Quarta-feira também foi sexta, né? Aquela sexta do Shopping, né? Porque hoje já tem um dia útil de novo, então vamos lá, né? Com a sexta-feira de verdade para abrir os trabalhos para mais um final de semana. Signo de Gêmeos, estação do ano outono, fase da lua minguante. Muito prazer, Guilherme de Abreu por aqui te fazendo companhia até às 8. 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A temperatura agora é de 13 graus, mesma temperatura do comecinho do programa, Jenny. Bem-vinda, bom dia.
1: Olá, bom dia, Guilherme. Um bom dia muito especial para toda a nossa audiência, ao Ronaldo também. Uma ótima sexta-feira para todos nós.
0: Vamos lá, Ronaldo Poletto também está chegando por aqui, trazendo as primeiras informações lá do lado de fora. Tudo certo, Ronaldo? Bem-vindo, bom dia.
2: Certo, sim, Guilherme. Bom dia para você, Guilherme, também para a Jenny, para quem ouve a Bang nesta manhã de sexta-feira, como você falou, né, Guilherme? Sexta-feira de verdade, né? Depois também do feriado aí que tivemos ontem. Então a gente traz também a informação da Unimoto.
0: Tá baixinho, baixinho o teu som, Ronaldo. Se tu quiser desconectar e conectar de novo aí.
2: Falei isso na sequência então, Guilherme.
0: Beleza, então. Na sequência, Ronaldo volta com informações da unidade móvel, já com mais qualidade aí no nosso som. 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
2: Vamos tentar então, Guilherme. Ou talvez ele está muito baixinho. Vou fazer, Guilherme, um novo contato de uma outra forma. Não vou gerar imagem então, tá, Guilherme? Mas já trago essa informação também aqui na
3: ação da Vang nesta manhã, viu, Guilherme?
0: Agora sim.
3: Para também trazer, né, as informações, especialmente referente à segurança pública, Guilherme, também das últimas horas. Apenas, né, Guilherme, só para trazer a informação também de que a sexta-feira, Guilherme, tem uma rotina diferente. Hoje tem alguns serviços e exemplo disso, a educação não tem aula para hoje, né, Guilherme? Então, a dinâmica da cidade é bem diferente, viu? Nesse começo de manhã, viu, Guilherme? Tem sim o fluxo de pessoas para os seus compromissos, mas por outro lado também a gente observa de que o fato de não ter aulas hoje, sexta-feira, a dinâmica já é diferente, viu, Guilherme?
0: Com certeza, muda bastante. O restante dos serviços, praticamente tudo funcionando, né? Com exceção da educação, né? E aí, a gente sabe, muda bastante o ritmo.
3: É exatamente isso, então é bem, bem diferente. Guilherme, na segurança pública, só destacando aqui as principais ocorrências das últimas 24 horas, a Brigada Militar, que ontem pela manhã, às 11:20, ela atendeu uma ocorrência de trânsito, que foi uma infração, na verdade, foi durante uma barreira de fiscalização na rua Antônio Virela, no bairro São Cristóvão, abordou um veículo Uno e o condutor, de 28 anos, não possuía a carteira de habilitação. Na identificação veicular foi constatado que o veículo pertencia a uma terceira pessoa que não estava presente e com isso também configurou conduta de permitir ou entregar direção de veículo para pessoa não habilitada. Com isso também cabe a devida responsabilização o veículo que foi recolhido para o depósito credenciado para tomar também as medidas administrativas cabíveis. Ontem à tarde, às 14h, na Darvim Maruzin, a Brigada Militar atendeu uma ocorrência de trânsito que envolveu um Corsa conduzido por um homem de 33 anos e um veículo K conduzido por uma mulher de 32. Ninguém ficou ferido, ambos realizaram teste do etilômetro que deu negativo para a ingestão de bebida alcoólica, sendo que foram orientados. À tarde, às 4h, a Brigada Militar atendeu uma ocorrência também na Darvim Maruzin, quando abordou um veículo e localizou junto à porta do motorista uma pistola de pressão municiada com esferas plásticas e em condição de pronto emprego. O equipamento não possuía a marcação laranja, que é obrigatória na extremidade do cano, e o condutor de 18 anos informou que mantinha o objeto para proteção pessoal, apresentando nota fiscal em nome de terceiros. O objeto acabou sendo então recolhido pela guarnição e a documentação pertinente também foi confeccionada. Também a Brigada Militar auxiliou ontem, teve a celebração de Corpus Christi aí na área central da cidade, também teve a presença do policiamento. Já nesta madrugada, 00h15, a Brigada Militar atendeu uma denúncia de som alto na Rua Inglaterra, no bairro Nova Alternativa. Ao chegar no local, os policiais fizeram contato com o responsável pela residência, que informou estar realizando uma confraternização de aniversário. No momento da chegada da equipe policial, o som não estava audível em via pública. A moradora se comprometeu em manter volume baixo para evitar novos transtornos e também recebeu a orientação por parte da Brigada Militar. Também teve à 00h45, a Brigada Militar esteve na Rua da Ponte, onde atendeu a uma ocorrência de um veículo que saiu da via e caiu em uma vala. O condutor foi socorrido pelos bombeiros e levado para o hospital, sendo que deslocaram até a Casa da Saúde os policiais, constatando que o motorista apresentava visíveis sinais de embriaguez em razão da fala embargada, olhos avermelhados e, claro, hálito etílico. O homem admitiu que bebeu em uma festa antes de dirigir e se recusou a fazer o teste do etilômetro. Diante dos fatos, foi dado voz de prisão ao indivíduo, autuado de forma administrativa e também foi encaminhado à delegacia de polícia para as medidas cabíveis. E o veículo, claro, foi removido para o pátio credenciado, que também, né, teve a situação de uma ocorrência, então, com embriaguez ao volante aqui em Marau. E esse foi, portanto, o trabalho, Guilherme, das últimas 24 horas no policiamento ostensivo e preventivo, trabalho esse da Brigada Militar. 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
0: Vamos lá, 7:18, 7:18. Esse é o nosso Vang Bom Dia, trazendo informação do trânsito, tá? Atenção, tu que vai pegar a estrada, né? Sentido à serra, ali na Serra das Antas, né? Geralmente nos feriadões tem mudança na questão da abertura da serra, né? Já que atualmente funciona no sistema de comboio. Porém, dessa vez, nesse feriadão aí, para quem tá de feriadão, né? De Corpus Christi, vai funcionar normal, tá? Tanto ontem foi assim, hoje, amanhã e domingo, segue no formato de comboio, tá? No sentido de Veranópolis para Bento, daqui para lá, é aberto então o trânsito das 7 às 7:30, das 9 às 9:30, nos números ímpares, né? 11 às 11:30, 1 às 1:30, 3 às 13:30, 5 às 5:30, 7 às 7:30 e 9 até às 9:30, que é o último horário da noite, tá? Depois fica bloqueado. Já para quem tá vindo de lá para cá, é os números pares. Das 6 às 6:30, das 8 às 8:30, das 10 às 10:30, do meio-dia ao meio-dia e 30, das 2 às 2:30, das 4 às 4:30, das 6 às 6:30, das 8 às 8:30 e das 10 às 10:30, tá? Esse é o formato do comboio na Serra das Antas entre Veranópolis e Bento Gonçalves. 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Deixa eu mandar um abração lá pro Milton, meu parceiro, no Ângela Borella. A Ivanete Nerves está ali na Santa Rita. O Herodi Cade já deve estar na estrada, né? Me falou agora há pouco que ia para Serafina e depois Veranópolis, levando a Vang na carona. Um abraço. A Silvia também está por aqui, obrigado pela companhia. Maria Fátima, lá do Progresso. O Jorge está lá na Santa Helena, o Panceira. Também a Julina, lá da Santa Rita. Fazia tempo que a Julina não participava, né? Achei que tinha sido ela que tinha ganhado na Loto Fácil, né? Mas tá por aqui, segue sintonizada na Vang. Abraço, Julina, ótima sexta-feira pra ti. 7:20 agora, 12 graus, deu uma baixadinha na temperatura. Temos uma pausa e a gente volta na sequência.
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13: Olá a todos que nos acompanham na Rádio Vang. A tendência para esta semana é de uma condição de tempo seco, predominando pelo menos aí até o sábado. Nesse período, o vento ingressa de norte para sul, vai promover o aquecimento e a temperatura mais elevada em toda a região. E depois a chuva vem entre domingo e terça-feira. Um sistema de baixa pressão, um ciclone, se forma, pode deflagrar eventos de chuva forte, até mesmo alguns temporais, chuva irregular, e que em algumas áreas pode somar 30, 50 milímetros. Em geral, pelo menos o cenário atualizado hoje não indica volumes excessivos. Posterior a esse evento de chuva, devemos ter aí um novo período de tempo seco e a temperatura volta a cair pela região. Então, a tendência é de um período relativamente curto de chuva após essa janela prolongada aí de tempo mais seco, e posterior a isso a temperatura volta a ter declínio. Da Metsu Meteorologia, está é o SUS.
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0: Vamos lá, 7h28, 7h28, dando sequência aqui ao nosso Vang Bom Dia dessa sexta. Não se perca, viu, nos dias aí, hoje é sexta já, abrindo aí mais um final de semana. E aqui estamos com o Vang Bom Dia, tá? Temperatura de 12 graus em Marau, previsão para hoje deve ser um dia com nuvens, porém com sol. Nuvens e sol sempre disputando aí o espaço, tá? Mas não tem previsão de chuva, nem para hoje, nem para amanhã e nem para domingo. Tem chuva para segunda-feira, tá? Pelo menos é o que tá informando a previsão do tempo. 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Números da loteria para tu que tentou a sorte, né? Na última quarta-feira, já que ontem foi feriado, quarta-feira dia 3, tivemos a Loto Fácil, concurso 3702. Aliás, falando em Loto Fácil, a Julina não ganhou, né? Ela já me informou aqui, não foi ela que ganhou dessa vez. Tá bom, Julina? Na próxima, quem sabe, né? Vamos lá, números da Loto Fácil. Sorteio acumulado, dezenas 02, 03, 05, 09, 13, 14, 15, 16, 17, 18, 20, 21, 22, 23 e também o 25. E ainda tivemos a quina, concurso 7042. Quina acumulada, dezenas 10, 13, 25, 36 e também o 60. Foram os números sorteados quarta-feira, né? Na loteria. 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
1: Destacando, viu, Guilherme, as informações das últimas horas, especialmente do trabalho da Brigada Militar, aliás, da Brigada, trouxe no bloco anterior. Mas teve ocorrência também com a presença do Corpo de Bombeiros e da Brigada Militar. Exemplo disso, Guilherme, foi esse capotamento que aconteceu na Rua da Ponte, no loteamento Fachini, sendo que envolveu um veículo Gol e ficou ferido um homem de 31 anos que foi conduzido para o hospital. Foi conduzido pela corporação, seja pelo Corpo de Bombeiros. Se trouxe agora há pouco também lá nas ocorrências da Brigada Militar, que esta ocorrência configurou também o condutor com sinais de embriaguez ao volante. Também teve, além desta ocorrência, Guilherme, 5 chamados de casos clínicos. Na Rua Vitorino Vian, no loteamento Conforto, para uma idosa de 60 anos. Na Rua Soledade, na Santa Rita, para um homem de 37 anos. Na Rua Antônio Vilela, no bairro São Cristóvão, um menino de 7 anos. Na Rua Laureno Tramontina, no Colina Verde, para um adolescente com 16 anos. E na Miguel Manhã, na Santa Rita, para uma menina de 9 anos. Também teve ontem, no começo da noite, às 7:30, uma ocorrência de trânsito que foi na RS-324, no quilômetro 221, ali nas proximidades da curva do Zorsato, envolvendo dois veículos de passeio que trafegavam no mesmo sentido, ou seja, de Vila Maria para Amaral, um Renault Scenic com placa de Uruguaiana, onde estavam duas pessoas, e um Fusion com placa de Casca, onde estavam quatro pessoas. De acordo com as informações que foi pelo menos apurado com relação a esse fato, o Fusion tentou a ultrapassagem no Scenic, mas porém, ao voltar à sua pista, voltou com antecedência e acabou colidindo com o veículo Scenic. Mas, entretanto, Guilherme, ninguém se feriu. Bombeiros foram até o local e não teve nenhuma pessoa que ficou ferida. E esse foi, portanto, o trabalho das últimas 24 horas, ou seja, durante o feriado de Corpus Christi, que também traz aqui como destaque nas informações da Unimóvel aqui para o Vang Bom Dia. 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
0: 7:36, vamos lá, dando sequência aqui ao nosso Vang Bom Dia, no oferecimento também da AgroSolution, onde tu encontra mudas de hortaliças, frutíferas e uma linha completa de ferragens e ferramentas. 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
2: E o governo do estado cancelou o leilão do bloco 2 de rodovias estaduais após não receber propostas de empresas interessadas na disputa. O prazo para apresentação dos documentos se encerrou na última quarta.
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2: E o governo do estado cancelou o leilão do bloco 2 de rodovias estaduais.

0: Não há confirmação sobre eventual republicação do edital, revisão da modelagem e ou, né, um novo cronograma para concessão. O bloco 2, ele reúne mais de 400 quilômetros de rodovias, né, estaduais nos vales do Taquari, do Caí e também aqui na região norte, inclusive a ERS 324. O contrato previa cerca de 6 bilhões de reais em investimentos ao longo de 30 anos, além de um bilhão e meio em aporte público por meio do fundo do Plano Rio Grande, o FUNRIGS. Nas últimas semanas, o Estado manteve a defesa pública do modelo, mesmo diante dos questionamentos apresentados pela CPI das concessões na Assembleia Legislativa e por movimentos contrários a esse projeto. Então, aguardamos, né, para ver as próximas etapas aí desse processo.
1: 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Um ótimo dia, ótima sexta.
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0: 7h47, 13 para as 8, finaleira já, finalzinho do nosso Vang Bom Dia dessa sexta, dia 5. Já com o sol aparecendo, né? A previsão indicava sol entre nuvens, tem mais sol do que nuvem já nesse comecinho de manhã, mas talvez mude para sequência, tá? Porém, não tem previsão para chuva, nem para hoje, nem para amanhã, né? Para domingo, talvez? Mal é mal. Segunda-feira chove, né? Segunda-feira sim tem previsão e tem condição para chuva. 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E falando em Cavalinho, viu? Deixa eu mandar um abraço lá pro Júnior. Júnior da Silva, né? Ele que é lá do posto Cavalinho. Tá na estrada, bicho velho, né? Tá na estrada e ligado na Vank. Um abraço, Júnior. Obrigado pela sintonia, pela audiência, tá? E pela parceria de sempre aqui com a Vang. 12 graus, Jenny.
1: E a Secretaria Municipal de Desenvolvimento Social de Marau está com processo seletivo aberto para atendente social de 30 horas e terapeuta ocupacional de 20 horas, com atuação no Centro Dia da Pessoa Idosa. As inscrições seguem até o dia 12 de junho e podem ser realizadas diretamente na secretaria, que fica na rua Irineu Ferlim, 1072. O atendimento acontece pela manhã das 8 até as 11 horas e pela parte da tarde, da 1 até as 4. Para participar, é necessário que os profissionais sigam as normativas indicadas no edital de participação, que pode ser acessado através do site da Prefeitura de Marau, www.pmmarau.com.br. Para sanar possíveis dúvidas, né, e obter mais informações, os interessados podem entrar em contato com a secretaria através do telefone 3342-9588.
0: 7h49. 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Trazendo o nosso quadro agora, indicadores econômicos, números aí para tu começar o dia bem informado, né? Com as cotações. Dólar comercial começa a sexta-feira valendo R$5,06. Meu Deus, subiu bastante o dólar, viu? Subiu mais de 1%. 5,6. O comercial. O turismo tá valendo 5,27. O euro, 5,87. E a libra, 6,79. É o nosso quadro indicadores econômicos aqui para começar para finalizar, na verdade, nosso Vang Bom Dia na sua segunda hora. 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E dessa forma vamos fechando, né? Ficando por aqui com o nosso Vang Bom Dia, porque na sequência tem Espaço Plural, tem bastante informação aí para você nas próximas horas, né? Aqui da nossa programação. Jenny, ótimo dia, ótimo final de semana.
1: Uma boa sexta-feira, um bom fim de semana também e até segunda. Tchau, tchau.
0: Se cuida, tchau.

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12: Oito horas, para você, bom dia, aqui na Vang começa o nosso Espaço Plural desta manhã de sexta-feira, hoje é 5 de junho de 2026, para você o nosso bom dia, você também que está de feriadão, né? Então, um bom feriado para quem hoje volta à sua atividade nessa sexta-feira e já voltou, inclusive, também desejo aí de um ótimo dia, aliás, uma sexta-feira que começa com um tempo com sol, tem sim algumas nuvens, e a temperatura aqui em Marau agora é de 12 graus. A partir de agora até as 10, comigo Ronaldo e também com a Alacida Assunção, na produção da Dini Gasoli, na reportagem do Guilherme de Abreu, começou aqui o nosso Espaço Plural desta manhã, programa que vai até as 10. Alacir, tudo bem com você, Alacir? Bom dia.
13: Tudo certo, bom dia, tio Ronaldo, bom dia a todos os colegas, Francisco, também Guilherme, Matheus, a Jenny, toda a nossa equipe nessa manhã. Hoje é sexta-feira,
12: não é segunda, né?
13: Não é segunda, então, por favor, não se atrapalhe, hoje é sexta-feira, é. Amanhã já é o próximo dia, o sábado, na sequência, não vai se atrapalhar, hoje é sexta-feira, dia 5 de junho.
12: É, e só pra quem vai ficar triste, pra quem gosta tanto de feriado, né?
13: É o último?
12: O feriado agora é só setembro, tá?
13: Tá bom.
12: Agora ótimo, vem um excelente período aí sem feriados.
13: Vamos trabalhar. Né? Chega de feriado,
12: então, vamos deixar claro que o próximo feriado agora, pra quem aprecia, que fica pensando no próximo, né? Vive com essa ansiedade gosta, né? De feriados, o próximo é 7 de setembro. E olha, assim, eu tô agora aqui na dúvida. O 7 de setembro acho que vai ser numa segunda-feira, se não estou equivocado, vai ser no domingo, na segunda-feira.
13: Ele aí. Não é, agora não me recordo se ele é facultativo ou não.
12: Não, não é
13: facultativo. Não é, ele é feira nacional,
12: é,
13: né?
12: É nacional porque é independência do Brasil. É. Que é no domingo, é o 20 de setembro.
13: Tá? Não, para mim vale mais o 20. É. Desculpa.
12: Então, o 7 de setembro é o próximo, para quem quer pensar já e se programar para o próximo feriado, e aí vai ser feriadão também, porque começa no sábado, para quem não trabalha, obviamente, bem como também no domingo, e a segunda-feira, então, de feriado, 7 de setembro. Então, o próximo feriado é setembro somente. O restante do mês de junho, que recém começou, o mês de julho todo e o mês de agosto será um período sem feriado, depois de muito feriado no primeiro semestre, é claro. 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Nós começamos aqui o nosso programa nesta manhã. 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Alacir, para hoje, dia 5, o que nós temos aí no calendário para recordar hoje, hein, Alacir?
13: O que temos para hoje, então, na Universidade de Harvard, George Marshall apresenta o Plano Marshall, também início da guerra dos 6 dias entre Israel e os Estados Árabes do Egito, Síria e Jordânia. Esse fato que aconteceu em 1967 e também Dia Mundial do Meio Ambiente é o que eu tenho para a data de hoje.
12: É importante essa data, viu? O programa até vai também receber hoje aqui profissional, né, que atua nessa atividade ambiental, porque hoje é o dia da ecologia, viu, Alacir? Dia Nacional da Reciclagem. A gente precisa aprender, né, como sociedade, a reciclar mais. A gente recicla muito pouco, né? Então a gente precisa reciclar muito mais. Dia Internacional da Luta contra a Pesca Ilegal, não declarada e não regulamentada. Dia do Engenheiro Mecânico, parabéns, né? A esses profissionais da engenharia mecânica. Dia Mundial do Meio Ambiente, como você destacou. Então, a gente vai trazer no programa também nesta manhã esse assunto, né? Sobre a questão do meio ambiente. 8:04, uma passadinha rápida aqui também nos assuntos desta manhã, o que está repercutindo, depois a gente vai trazer aqui ainda no programa hoje, tem informações da segurança pública, Alacir, mas entre os assuntos que tem nesta manhã, vem aí uma campanha eleitoral e o fundo eleitoral não tem dinheiro para muitas coisas no Brasil, mas para fazer campanha política tem bastante, né? É impressionante, né?
13: Incrível.
12: É 4,5 bilhões de reais, né? Aí vamos só fazer um comparativo aqui. Estava se falando agora há pouco, aí até foi também suspenso, porque ninguém se interessou com relação a apresentar proposta para participar do leilão da 324. Se falava aqui num projeto de
13: do Bloco 2,
12: né? De 6 bilhões de reais para fazer toda essa por 30 anos a questão das rodovias aqui da região. Só o fundo partidário é quase 5 bilhões para fazer campanha eleitoral. E o bolo disso tudo, a maioria vai para o PL, para o PT e para a União Brasil. É 40% do fundo é para os três partidos.
13: Os três maiores partidos, sim.
12: Eles se concentram. Claro que aqui tem a ver, né, com a sua composição lá no Congresso Nacional. É assim que é feita a distribuição. É regra. Uhum. Mas é muito dinheiro, cá entre nós, né? Quase 5 bilhões para fazer campanha eleitoral, que a proposta faz uma campanha para atacar um outro, né? Porque muitas vezes fica só nesse contexto, nem apresenta proposta, a não ser ataque aqui, ataque ali, dizendo que tu é pior, eu sou melhor, tu é o pior, eu sou melhor, ou você é o...
13: É sujo, mas eu sou menos sujo.
12: É, essa questão toda, né? Fica nessa, e aí a gente tá pagando essa conta com dinheiro público. O TSE então divulgou que ao todo serão 4,9 bilhões de reais, serão distribuídos em 30 partidos. 30 partidos, uhum. Não errei não, é 30 mesmo, tá? Para custear as campanhas no pleito 2026. O PL vai receber a maior fatia, 881,6 milhões de reais. Então, de quase 5 bilhões, quase 900 milhões é para o PL, justamente pela composição do Congresso Nacional. É assim que é feita a distribuição. Mas é muito dinheiro.
13: Estamos falando da Nacional, né?
12: É, todo o Brasil. Não, é. Tá, a gente vai arcar com essa conta aí. É um dos assuntos desta manhã, inclusive. Carne brasileira está próxima ao limite para a tarifação extra da China. Também é um dos assuntos que tem. E Rio Grande cedia operação pioneira para o desmantelamento verde da P32. Ou seja, vai ser desmontada uma plataforma,
13: uhum.
12: E vai ser desmontada lá em Rio Grande para reciclagem do aço, né? Essa é uma novidade que tem aqui no estado, é um dos assuntos também que tem repercussão nesta manhã.
13: O que temos como assunto também a nível nacional, após anos de secas e incêndios, Pantanal enche por enquanto. Jairinho é condenado a 43 anos e 9 meses de prisão por morte de Henry. Também Israel ignora cessar fogo dos Estados Unidos e volta a atacar o Líbano. CNJ adota medida bem-vinda contra supersalários. Estados Unidos precisam contribuir e prender foragidos, diz Polícia Federal. Guerra e El Niño elevam estimativa da inflação dos alimentos a 7%. E também o que é destaque de capa, né? Flávio fala em guerra espiritual contra Lula em ato evangélico.
12: São os assuntos desta manhã, né, que tem repercussão. Disputa pelo Piratini ganha ritmo intenso meses antes da campanha eleitoral. Enquanto Gabriel Souza concilia funções do governo e pré-candidatura, Juliana busca fortalecer alianças, Zuco prioriza viagens temáticas e Maranata percorre cidades. É um dos assuntos. Sumiço de líder criminoso da penitenciária gaúcha gera investigações. Ausência foi percebida dias após suposta saída para atendimento médico. Polícia Civil e também a corregedoria atuam para esclarecer circunstâncias que envolvem chefe de facção de Cachoeirinha. Ele saiu pela porta da frente do presídio de Charqueadas, né? Teve falhas aí. Vai dar pano pra manga.
13: Pode isso.
12: É, pois é, mas tem investigação. Como é que isso aconteceu? Não é ninguém, é o chefe de facção.
13: É, não, pois é, não é um soldado raso, é um dos maiores.
12: Teve uma situação aí.
13: O maior.
12: Também tem aqui, entre os assuntos desta manhã, uma pesquisa revela o peso dos engarrafamentos e desafios do trânsito na capital do estado. O levantamento cita recorde de tranqueiras em 2025. Motoristas relatam deslocamentos cada vez mais demorados e especialistas defendem melhorias em semáforos e transporte coletivo, isso para a capital do estado. É, ou seja, todo mundo procura com o seu próprio veículo, por consequência, carrega o trânsito, né? Isso é natural, justamente porque talvez o serviço público ou transporte público.
13: Tá falando da capital, né?
12: Da capital.
13: Eu peguei informações.
12: Não é o melhor, né?
13: Agora, recentemente, inclusive, a tarifa dos ônibus subiu. Tem um direto, por exemplo, de Porto Alegre, a região metropolitana, que gira por ali, R$40, por exemplo, entre Gravataí, Cachoeirinha, então, aumentou muito os valores. Então, automaticamente, carros, aplicativos vão girar mais nessa região.
12: E aí, por consequência, carrega o trânsito. E uma outra imagem que impressionou também no Corpus Christi, que foi ontem, Alacir, das cinzas ao colorido pela fé. Flores da Cunha celebra Corpus Christi, ou seja, teve os tapetes que são tradicionais lá no município, né? Tem essa tradição. Tem também a Romaria de Salvador Pinzeta, né? O Frei Salvador Pinzeta. e ocorreu em frente à igreja matriz. E aqui tem uma imagem aérea, né? O povo se concentrando na rua e a imagem, que é uma imagem aérea, apresenta a igreja, né? Recentemente que foi, teve lá também um dano, né? Em razão de um incêndio. Então ficou, né? Ou seja, o que a fé movimenta, mas, né? O templo religioso ainda, é claro, precisa aí ser reconstruído o telhado após o incêndio que ocorreu há pouco mais de uma semana. É um dos assuntos também que tem destaque nesta manhã.
13: O que eu trago, Ronaldo, como destaque: ONGs fazem operações cruzadas com verbas e emendas de vereadores. Após não cumprir meta em 2025, fila do INSS cai em ano eleitoral. Flávio vê Brasil com guerra espiritual. Jorge Messias também rechaça o comício, melhor dizendo, né? O que temos como destaque também nesta manhã, por aqui pela região: ciclista é atropelado e morre em Passo Fundo. Caminhonete atravessa muro, invade pátio e causa estragos também em residência em Passo Fundo. Três homens são presos em flagrante por uso de cheques clonados e estelionato. Isso estamos falando do município de Erechim, os destaques também nesta manhã.
12: E ainda para fechar esse bloco, depois também tem a informação da Unimóvel com o Guilherme, que está na Unimóvel. A gente traz aqui: governo Trump passa a tratar PCC e Comando Vermelho como terroristas a partir de hoje. É um dos assuntos. Tem esse tema, né, que está sendo investigado lá em Santa Catarina, né? Uma mulher de 37 anos que se passou a ter 12 anos para ser adotada. Mamadeira, chupetas e desenhos, como agia a mulher de 37 anos que fingiu ter 12 anos e foi adotada.
13: Mas conseguiu?
12: Conseguiu.
13: Mas olha, parabéns aos brasileiros, são um povo criativo, eu nunca vi disso.
12: Mas aqui tem um contexto doentio, viu?
13: Não, tudo bem, eu respeito quem tem essa doença, desculpa.
12: Mas
13: não.
12: É doentio o comportamento dela, tá?
13: Tá, não, tudo bem. Então, é uma questão
12: também de ter malandragem, né?
13: Eu não faço piada e brincadeira com quem é doente, quem é doente eu respeito, só que a criatividade é que me chama
12: mas
13: a atenção.
12: Mas aqui,
13: né?
12: teve...
13: Duplo sentido, dupla intenção.
12: Aqui dá pra permitir a gente pensar muita coisa, tá? Depois a gente vai contar, porque ela tinha 37 anos e passou por 12 anos para ser adotada. Depois vamos contar aqui.
13: É o que todo,
12: né,
13: mundo quer.
12: E aí ela e não foi a primeira vez que ela fez isso, tá? Então é algo, por mais que seja doentio o seu comportamento, mas é repetitivo, né? E acabou indo o tempo passando aí pela polícia. Vamos lá, tem Guilherme de Abreu que tá na Unimóvel nesta manhã de sexta-feira, que para alguns, Guilherme, tem uma cara de segunda-feira, mas é sexta-feira, e para outros estão curtindo o feriado. Guilherme, bom dia.
14: Pois é, bom dia aí pra ti, Ronaldo, bom dia, Alaceiro, bom dia especial também pra tu que nos acompanha nesse comecinho de sexta-feira. Público escolar, né, pessoal da educação, né, tá aproveitando bem esse feriadão, pelo menos aqui em Marau. Já no restante, né, Ronaldo, tudo funcionando normal, tá, ISFs, atendimento normal, prefeitura normal, daqui a pouco também o serviço bancário também funciona de forma normal, correios, tudo vida normal nessa sexta-feira, tá, com exceção da parte da educação, né, Ronaldo?
12: As escolas de forma geral, sejam municipais, estaduais e também privadas, todas de feriadão, né, Guilherme?
14: Isso, creches, né? Toda a rede municipal, privada, a estadual também, toda fazendo feriadão conforme já estava no cronograma, no calendário escolar, né? Então, não foi decidido nessa semana, já estava no calendário, já estava programado.
12: Estava previsto isso, né?
14: Estava previsto, exatamente.
12: Guilherme, eu vejo que você está em uma rua. Onde que é essa rua, hein, Guilherme?
14: Aqui, Ronaldo, é a Francisco Balardim, tá? Aqui no bairro Santa Lúcia, é um dos pontos onde a Corsan tá fazendo aquele trabalho que a gente até já comentou semana passada, né, Ronaldo? Não sei se o pessoal tá de feriadão ou não, tá? Mas não tem ninguém trabalhando aqui nas proximidades.
12: Na verdade, a gente até falou semana passada, né, Guilherme, que é a questão de uma nova rede, né, que tá sendo construída para poder reforçar o abastecimento na parte norte, né? E, inclusive, tem uma técnica diferente ali, até dá para ver na tua imagem que você gera, Guilherme, de que foi feita uma escavação, mas é uma escavação única, e depois tem um sistema que perfura o solo através de uma broca, né, para evitar grandes impactos com o calçamento, né, Guilherme?
14: Não precisa abrir toda a extensão, né, Ronaldo? É o trabalho que vai sendo feito como se faz túnel, digamos assim, né? Só que colocando a tubulação de água, um trabalho bem, bem interessante. Até não tem ninguém por aqui pra gente conversar, talvez para explicar um pouco mais, né? Já foi explicado isso semana passada, mas seria interessante falar daqui também, né?
12: Da técnica,
14: mas é um,
12: né,
14: trabalho bem, da técnica, mas é um trabalho bem, bem interessante, viu, Ronaldo? Até no outro ponto ali da rua, um pouco mais para lá também, tem a mesma situação que aqui. Aqui tá aberto ainda, tá? Tem uma vala, porém lá do outro lado já foi inclusive fechada. O trabalho acontece também na Vicente Riva, tá? Nas proximidades ali da creche também já foi feito esse trabalho, tá? Mas é uma técnica bem, bem interessante, né? Que aí tem se o pessoal não abre toda, né, a extensão da rua, né, é apenas em alguns pontos específicos.
12: É, a cada 50, 100 metros, pelo menos foi informado que é assim que funciona, abre um espaço para poder depois também seguir com o trabalho, e tá bem sinalizado, inclusive, né, Guilherme?
14: Sim, tá bem sinalizado. Essa aqui, na verdade, tá, o pessoal colocou uma rede, né, porque tem o buraco mesmo. Eu vou até tentar me aproximar aqui, Ronaldo, para mostrar para vocês, vamos lá.
12: Se tu conseguir chegar até aí, até para mostrar, lá, né?
14: Aqui dá pra ver que tem o teu buraco mesmo, tá?
12: É. Tá bom. Eu tenho um pouco de delay aqui na tua imagem, mas eu percebo aqui, né? Agora tá chegando. Ah, perfeito. Aí, ó. Mas já tem a tubulação aí, né, Guilherme?
14: Sim, já tem tubulação. Inclusive, há cerca de menos até de 100 metros adiante lá, já foi inclusive fechado o asfalto, tá? E lá também tem uma sinalização, tem várias placas, cones, enfim. Tá tudo bem orientado, né? E técnica bem interessante mesmo.
12: Tá bom. Feito o registro, por hora não tem ninguém trabalhando até agora, né, Guilherme? Agora é 8:16, pode ser que nos próximos instantes, mas por hora não tem movimento de maquinário nenhum, né?
14: Não, por enquanto não tem movimento nenhum, Ronaldo.
12: Perfeito. Importante registro que tu faz aqui no começo do Espaço Plural nesta manhã, você que tá agindo com a Unimóvel, Guilherme. Então tu destaca aí também quem está contigo, quem está na tua carona, hein, Guilherme?
14: Perdemos. Perfeito, conexão. Destacando aqui nossos parceiros da unidade móvel, né, que nos acompanham também no começo dessa sexta-feira. Só vou pedir paciência aqui com o senhor aqui da casa, está tentando sair bem agora, na hora que eu tô parado aqui quase na frente da casa dele. 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Já tô saindo, só um minutinho que tô ao vivo aqui, tá? 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
12: Ok, Guilherme. Siga aí, Guilherme. Ele vai falar daqui a pouco com outras informações também aqui no Espaço Plural, através da Unimóvel, nesta manhã de sexta-feira. Agora, 8:17, a gente vai retomar na sequência o nosso programa, só destacando que nesta hora nós estamos com você e você também pode participar. Lá no YouTube estamos ao vivo. Você pode mandar teu comentário também no canal do YouTube. Tem o nosso WhatsApp, que é o 3342-1522. Aí o Alacir, né, que recebe aí o teu WhatsApp.
13: Exato,
12: né?
13: Exato.
12: E você assim pode também nos contar como é que tá a sua sexta-feira, né? Para muitos de trabalho, é só alguns segmentos que não, né? Exceto a educação, é que faz aí a questão do feriadão. É, como explicou o Guilherme, também já estava no calendário escolar para isso. E você então encaminha também teu recado para dizer que está na audiência aqui do nosso Espaço Plural e conta para a gente de onde é que você está falando. 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
12: 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Para voltar na sequência para trazer aqui informações sobre segurança pública e ocorrências das últimas 24 horas.
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29: Olá a todos que nos acompanham na Rádio Vang. A tendência para esta semana é de uma condição de tempo seco, predominando pelo menos aí até o sábado. Nesse período, o vento ingressa de norte para sul, vai promover o aquecimento e a temperatura mais elevada em toda a região. E depois a chuva vem entre domingo e terça-feira. Um sistema de baixa pressão, um ciclone, se forma, pode deflagrar eventos de chuva forte, até mesmo alguns temporais, chuva irregular e que em algumas áreas pode somar 30, 50 milímetros. Em geral, pelo menos o cenário atualizado hoje não indica volumes excessivos. Posterior a esse evento de chuva, devemos ter aí um novo período de tempo seco e a temperatura volta a cair pela região. Então, a tendência é de um período relativamente curto de chuva, após essa janela prolongada aí de tempo mais seco, e posterior a isso, a temperatura volta a ter declínio. Da Metsu Meteorologia, Estael Sur.
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12: Em Marau, temperatura de 12 graus. Estamos de volta com o nosso Espaço Plural desta manhã de sexta-feira. Hoje é dia 5 de junho de 2026. O programa que traz agora também aqui o destaque para a segurança pública para a Malta Imobiliária, que tem oportunidade em Vila Maria. 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Vamos começando com destaque para o Corpo de Bombeiros e ocorrências das últimas 24 horas. Hoje tem a participação do bombeiro William. Bom dia, William.
7: Bom dia, ouvintes. Vamos aos relatos das principais ocorrências atendidas pelo Corpo de Bombeiros de Marau nas últimas 24 horas, sendo do dia 4 de junho. Às 2 horas e 43 minutos, atendimento é chamado para caso clínico na rua Laureano Tramontina, no bairro Santa Rita. Às 18 horas e 30 minutos, atendimento é chamado para caso clínico na rua Antônio Vilela, no bairro São Cristóvão. Às 19 horas e 30 minutos, atendimento é chamado para sinistro de trânsito envolvendo um Renault Scenic com placas de Uruguaiana e um Ford Fusion com placas de Casca, fato ocorrido na ERS 324, no quilômetro 221. Às 20 horas e 20 minutos, atendimento é chamado para caso clínico na rua Governador Hildo Meneghetti, no bairro Rigo. Às 22 horas e 55 minutos, atendimento é chamado para caso clínico na rua Soledade, no bairro Santa Rita. Às 23 horas e 40 minutos, atendimento é chamado para sinistro de trânsito do tipo capotamento, envolvendo um Volkswagen Gol com placas de Marau. Fato ocorrido na Rua da Ponte, no bairro Fachini. Às 2:35, atendimento é chamado para caso clínico na Rua Frei Vitorino Vian, no bairro Conforto. Às 2:40, atendimento é chamado para caso clínico na Rua Miguel Manhã, no bairro Santa Rita. Essas foram as principais ocorrências atendidas nas últimas 24 horas pelo Corpo de Bombeiros de Marau. Da Sala de Operações do Quartel Central, informou o bombeiro William. A todos um bom dia.
8: Bombeiro, então, obrigado pelas informações. Desejo a ti também toda a corporação um excelente dia de trabalho. Vamos, a partir de agora, conhecer então as ocorrências atendidas pela Brigada Militar. Eu começo, Ronaldo, pelo dia de ontem, às 11:20, durante barreira de fiscalização da rua de trânsito, né? Na Rua Antônio Vilela, a guarnição abordou um veículo Fiat Odomili, conduzido por um homem de 28 anos, que não possuía carteira nacional de habilitação. Na identificação veicular, constatou-se que o automóvel pertencia a terceiro que não estava presente. Para caracterizar a conduta que permitiu entregar a direção à pessoa não habilitada, foi lavrado o respectivo registro policial em desfavor do proprietário pelo crime de trânsito previsto no artigo 310 do CTB. O veículo foi recolhido ao depósito credenciado e foram adotadas as demais medidas administrativas cabíveis.
12: Já às 2:00, a Brigada Militar atendeu uma ocorrência de trânsito com danos materiais no cruzamento da Júlio Borella com a Darwin Maruzin. E envolvendo um Corsa conduzido por um homem de 33 anos e um Ford Ka conduzido por uma mulher de 32 anos. Não houve pessoas lesionadas. Ambos os condutores realizaram o teste do etilômetro ou do bafômetro, que apresentou resultado negativo para ingestão de álcool, sendo que as partes foram orientadas e também foram liberadas.
8: Já às 16:00, durante a fiscalização de trânsito na Rua Davi Marozinha, a guarnição abordou um veículo e localizou, junto à porta do motorista, uma pistola de pressão Airsoft, municiada com esferas plásticas e em condição de pronto emprego. O equipamento não possuía a marcação laranja obrigatória na extremidade do cano e também o condutor de 18 anos informou que mantinha o objeto para proteção pessoal, apresentando nota fiscal em nome de terceiros. O objeto foi recolhido pela guarnição e a documentação pertinente foi confeccionada.
12: Também nas últimas 24 horas, a Brigada Militar, ali nas barreiras policiais e visitas comerciais, também esteve trabalhando ontem na área central da cidade, quando aconteceu a celebração de Corpus Christi, com atividade na Irineu Ferrin e também na área central, sendo que nada de anormal foi verificado com relação a este evento, segundo o que informa a Brigada Militar.
8: Às 00:15, estamos falando de hoje, a guarnição de serviço foi informada pelo Copom de Marau sobre uma denúncia de som alto na Rua Inglaterra. Ao chegar ao local, os policiais militares fizeram contato com o responsável pela residência, que informou que estava realizando uma confraternização de aniversário. No momento da chegada da equipe policial, o som não estava audível em via pública. A moradora se comprometeu em manter o volume baixo para evitar novos transtornos, sendo devidamente orientada.
12: Também já nesta madrugada, 00:45, ou 00:15 da madrugada, a Brigada Militar foi atender uma ocorrência de trânsito na Rua da Ponte, que liga o bairro Fachini com o Carolo, sendo que foi verificado que um veículo Gol saiu da pista e caiu em uma vala. O condutor foi socorrido pelo Corpo de Bombeiros, é um homem de 31 anos, que foi levado para o hospital. Ao deslocar até a Casa de Saúde, os policiais constataram que o motorista apresentava visíveis sinais de embriaguez alcoólica, com hálito etílico, fala embargada e olhos avermelhados. O homem admitiu ter ingerido bebida alcoólica em uma festa antes de dirigir e se recusou a realizar o teste do etilômetro. Diante do fato, foi dado voz de prisão ao homem, que foi autuado de forma administrativa após receber liberação médica e encaminhado à delegacia de polícia. O veículo, que foi removido para o depósito credenciado, ele vai responder por crime de trânsito, por por embriaguez ao volante. Esse fato que aconteceu aqui em Marau agora de madrugada, ali na ligação do Carolo com o loteamento Fachini, segundo o que também informa aqui a Brigada Militar. E foram as ocorrências das últimas 24 horas. 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Hora certa, agora faltando 25 para as 9. 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A gente já retoma o programa também com os demais assuntos desta manhã de sexta-feira.

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8: Oito horas e 41, de volta aqui na Vang com o nosso espaço plural desta manhã. 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Agora, 8h42, Alacir, só fazer aqui um registro, né? A gente sempre falou sobre esse tema aqui no programa, né? E continua falando e vai continuar falando. Não vai desistir sobre isso, que é a questão do trânsito, tá? Mas precisa aqui fazer justiça que há um esforço para a gente qualificar o setor de trânsito aqui no nosso município. E isso ontem, para quem esteve na área central, ontem aconteceu a celebração de Corpus Christi, né? Então nós fizemos aí todo o entorno da praça que foi utilizado para a confecção dos 99 tapetes, né? Aqui no nosso município, envolveu mais de quase 1000 pessoas só para confeccionar. E depois à tarde teve toda a presença, né, dos fiéis católicos para a celebração e também verificar os tapetes que ficaram até a noite por volta das 8 horas. Mas para quem esteve ontem, percebeu uma mudança com relação à orientação de trânsito. Primeiro, não faltou cone, estava muito bem sinalizado, né? Então a gente está ganhando, tá?

0: aprimorando isso, né? Tem que ser justo, né? A gente sempre falou nessas questões, falta... Não, tem que fazer essa observação de que há um esforço para qualificar. Muito bem sinalizado e inclusive com a presença, né, de servidores do município, do setor de trânsito, utilizando até mesmo um uniforme, né, um colete que informava que seria um setor de trânsito, né? Ou seja, tinha lá essa simbologia do colete é para dizer que tem alguém que cuida desse assunto que estava na rua e inclusive em alguns momentos até orientando os condutores. É isso que é setor de trânsito, né? Então tem que fazer essa observação, os servidores estavam ontem lá com uniforme e orientando em alguns momentos, né, qual o caminho a adotar e assim por diante, né? Tem alguns pequenos ajustes com relação a isso, quando se fecha pelo menos a área central, quem sabe alguns tempos de semáforo, repensar, mas isso é uma questão que dá para aprimorar, né? Mas tem que fazer esse registro, né, de que há um esforço para qualificar o setor e os profissionais, né, do município, né, também orientando os condutores. E aí, excelente, isso facilita muito, isso dá fluidez, né?
1: Excelente.
0: Então, o diretor de trânsito, inclusive, estava na rua, que é o Jean Muniz, né? Estava junto com a equipe lá, né? Então, tá de parabéns aí o setor que está se qualificando, né? Está se aprimorando, inclusive, com um veículo próprio para o setor de trânsito, né? O veículo também identificado para isso. Então tem que elogiar, né? A gente sempre cobrou muito essa questão do é que trânsito, parece, ainda continua precisa, cobrindo. Uhum. Mas Marau não é mais uma cidade pacata, nós temos aqui um trânsito muito pesado, então tem que qualificar esse serviço. E esse trabalho que foi feito ontem, né? A Brigada Militar só fez a supervisão de trânsito, né? Então teve essa supervisão, então um trabalho em conjunto com a corporação, com a Brigada e com o município, tudo fluiu menor, claro, melhor. Existe essa questão, quem sabe, de quando fecha o trânsito nesses pontos... Quem sabe dar uma olhadinha como ajustar o tempo dos semáforos para dar fluidez, porque é o que acontecia aqui na Bento com a Paz Capuchinhos, como todo mundo descia pela Júlio, aliás, pelo Barão, chegava aqui na Bento, precisava seguir pela Bento até a Paz Capuchinhos, então ocasionou um pouco de trânsito que não fluiu tanto assim, né? Talvez o próprio sistema lá na Bento com a Paz Capuchinhos revê os tempos nesses dias pontuais, aí pode dar uma fluidez melhor. Mas o importante é que estava muito bem sinalizado, tinha bastante cone para dizer que tinha que mudar, e não só o cone, tinha a presença de alguém para orientar.
1: Isso, né? É muito positivo, Ronaldo, que todo valor, todo empenho colocado no trânsito, para educação de trânsito, diminui os custos na outra ponta. Por exemplo, evita acidentes, evita transtornos, evita deslocamento da própria Brigada Militar, que só fez, como tu disse, a supervisão. Essas atitudes, louvável que sigam daí para frente,
0: não,
1: pra muito mais.
0: E, né? E não só evita essas coisas que tu falou, né, Lacir, como também dá fluidez. As pessoas conseguem, pelo menos, né, seguir para o seu destino.
1: Que é o que elas querem.
0: Que é o que elas querem, né? Uhum. E aí tem a ver isso também, que o trânsito está fluindo, daí tem a questão do custo do combustível, tem tudo isso, né? Pode parecer uma pequena ação, né? Mas é uma ação grandiosa quando dá fluidez ao trânsito, né? Dar fluidez significa também economia no nosso bolso, né?
1: Tudo ajuda,
0: é.
1: Tudo
0: ajuda. E veículo parado está funcionando, mas está consumindo, né?
1: Não,
0: agora, tá veículo andando, ele está consumindo, mas está andando pelo menos, né?
1: E consome menos.
0: Né? Exatamente. Então, tem que fazer essa observação, porque ontem até... estava aí observando esse assunto. Vamos trazer a participação da Unimóvel, mas agora é com outra repórter aqui no programa, é com a Jenny Gazola, que já está em condição também de informar e trazer informações aqui no programa. Jenny, bom dia.
2: Bom dia para toda a nossa audiência. Nesse momento estou na clínica da Primes Vita. Estamos na companhia, né, do Dr. Ariel Weingartner, proprietário da clínica, e neste mês de junho temos um aniversário, né, 6 anos de história da Primes Vita, e é uma história com certeza de muito sucesso, muito trabalho, né, Ariel, bem-vindo e bom dia.
3: Bom dia a todos os ouvintes, exatamente, esse mês de junho vai completar aí 6 anos que a gente já está na cidade de Marau, né, buscando fazer algo diferente sempre na nossa área, né? Trazer essa qualidade da odontologia que Marau aqui em região também precisa, né? Isso é muito importante.
2: E como começou, né, essa história aí para o pessoal entender um pouquinho, né, de como foi o começo da Primes Vita e como está no momento a clínica?
3: Hoje, às vezes, quando as pessoas chegam aqui, elas olham a estrutura, a nossa fachada, toda a nossa dimensão aqui, e às vezes pensam, poxa, foi sempre assim, né? Então, na verdade, não, né? A gente começou com outra estrutura, né? Apenas 2 consultórios, eu e minha mulher, a Maria Eduarda, né? Então, 2 marauenses lá atrás começaram com o sonho, né, de realmente trazer algo diferenciado para odontologia, né? Desde aquele início lá, 6 anos atrás, A gente começou com essa estrutura bem enxuta, né? E aí a gente foi conseguindo pensar em comprar equipamentos, né? A gente foi pioneiro em muitos equipamentos aqui para Marau, né? A gente começou a mudar esse formato de odontologia aqui na nossa cidade, principalmente pensando nesse acolhimento do paciente, né? Nessa qualidade de tratamento, para que o cliente se sinta mais à vontade e realmente consiga superar aquele trauma, aquele medo do dentista, né? Que hoje é muito comum.
2: Você falou em tecnologia, a gente sabe, né, que a tecnologia veio sempre, né, principalmente na odontologia, para somar, para agregar qualidade de vida para as pessoas, né, menos sofrimento muitas vezes, mais bem-estar. Então, com certeza, está aliada, né? Aqui na Prime Vita tem todas as tecnologias disponíveis em prol sempre do paciente.
3: Com certeza, né? E uma coisa importante que muitas vezes a gente acaba vindo aqui falando, a gente comenta sobre implantes, sobre facetas, mas muitas vezes as pessoas até às vezes me perguntam: nossa, trabalha com outro procedimento além disso? Sim, a gente trabalha, inclusive a gente investe muito nisso, né? Como um exemplo que eu dou é o aparelho para limpeza, que é o Airflow, né? Então, é um equipamento suíço que tem muito pouco aqui na nossa cidade, né? Então, a gente traz essas tecnologias em diversas áreas, né? A gente não pensa somente no implante, na faceta, que é o que a maior parte das pessoas acaba comentando, né? Então, a gente atua em diferentes áreas e, com certeza, sempre trazendo essa tecnologia que é muito diferente aqui para nós, né? Mas o principal que eu vejo e escuto muito dos nossos pacientes é a diferença que a gente acaba fazendo na vida deles com o nosso atendimento, né? Então, isso é o que nos move muito e muda muito a nossa vida também, né? Então, é conseguir realizar esse sonho do paciente e realmente ver o quão ele é grato por aquilo, né? Eu escuto muito aqui na clínica, às vezes as pessoas falam: meu Deus, aqui em Marau o povo não está acostumado a ser tratado assim tão bem, né? Então, a gente procura sempre acolher o paciente, sempre tratar ele o mais bem possível, porque muitas vezes a gente entende aquele trauma, aquele receio que ele passou e o que ele já viveu em relação a isso, né? Então, a gente vê o quanto hoje a área da saúde ela é precária nesse assunto de eu estou tratando de um ser humano, né? E não aquele atendimento meio apressado, meio de qualquer jeito para vou atender o próximo, né? Não, a gente sempre procura dar essa atenção especial para a pessoa que está sentada aqui na minha frente.
2: E para quem quiser fazer uma avaliação, né, conversar com vocês, entender um pouquinho mais sobre os serviços que vocês oferecem, se quiser deixar um canal aí para contato.
3: Pode nos contatar pelo 999-65-3085 ou dar uma passada até aqui na clínica que a gente vai conseguir sentar e esclarecer as dúvidas.
2: Ariel, muito obrigada pela sua atenção, parabéns pelos 6 anos e um ótimo dia.
3: Obrigado e até.
2: Ariel Weingartner, da clínica Primes Vita, Odontologia e Saúde, conversou conosco nesta manhã. Da Unimóvel, ao vivo com a repórter Diene Gazola.
0: Ok, Diene, trouxe informação aqui no Espaço Plural nesta manhã de sexta-feira. A Lacir tem aqui essa informação: Amanda Maria Souza de Oliveira, de 37 anos, foi presa após confessar à polícia ter passado 14 meses convivendo com uma família em Joinville, Santa Catarina, fingindo ser uma adolescente de apenas 12 anos. Ela tem 37, mas fingia ter 12. Para sustentar o disfarce, ela usava chupetas, mas com 12, não usa chupeta, né?
1: Não, né? Não.
0: Usava mamadeiras?
1: Também não.
0: Além de alegar falsamente ter autismo e sequelas de tratamentos hormonais forçados na infância, que faziam parecer mais velha, segundo a polícia. Foi isso que ela usou de argumento. Investigada por estelionato, a falsa identidade, a suspeita aplicou golpes parecidos em pelo menos 5 estados do Brasil. Nova Iguaçu, no Rio de Janeiro, onde chegou a ser presa, conseguiu sensibilizar a coordenadora de um projeto social, Viviana Henriques. De acordo com ela, para atribuir credibilidade à personagem, Amanda estudava características infantis para reproduzi-la, ou seja, ela fez algo pensado.
1: Teatral.
0: Né? Um teatro. Em Santa Catarina, onde teve a prisão em flagrante convertida em preventiva na quarta-feira, dia 3, agia de forma semelhante. Segundo a Polícia Civil, ela também dissimulava comportamentos infantis, utilizando mamadeiras, chupetas e um cheirinho para dormir. 12 anos, não tem isso. Você é um bebê, 3, 4 anos, aí até vai lá, né? Mas o cheirinho para dormir com 12 anos, bom, cada um, né? Vai lá. A investigação apurou que Gabriele, entre aspas, que se apresentava em Joinville e forjava crises de pânico à noite, afinava a voz e simulava carência para conseguir atenção. O delegado Rodrigo Bueno Guzzo, responsável pelo caso, disse que a menina conseguiu sequestrar emocionalmente a família e levava uma vida de adolescente muito boa durante o período em que conviveu lá. Foram 14 meses. Ela também convenceu a família a não matricular ela na escola, alegando que tinha um pai abusador. A menina não ia para a escola porque conseguiu convencer a família adotiva de que, se fosse para a escola, o pai abusador saberia onde ela está, comentou o delegado. Então teve essa questão, né? A aproximação de Amanda, que se apresentou à família sob o nome falso de Gabriele, começou de forma sutil através de uma intermediação de um pastor de uma igreja local. Inicialmente, ao ser apresentada, disse que tinha 18 anos, experiência em panificação e que estava em busca de uma oportunidade de emprego. Com o passar do tempo, a suspeita começou a relatar graves problemas de saúde e extrema dificuldade financeira, o que sensibilizou a família e fez com que eles acolhessem em sua casa. Depois que conseguiu conquistar a total confiança dos moradores, a mulher alertou de forma drástica a sua narrativa. Ela afirmou que, na verdade, tinha apenas 11 anos e não mais 18, alegando ainda que teria sido vítima de abusos. Assim, ela foi convidada pelo casal para morar na casa. Ou seja, criou toda uma narrativa, né? E aí a descoberta é que o casal foi procurou a polícia na semana passada, após denúncia de um parente levar a descoberta do crime. Então foi assim que eles foram até a polícia, após alguém também levar informação dizendo, olha que não é bem assim isso, né? E aí foi levado para a polícia, que acabou então identificando essa situação que configura como estelionato, né? Que negócio fantasioso, né?
1: Que criatividade, viu, tia? Autismo, todo um cenário.
0: Chegava a estudar os comportamentos, embora com 12 anos, né?
1: Poxa vida, hein?
0: Não sei, talvez eu esteja desatualizado, né? Precisa estudar um pouco mais. Mas, com 12 anos, mamadeira, né? Não,
1: mas quem estudou tá na nossa frente, né, Ronaldo?
0: Então nós estamos meio atrasadinhos, né? Vamos voltar a estudar, porque o mundo tá atrasado.
1: É, nós que se atrasamos um pouquinho, porque eu também não sabia disso. 12 anos,
0: 12 anos com mamadeira, com chupeta.
1: Não, não.
0: Tem isso?
1: Não. Pelo menos pra mim, não.
0: É um comportamento estranho, né?
1: Acho que não.
0: Pelo menos. Imagina você, né? Uma mulher de 37 anos com uma mamadeira, né? Uma coisa muito doentia, né? Meu Deus do céu.
1: Mas ela conseguiu fazer um belo de um sequestro, uma pessoa com a habilidade daqui a pouco de escrever filmes aí pelo roteiro que ela colocou aí.
0: Excelente. É capaz de fazer isso, mas é curioso, pelo menos.
1: Muito curioso.
0: Vamos voltar na sequência com o programa, fechando aqui esta hora. Depois tu vai contar um fato lá de Bento, né? Mas daqui a pouco.
1: Daqui a pouco.
0: Porque eu sei que tu tá preparando o negócio.
1: Não, eu já tô quase pronto aqui.
0: Mas então tu prepara e depois a gente vai trazer um fato lá de Bento. Eu sei que tu tá organizando uma matéria para isso no programa. Vamos voltar já agora 8:04.
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14: 9:03, aqui na Vang tem o Espaço Plural, a gente retoma na segunda hora do programa, com sol em toda a nossa grande região, 13 graus e a temperatura. Para esta sexta-feira, a previsão, né, informa que no estado, em alguns pontos, até passa de 20 graus. Aqui para a região, também vai passar de 20, né? Para hoje, aqui em Marau, por exemplo, a previsão é para chegar aos 21 graus à tarde, né? Eu diria, viu, Alacir, que o veraneio que não veio em maio tá vindo nesse comecinho de junho, né? Porque tá agradável, né? O começo do mês de junho, por enquanto. Hoje é dia 5. 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Alacir, um dos assuntos que ocorreu, né, o anúncio antes do feriado, até porque terminava o prazo na quarta-feira, é de que o bloco 2 das rodovias, que iria a leilão na semana que vem, né? Por isso dizendo, iria, porque não vai mais. Tinha até quarta-feira, dia 13, o prazo para que fossem apresentadas os envelopes, né? Até o meio-dia da quarta-feira, os envelopes das empresas interessadas em participar do leilão, que estaria marcado para ser no dia 10, na B3, em São Paulo, e previa a concessão de rodovias do chamado Bloco 2, né? E que teria a expectativa de cerca de 6 bilhões de reais em investimento ao longo dos 30 anos. Porém, não teve nenhuma proposta apresentada, né? Com isso, automaticamente está suspenso o leilão. Nós tentamos um contato para ouvir também o secretário Capelupi, né, que cuida desse assunto, mas a assessoria informou de que não tem como encaixar ele na agenda, né, o programa aqui. Mas tem uma fala do governador Eduardo Leite sobre esse assunto, né? A gente pode trazer aqui, ela, se tiver em condição, a gente pode ouvir o governador, o que ele falou sobre esse tema dessa suspensão e com relação a esse tema do pedágio, né, que por hora não tem nenhuma informação a mais do que vai acontecer a partir de agora. Vamos ver o que disse o governador Eduardo Leite sobre esse assunto.
15: Lamento profundamente, né, que um ambiente político hostil que se criou no estado tenha colaborado no sentido de desmotivar investidores. Porque no Brasil inteiro são dezenas de processos de concessão que estão acontecendo de rodovias. Todos eles estão acontecendo com interessados, com pessoas, com empresas que se motivam a fazer esses investimentos nos outros estados e nas próprias concessões federais. O Rio Grande do Sul não é o único caso, é um dos únicos em que não houve interessados. Isso demonstra duas coisas, né? Que nós ainda temos que fazer uma análise mais aprofundada, mas preliminarmente é possível a gente observar. Uma é de que os preços estabelecidos na nossa concessão estão especialmente apertados, não tendo margem para administrar eventuais riscos que as obras tenham, o que contraria aquilo que adversários políticos estão dizendo, inclusive na CP dos pedágios, de que esse pedágio estaria muito caro, né? Na verdade, está mostrando justamente que os preços estão muito ajustados, muito apertados, e de outro lado, um ambiente político hostil, como eu disse, que acaba afugentando. Então, o empreendedor, o investidor, ele está procurando onde ele consiga ter legitimamente o retorno do seu investimento, e de outro lado, onde ele seja bem acolhido. Nós vamos revisitar os projetos, vamos discutir agora os caminhos que nós vamos adotar a partir dessa frustração, desse encaminhamento, porque nós não estamos falando aqui sobre pedágio, a gente está falando sobre concessão para viabilizar investimentos. São 6 bilhões de reais de investimentos que a gente quer fazer nessas rodovias, só do bloco 2, mais aqui os outros 5 a 6 bilhões do bloco 1. E o Estado precisa desses investimentos e a gente vai continuar obstinado em viabilizar para o Rio Grande do Sul a infraestrutura adequada para o tamanho da nossa economia, para a riqueza da nossa população, pelo que ela tem de capacidade de produção. As rodovias não podem continuar acanhadas na forma como elas estiveram historicamente por conta dessa deste ambiente político que lá no final dos anos 90 constituíram no nosso estado, que a gente luta para romper. Um exemplo grande e importante é o bloco 3 da Serra Gaúcha, que vai entregar até o final do ano que vem cerca de 70 quilômetros de duplicação entre o bloco 3 e o bloco 2, na verdade o bloco da Sacyr, da 287, entre esses dois blocos a gente vai entregar até o final do ano que vem 71 quilômetros de duplicação. Só para ter uma ideia, é o que o Dyer foi capaz de fazer em praticamente toda a sua história de duplicação em 6 anos de concessão do bloco 3 e o 287. Então a gente tem que trabalhar para trazer as rodovias do estado do município para o tamanho, para o porte que elas precisam estar.
14: Bom, aí a manifestação do governador com relação, né, essa notícia, né, da quarta-feira com a suspensão do leilão marcado para a semana que vem, que previa aí a questão dos pedágios. Só para a gente lembrar, né, ele falou do custos, né, inicialmente a discussão que se fazia aqui na região era de 23 centavos ao quilômetro e, por último, a proposta final era de 18 centavos ao quilômetro, né? Tinha essa, até para falar de valores aqui. Então está suspenso o assunto e, por hora, Alacir, vamos convivendo, né, com essa rodovia, né, com todas as suas dificuldades que boa parte de nós conhecemos, né? Então, e o Estado não vai fazer investimento aqui, pode esquecer disso, viu?
16: Eu não sei o que dizer, Ronaldo, honestamente não. Não sei para onde
14: pagar
16: é que vai.
14: Pagar pedágio não é interessante, mas a gente não consegue ver também outra alternativa, né? O Estado já demonstrou que não tem capacidade financeira, talvez, para honrar o que está conseguindo honrar no mínimo, né? Mas enfim, vamos lá, vamos ver. Tem eleição esse ano, vamos fazer escolhas aí, depois cobrar de quem está eleito também, né? Que ache soluções para isso, né? Se não é por pedágio, bom, e aí, mas não queremos só recapeamento de rodovia, chega, né? Nossa, 324 precisa mais do que de ter boa condição de asfalto, precisa ser uma rodovia que é condizente para a gente trafegar. Já acabou esse negocinho atrás do outro, a 324, que já está cansada, está carregada essa rodovia.
16: Ela está bem cheia.
14: O tempo de deslocamento está aumentando, está muito carregada, né? Então a gente vai precisar cobrar dos futuros governantes também as soluções com relação à nossa 324, né? Que é uma rodovia, é um corredor, a gente sempre falou sobre esse assunto, é um corredor que liga o Planalto com a Serra e a Serra com o Planalto, né? Vice-versa. E é dias de feriado ou não feriado, todo dia.
16: Sempre tem movimento, né?
14: É impressionante, né? Se tu tens dúvidas sobre esse assunto, faz o seguinte, eu vou te recomendar, a partir das 5 da tarde, tu pega um chimarrão e uma cadeirinha de praia e fica no Trevo Norte. Tem uns lugares aí pra tu assentar e sentar lá e acompanhar o que significa a rodovia e o desafio diário para quem trafega na rodovia e para quem também tem que fazer travessia nela. Aí você vai ver o que é o tamanho dessa rodovia carregada, que não dá mais para aceitar esse tipo de modelo, né? De uma rodovia de simples, né? Um que vai e um que vem, né? Precisa mais do que isso, né? E a região merece, até porque nós temos aqui, né, uma economia muito forte. E aí precisa investir em infraestrutura, certamente. Então, é um assunto aí para a gente ficar atento também e continuar acompanhando.
16: E que não apareça, como tu disse aí, nesse período agora de eleições, não apareça oportunista dizendo que tem a solução, que vamos resolver, que é uma falta de vontade, que é uma falta disso, é uma falta de capacidade, habilidade administrativa, enfim, cada um tem um termo diferente. Só que daí chega nesse período, não, eu vou fazer e não vou cobrar pedágio. Chega, terminou a eleição, o cidadão se elege. Segunda coisa que ele faz, para não dizer a primeira, ele bota o pedágio.
14: Essa história de que falta vontade política e não sei mais o que, eu ouço desde 1999 com
16: a transação. Mas ela é que nem o golpe do bilhete premiado, geralmente aparece nesses períodos, né?
14: Eles aparecem, vem o salvador da pátria.
16: Sempre,
14: né?
16: Vem, aparece.
14: E depois que se elege, ele faz que não conhece a região, ele esqueceu do que ele disse. É impressionante, né? Desde 99 tem esse discurso aí. E olha,
16: ficou pra trás,
14: tem vários partidos que foram pro governo nesse período aí, vários. Vários partidos.
16: Todos então, já tiveram, digo na cabeça, mas todos já tiveram.
14: Então, mas enfim, vamos ver. Vamos aguardar que venha a solução para a rodovia, porque a gente merece, né? Merece segurança especialmente, né? Isso é o ponto principal.
16: Verdade.
14: 9:13, vamos contar a história que tu preparou
16: aí? Pode?
14: Tu preparou e até um...
16: Não cheguei a preparar. Será que a pessoa tá entendendo em casa ou tá olhando pro rádio agora? O que é que o Alacir tá preparando? Não fui eu, não. Eu já tá pronto.
14: O que tu vai contar?
16: Não, o que eu vou contar vai ser o seguinte, ouve bem. Luzes atípicas chamaram a atenção de uma produtora rural do interior de Bento Gonçalves, na Serra Gaúcha. No último dia, na última segunda-feira, então, né? Mostra o que a Priscila Menonce acredita que seria uma nave extraterrestre. Ela conta que chegou a chamar o marido, mas ela não acordou, ou acordou. As filhas também permaneceram dormindo, por isso ela ressoou gravar e mostrar para familiares no dia seguinte. Na sequência, Priscila relata que um quarto, onde dormia, estava na janela aberta. A mulher disse que sentiu medo e começou a rezar. Ela seguiu ouvindo barulhos ao longo do tempo, né? Que passava por isso. Ou melhor, quem passava por isso sabe que uma coisa que não tem explicação, que a gente fica sem reação e um medo que não é comum se sentir. Priscila também descreve, ou melhor, Priscila descreveu, né? Que passou por hora por medo e preciso começou a conversar com o rapaz e disse, pega e posta esse vídeo para as pessoas verem o que realmente está acontecendo. Tá aí então o que aconteceu em Bento Gonçalves, no interior aí do município de Bento Gonçalves. É um caso de um OVNI que apareceu por lá.
14: Um OVNI.
16: Deu todo um...
14: Mas me chamou a atenção, viu? Tu até incorporou o personagem aqui.
16: Eu até busquei aqui pra tentar, só que na verdade, essa matéria, Ronaldo, teve um outro desdobramento que aconteceu com o influenciador Mark Leão, que viralizou as filmagens Luzes Coloridas do Céu em Campo Largo, no Paraná.
14: No Paraná.
16: Então também teve outro episódio também que aconteceu.
14: Exemplo, na sequência, nessas publicações dele, foi no dia 31 de maio, que repercutiu também em rede social, né? Supostas aparições de objetos voadores, né? Aqui em Bento, segundo a Priscila, viu? Teria sido em cima da casa. Né?
16: Deixa eu ver aqui. É isso mesmo.
14: Em cima da casa, né? Luzes atípicas chamaram a atenção de uma produtora rural lá de Bento Gonçalves. Né?
16: Na sequência foi.
14: Foi no dia 31, né? Aliás, no dia primeiro, no dia 31, primeiro foi na segunda, né?
16: Certo?
14: E no dia 31, lá no Paraná, foi dia 31. Né? Segundo aqui a publicação desse outro influenciador, né? O Mike Leão, né? Que publicou também isso em rede social. O vídeo que foi publicado pela Priscila também fez sucesso nas redes e atraiu comentários, né? Com relação tanto que de quem acredita em ETs, quanto quem afirma não ter avistado nada atípico, né? Então, tem quem acredita que tem ET, né? Bom, aí a agricultura disse que isso aconteceu por volta da quase meia-noite, né?
16: A FAB foi acionada por meio da imprensa, Departamento de Controle de Espaço Aéreo, que no dia primeiro nenhum objeto foi identificado pelos radares de defesa aérea ou reportado por aeroportos locais com informações de objetos desconhecidos. Segundo a FAB, o controle do espaço aéreo ocorreu dentro de uma normalidade na data. Nada foi buscado ou foi encontrado pelos radares.
14: Não teria nada sido visto pelos radares, né? Tá aí um fato curioso, né? Que pelo menos ganha repercussão aqui no estado, mas também lá no Paraná, né?
16: Pois é. Esse sonzinho que você ouviu dos ETs, que se você olhou pro rádio, ok, missão cumprida.
14: Isso aí é só para ilustrar a matéria, tá
16: só
14: bom?
16: Só para chamar a tua atenção de que aconteceu aí no estado, aqui no Rio Grande do Sul, mas também aconteceu no Paraná.
14: É. Vamos voltar já com o programa 9:16 aqui na Vang, tem o nosso espaço plural desta manhã de sexta-feira de sol. Também para hoje, previsão é que chegue aos 21. Agora a temperatura é de 14 aqui na área central da cidade. O dia hoje teve a mínima de 12, agora tem 14 graus.
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0: 9:25, aqui na Vang tem o nosso espaço plural nesta manhã de sexta-feira de sol e a temperatura de 14 graus aqui na área central da cidade. 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Vamos trazer informações. O Guilherme está em condição na Unimóvel. Vamos ver o que ele vai trazer de informação aqui no nosso espaço plural. E aí, Guilherme, por onde andas você nesta manhã, hein, Guilherme?
1: Tô de volta, sim, Ronaldo. Viu com o Alacir fazendo a narração ali. Não tem quem não vai acreditar em ET, né?
2: Tu, você é um pai.
0: Tu sabe que eu... tu sabe que eu fiquei preocupado, viu, Guilherme? Porque ele narrou perfeito.
1: Eu até ia trazer aqui, Ronaldo. Eu tive que estacionar o carro, viu? Não consegui me concentrar em dirigir, viu?
0: Te assustou, Guilherme?
2: Eu vou explicar. Quer que eu explique por que tu conseguia fazer tudo aquilo? Não, tem a trilha sonora por de fundo e eu ainda consegui me atrapalhar porque no meio da matéria tem uma outra do Paraná e aí eu não conseguia me achar no meio delas ali.
0: Eu achei que tava apavorado.
2: E aí eu não conseguia me achar e a trilha conseguiu
0: deu um pavor,
2: sim,
0: né, Guilherme?
2: Ela trilha conseguiu colocar uma narrativa ali, né?
0: Mas deu um pavor também, né? Eu achei que tivesse assustado com a matéria aí.
1: Que loucura, né?
0: Conta aí, Guilherme, o que tu vai falar agora, hein?
1: Mas eu vou falar que domingo, nesse próximo domingo, o CTG Felipe Portillo de Amaral vai ser palco do CEARTE, tá? Atividades que começam no começo do dia, né? E seguem durante o dia todo. Eu vou conversar com a Kátia Ranchu, ela que é vice-patrona do CTG e também coordenadora artística, pra gente falar um pouco da programação. Amaral vai receber bastante gente, né? O CTG vai receber bastante gente. Kátia, bem-vinda, bom dia.
3: Bom dia a todos os ouvintes da Vang. Sim, o CTG Felipe Portillo vai abrir suas portas para receber a segunda etapa do CEARTES, né, que é um evento regional da sétima região, e nós vamos receber 8 entidades de Passo Fundo que compreendem a nossa micro, né, e nós também vamos estar participando.
1: Perfeito, serão invernadas participando.
3: Isso, são concursos de dança. Tá? Nós temos 30 grupos que irão se apresentar durante o dia, os 6 grupos do Portinho e mais 24 grupos de Passo Fundo que estarão se apresentando durante o dia. E nesta etapa do CEARTES, o Portinho vai ser pioneiro também num sub-evento, digamos assim. Nós vamos ter o primeiro CEARTES em verso, que é concurso de declamação, que vai ocorrer também na parte inferior, no salão de ensaios do CTG, e vai receber 47 declamadores, aí sim, de toda a sétima região, que foi aberto a toda a região.
1: Perfeito. É uma competição, então, que tem várias etapas, né? E no caso do Portinho vai ser a segunda etapa.
3: Isso. O CEARTES, ele é um circuito de danças que a sétima região promove, dividido em micros, né? Micro central, micro sul e micro norte. Os municípios, então, divididos conforme a sua localização geográfica. Aconteceu já a primeira etapa da nossa micro central, que foi em Passo Fundo, no Dom Felipe. Agora nós, no Portinho, estaremos sediando a segunda etapa e a terceira etapa em setembro, lá no CTG Fagundes dos Reis. Os campeões de todas as etapas das micros, eles são classificados para a final, que acontece em dezembro, ainda em local a ser definido.
1: Programação toda nas dependências do Felipe Portinho.
3: Isso, dentro dos Felipe Portinho. Nós já montamos, inclusive, o tablado no salão superior, né? Toda a parte das danças. Ali também será servido almoço às entidades que estaremos recebendo e também aberto à comunidade. Então, a comunidade marauense que gostaria de prestigiar, que gostaria de passar um domingo diferente, está convidada a vir lá no Portinho domingo, assistir muita dança, poesia e também saborear um delicioso almoço.
1: Pois é, essa questão eu até ia pedir, Kátia, mas tu confirmou, né? Então é liberado para todo mundo que quiser acompanhar de forma gratuita.
3: Sim, nós temos, é aberto ao público, não tem cobrança de ingresso. Quem quiser vir assistir, pode chegar a qualquer horário. Os concursos, eles iniciam às 8 horas da manhã e vão se estender durante o longo do dia. A previsão de término é em torno de 20:30, 21 horas, com entrega das premiações. Aberto ao público, durante todo o dia. Nós também temos uma questão bem importante, que estaremos fazendo a arrecadação de alimentos. Todas as entidades, elas trazem alimentos para doação. Existe inclusive um troféu solidário para a entidade que mais arrecada alimentos, e depois esses alimentos ficam para a entidade, para o Portinho fazer a doação para uma entidade aqui de Amaral.
1: Perfeito, Kátia, um ótimo evento domingo, então.
3: Muito obrigada. Portinho está de portas abertas para receber todos vocês.
1: Maravilha, conversei com a Kátia Ranchu, que é vice-patroa e também coordenadora artística do CTG Felipe Portinho, que realiza então esse bonito evento no próximo domingo, a partir das 8 horas da manhã. 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
0: Ok, Guilherme, agora 9:31. Nós vamos seguindo com o nosso programa aqui nesta manhã, recebendo aqui no Espaço Plural, mas a gente vai também trazer essa data de hoje, que é referente ao meio ambiente. Hoje é o Dia Mundial do Meio Ambiente, aliás, são 54 anos, né, que a Conferência de Estocolmo estabeleceu também o Dia do Meio Ambiente. Então são 54 anos, né, que o mundo olha para esse assunto. E a gente recebe aqui nesta manhã, ela também tem larga experiência, né, na atividade profissional, a bióloga, licenciadora e fiscal ambiental do Departamento de Engenharia e Meio Ambiente aqui de Marau, a Thaisa Bassi Dalasta, que está aqui no nosso programa para falarmos também sobre a questão do meio ambiente, até da vivência, né? Porque Thaisa, olha, tu tens uma boa experiência nesta área, seja bem-vinda aqui no programa, bom dia.
4: Bom dia, Ronaldo, obrigada pelo convite e pela oportunidade, né? Hoje nós comemoramos, né, então, o Dia Mundial do Meio Ambiente com esse lindo dia de sol, né? E realmente é uma longa caminhada esse ano, este mês, inclusive, eu completo 27 anos de serviço público na área ambiental. Comecei a trabalhar em 1º de junho.
0: Então já fez os teus 27 anos nessa atividade,
4: isso,
0: né?
4: Isso.
0: Você já conhece bem a nossa realidade aqui no meio ambiente. Claro, de uma forma geral também, né? Porque quando se fala em meio ambiente, é um assunto amplo, né, Thaisa?
4: Muito, muito amplo. E cada vez mais a gente está voltando para debates e a sociedade está, né, agora prestando uma atenção muito maior no meio ambiente, porque lá quando a gente se falava em meio ambiente era um assunto chato, era um assunto que interessava a poucas pessoas, né? Só que hoje a gente está sentindo os impactos dessas alterações ambientais em toda a sociedade e em todo o mundo, né?
0: E pela sua presença na atividade profissional como bióloga nesses 27 anos também pôde acompanhar essa transformação ou a evolução ou talvez alguns retrocessos. É possível fazer essa leitura também, né?
4: É uma leitura, assim, ó, que eu faço seguidamente. A gente conversa com os colegas lá do setor de meio ambiente. Não é avanço e nem é uma mudança.
0: Uhum.
4: É uma mudança muito grande. Quando eu comecei a estagiar no Departamento de Meio Ambiente, nós trabalhávamos muito com educação ambiental e eu me lembro que era na semana de meio ambiente a gente ia para as escolas e tal, e a gente falava de mudança climática e ao mesmo tempo que eu falava disso, eu pensava, mas será?
0: Estava tão distante, né?
4: Mas esse povo, será mesmo? Eu acho que esse povo exagera. Poxa vida, em pouco tempo,
0: uhum,
4: eu tô vivenciando isso, sabe? Então, a gente avançou, houveram muitos avanços, mas ao mesmo tempo, o que a marca é a mudança, né? Essas pautas e essas ações ambientais têm exigido uma mudança de consciência, de ações de toda a sociedade.
0: Ou seja, a gente avança como ser humano, mas porém com passos lentos, mas entretanto o meio ambiente dá resposta rápida, né?
4: Muito, muito rápida, né? Então, assim, tem assuntos na área ambiental que eles são recorrentes e às vezes eu brinco que a gente já tinha que ter subido um degrau e o assunto já ter sido
0: superado.
4: Por exemplo, questão da separação de lixo. Era um assunto que a gente já devia ter superado e a gente já não devia mais falar da importância de separar materiais e destinar os resíduos de forma adequada. Até porque hoje a gente tem visto famílias vivendo basicamente da venda de material reciclado.
0: Uhum.
4: Então essa é uma mudança. Essa é uma mudança muito significativa aqui na nossa sociedade, aqui no nosso município. Então, a gente precisa ir se adaptando às alterações e, principalmente, ir melhorando, né, a sustentabilidade no sentido da reaproveitação, do reaproveitamento.
0: Exatamente isso. E, Thaís, é importante colocar, né, que o assunto meio ambiente e consciência não é um assunto só lá de uma bióloga, só do profissional da engenharia ambiental, somente do gestor público. É um assunto de cada um de nós, né?
4: Perfeito. Não começa nem no setor público. Né? A responsabilidade começa dentro da casa da gente. Né? A gente como pais, né, como professores, começa dentro da casa da gente, né? A própria Constituição Federal fala que é responsável, o meio ambiente é um dever de, uhum, né, e de todos. Mas com certeza toda a sociedade precisa estar engajada, e hoje em dia a gente não pode mais falar de meio ambiente sem falar de mudança climática, sem falar, isso acaba impactando lá no agronegócio, na questão das matérias-primas para a indústria. Então, não é mais uma área exclusiva dos defensores do verde, dos ambientalistas, né? Hoje em dia, toda a sociedade, todas as profissões e todas as áreas acabam sendo impactadas positiva ou negativamente com essas alterações do meio ambiente.
0: Claro. E tu falavas agora aqui, né, Thaís, sobre essa questão de quando, né, iniciou a tua atividade, que as escolas que falava sobre as mudanças climáticas, que até gerava essa dúvida, será que vai acontecer, uhum, isso de fato? Vamos até resgatar um pouquinho antes, quem sabe, disso, início dos anos 90, que se falava, a gente vai um dia precisar pagar por água. Nossa, mas tem tanta água disponível, sim, parecia algo um tanto absurdo. Quanto é que custa uma garrafinha d'água hoje, né?
4: Se a gente for pensar, né, o pessoal reclama muito do valor dos combustíveis, mas se a gente for pensar
0: quanto
4: no
0: é que
4: valor
0: tá o custo da água,
4: né, 500 ml de água, se a gente for pensar, é muito mais caro do que o combustível. E essas questões, assim, o pagamento pela água, o pagamento ali pelos créditos de carbono, a própria questão ali da alteração climática, eu me lembro que eu ia dar palestra para as escolas e eu pensava, mas será mesmo? O pessoal falava em dengue. Imagina, dengue é
0: coisa do Nordeste.
4: Do Nordeste. É. O ano passado a minha mãe pegou dengue. É, então, assim, ó, foram duas décadas. Não, a gente não está falando de 100 anos de água. Pagamento ali pelos créditos de carbono.

0: a própria questão ali da alteração climática, eu me lembro que eu ia dar palestra para as escolas e eu pensava, mas será mesmo? O pessoal falava em dengue. Imagina, dengue
1: é coisa do Nordeste.
0: Do Nordeste. É. O ano passado a minha mãe pegou dengue. É, então assim, ó, foram duas décadas. Não, a gente não tá falando de 100 anos, de

0: que a gente já deveria ter aprendido muito bem é a questão da separação do lixo dentro de casa, a própria, o reaproveitamento. Hoje o índice é muito baixo, a gente não chega a 10%, né? Se fala em índices de 5 a 9% hoje de reaproveitamento, tudo vai para os aterros. Vai chegar um momento que o aterro não suporta mais.
1: Já não vai chegar, já chegou, né?
0: Piorou então?
1: Já chegou, porque se a gente for pensar que o aterro é uma área que poderia estar sendo produzida, porque assim, ó, o aterro, ele exige um espaço físico muito grande, ele exige uma operação adequada, e então assim, com certeza, a gente já devia ter melhorado a separação ali dos materiais, e é uma das ações que vão ser feitas aqui no município, que vai ser implantado sistemas de compostagem em algumas escolas, uma escola do meio rural, né, vai fazer ali, que é... Não, a gente pensa em grandes ações, né? Mas às vezes um sistema de compostagem pode ser feito ali num
0: espaço menor.
1: Num espaço menor, num galão de plástico, né? Então essas pequenas ações é que vão fazer uma grande diferença. É.
0: Vou te convidar para permanecer aqui no programa, a gente vai fazer uma parada para o intervalo, a gente já retoma também para falar sobre o que que Marau tem de programação nesse mês de junho, né? Nós tivemos aqui, eu me recordo, sempre tinha semanas, né? Muito movimentado. O que que Marau vai fazer também nesse ano aqui com relação a essa consciência ao meio ambiente? E acabar com essa história que eu vou jogar fora, mas fora onde que tu vai jogar teu lixo, né? Jogar fora, mas fora onde, né? No meio do mato, né? Na beira das estradas, é assim que tu joga fora teu lixo? Então a gente também vai trazer esse assunto no decorrer aqui, hoje com a participação aqui no programa da Thaisa Bassi da Lasta, que é bióloga e licenciadora e fiscal ambiental do Departamento de Engenharia e Meio Ambiente aqui de Marau. Também só fazer o registro que estaria aqui no programa o Marcelo Boscato, mas em razão de uma gripe que acometeu ele, né? Ele não consegue vir no programa nesta manhã, né?
1: Exato, né? Até que bom que tu fez essa lembrança, assim, era para o gestor, né? O Marcelo, que é engenheiro e é o gestor do Departamento de Engenharia e Meio Ambiente.
0: Te acompanha aqui no programa
1: nesta
0: manhã.
1: Desejamos,
0: né,
1: melhoras.
0: Recuperação, melhoras ao Marcelo. Vamos voltar já com o programa, com esse assunto referente ao Dia Mundial do Meio Ambiente, mas também hoje o Dia Nacional da Reciclagem. É o nosso assunto aqui no programa.
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8: 9:47, agora 13, faltando para as 10 da manhã, hora certa. 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A gente que toma aqui o nosso programa nesta manhã de sexta-feira. Hoje que é o Dia Mundial do Meio Ambiente, mas é também o Dia Nacional da Reciclagem. E o programa recebe aqui, ela tem de formação, ela é bióloga, mas atua como licenciadora e fiscal ambiental do Departamento de Engenharia e Meio Ambiente aqui de Marau, Thaís Abassi da Lasta, que está aqui no nosso programa para falarmos também sobre essa temática e até promover essa reflexão com relação ao meio ambiente. Até para a gente retomar aqui, Thaís, falando também da programação, falasses aqui no bloco anterior sobre uma iniciativa de utilizar o material orgânico para fazer uma compostagem, ou seja, tem alguns movimentos também iniciando aqui no nosso município. Como é que vai ser isso aí?
9: Sim, Ronaldo, a gente tem até a partir de hoje, né, que é o Dia Mundial do Meio Ambiente, vão ser desenvolvidas aqui no município algumas atividades, né? E vão ser desenvolvidos ali da semana do dia 8 ao dia 11 nas escolas e na escola Agostinho Mistura, lá da comunidade de São Miguel. Eles vão ter lá uma atividade de implantação de compostagem, né? Então, como nós estávamos falando antes, a gente não precisa fazer uma estrutura muito grande. Às vezes, uma estrutura pequena vai ter, tem ali uma boa um bom desempenho é uma forma de reduzir o resíduo, né, o material orgânico, e utilizar ali para adubação de flores e hortas, né?
8: E quando a gente fala aqui do material orgânico, justamente é aquela sobra de uma casca, de um alimento que pode transformar isso em adubo.
9: Isso aí, que acaba, né, se for misturado ali com o material reciclável, acaba perdendo, os dois acabam perdendo o valor, né? Uhum. O composto orgânico acaba sendo contaminado e vice-versa. Então, por isso que a gente ainda insiste, né, na importância na segregação dos materiais, né? E então, assim, hoje é um assunto que a gente já devia ter superado, mas é sempre necessário esse reforço.
8: Então, quando a gente fala aqui de reciclagem, Thaís, a gente está fazendo talvez o óbito, ou aliás, o óbvio, mas um óbvio muito básico, né? A gente precisa ter avançado mais nesse sentido, né?
9: Exato, a gente já deveria ter subido mais degraus aí nessa escada, entendendo que o material reciclável, ele tem um valor comercial, uhum, né? A importância da diminuição do volume dos materiais, em função de que os aterros sanitários, eles ocupam uma área física muito grande, né? Então, hoje em dia, a gente não dispõe de muitas áreas, uhum, né? Então, com certeza, é uma, depende de toda a sociedade, não é só dos órgãos públicos, né? A gente precisa começar lá na casa, uhum, da gente.
8: Bom, esse assunto meio ambiente, então, vai para as escolas na semana que vem.
9: Exato, vai para as escolas, né? Então, tem aí algumas programações na Escola Afonso Volpato, na Escola Elpidio Fialho, na Darwin Marozinho, na Agostinho Mistura. Algumas das escolas vão fazer gincana, vai ter plantio de mudas. E uma coisa bem importante, Ronaldo, que na Escola Darwin Marozinho e na Escola Elpidio Fialho tem pontos de coleta de óleo de cozinha. E isso é bem importante, e é uma, seguidamente as pessoas entram em contato solicitando, né, informações de onde descartar óleo. Então tem essas duas escolas, a da Escola Darwin Marozin, lá no bairro Santa Lúcia.
8: A Darwin é no Frei Adelar.
9: Ah, isso, desculpa, a 28 de fevereiro.
8: É Santa Lúcia.
9: Desculpa, obrigada.
8: A Darwin fica no Frei Adelar e a outra é o Pídio Falassi, né?
9: É o Pídio que fica ali no bairro Borges. Borges, é. E dia 12 vai ser lançado um ponto de coleta de óleo de cozinha fixo no centro da cidade, ali no prédio do Deplan, ali na Avenida Barão do Rio Branco, né?
8: Ladinho da Igreja Matriz ali.
9: Isso, ao lado da Igreja Matriz. Então vai ser implantado um ponto fixo de coleta de óleo de cozinha. É na área central da cidade, vai ser de fácil acesso, e dentro ali dos próximos dias, então, a gente vai divulgar o convite, né, para que toda a comunidade possa descartar de forma correta o óleo de cozinha. Esse óleo vai ser coletado pela empresa Biofuga, uhum, e o valor arrecadado vai ser disposto, vai ser aplicado na causa animal.
8: Perfeito, vai gerar recursos para a causa animal, então.
9: Exatamente. É.
8: Para a gente colocar aqui, aí não tem a razão de dizer eu jogo fora o óleo de cozinha pelo ralo, né?
9: Agora não mais, né? Nunca teve, né? Dava um pouquinho mais de trabalho, mas agora na área central da cidade, então fica todo mundo comprometido a descartar de forma correta.
8: Claro, vai só ter a atenção de fazer justamente o embalar, né, esse material, isso, né, para poder reaproveitar ele
9: isso
8: também.
9: Então o lançamento, né, dessa campanha vai ser dia 12, então, uhum, com maiores detalhes, claro, né, e com todas essas orientações
8: do que
9: aí
8: fazer, né?
9: Isso. Perfeito. Exatamente.
8: Thaís, eu falei aqui do termo jogar fora, mas jogar fora para onde?
9: Eu acho que não é nem jogar fora, é jogar para fora da nossa vista. Né? Se a gente tem a ilusão de que se a gente não está enxergando,
8: não é
9: o
8: nosso
9: problema, não existe, né? Então não é nem jogar fora, é jogar para fora da nossa vista, né? Então isso é uma, já não é mais nenhuma questão de consciência. Eu acredito que consciência todo mundo tenha. É uma questão de mudança de atitude mesmo, né? E como é difícil a gente mudar de atitude, né? É difícil da gente mudar de atitude na hora da alimentação, na hora de se adaptar a um exercício físico, e também a essas questões aí que exigem um pouco mais, né, da nossa percepção e da nossa colaboração com toda a sociedade, com o mundo, né?
8: Claro. A gente fala aqui muitas vezes jogar fora, né, que é a linguagem popular do jogar fora, que a gente fala muito da questão dos resíduos ou do lixo, né? Mas nós também, claro, felizmente existe hoje o marco legal do saneamento básico, e tem alguns prazos a cumprir até 2033, que é a questão também do próprio sistema de esgoto, né? Uhum. Que infelizmente, atualmente, né, os nossos sistemas de esgoto são muito questionáveis, muitos deles até indo para os córregos, para os rios, né?
9: Isso, na verdade, é assim. Na verdade, não existe emissão zero. Existe emissão controlada. Uhum. Né? Então, assim, às vezes é uma demanda bastante comum, né, no serviço público, ali na prefeitura, canalizar o esgoto. Ah, canalizar o esgoto e tal. Mas não adianta a gente canalizar o esgoto. Na verdade, a gente vai deixar de enxergar o esgoto. A gente não vai mais...
8: Vai se enganar de novo.
9: A gente não vai mais... A gente só não vai deixar de enxergar, mas vai continuar sentindo o cheiro, né?
8: Uhum. Ah, sim.
9: Mas se lá na ponta não tiver um tratamento, né? Então, realmente, tem o saneamento básico, é uma coisa muito necessária e ao mesmo tempo demanda de muito investimento. Uhum. Né? Então, assim, exige... que a gente faça mudanças nas estruturas. Então, por exemplo, assim, até está previsto, né?
8: Sim.
9: Agora com a concessão do serviço, está prevista a coleta do esgoto também, né? Então, inevitavelmente a cidade vai passar ali por alguns transtornos, né? Mas a gente sempre tem que pensar que é por uma melhora da qualidade de vida. E realmente, o esgoto tratado de forma adequada, dentro dos parâmetros que prevê a legislação, pode ser, acaba sempre sendo ligado num recurso hídrico.
8: Sim. Thaís, o que chama atenção é que o Dia Mundial do Meio Ambiente foi criado em Estocolmo em 1972, ou seja, já tinha olhar de preocupação naquela ocasião. E a gente trouxe aqui, talvez menos de 30 anos, 25 anos, um pouco mais, um pouco menos disso, que se falava sobre mudanças climáticas e tudo parecia muito absurdo, né? Uhum. A gente convive com isso. O nosso estado tem esse trauma de 2024 e agora tem essa preocupação com 2026, com um novo El Niño, né? Ou seja, como disseste, a informação circula. O que está faltando talvez é consciência e atitude de cada um de nós, não terceirizar nossas responsabilidades, né?
9: Com certeza. Lá em 1972, quando foi criado o Dia Mundial do Meio Ambiente, o tema era uma só terra. Né? Então, é uma só terra. E continua sendo um tema
8: presente.
9: Presente e continua sendo só uma terra. Né? Uhum. Então, realmente, né, esse acontecimento climático que aconteceu aqui no Rio Grande do Sul é um marco, né? E com certeza de lá para cá a gente tá mudando e tá vendo ações. E agora, né, tem essa previsão de um super El Niño. Uhum. É, então não adianta só a gente ver aí na TV que vai ter um super El Niño. Né? A gente tem que começar a agir lá na casa da gente e a gente como poder público também, né?
8: Sim.
9: Então, coisa simples. Como é que tá a calha da casa? Como é que tá a questão ali da vegetação próximo à casa? Às vezes o pessoal, quando tá na eminência ali de ocorrer um tempo mais severo, acaba procurando o departamento para fazer poda de árvore e tal. Essas são ações que a gente pode, são simples e a gente pode fazer antes, né?
8: Se precaver, precaver, né? Fazer uma ação de prevenção.
9: Exatamente, né?
8: Com relação a esse assunto. Thaís, é claro que a iniciativa do plantio de árvores é sempre algo louvável, né? Tem que se ressaltar isso, que plantar árvores, quando se fala que meio ambiente, é uma ação louvável. Mas para o contexto do meio ambiente ficar só no plantio de árvore é pouco, né?
9: Na verdade, o plantio de árvore é uma forma simbólica.
8: Uhum.
9: Né? É uma forma simbólica da gente, mas com certeza, né? A gente precisa ter aí ações mais eficientes e a longo prazo. Né? O plantio de árvore é sempre uma forma simbólica de a gente se ligar à terra.
8: Claro.
9: Né? Até porque a gente pode acompanhar o desenvolvimento das árvores, né? Então, a gente sempre gosta aí de fazer esse plantio simbólico para marcar a data. Justamente por causa disso. Mas
8: quando falas aqui no plantio de árvore, é o simbólico, justamente é isso, é uma simbologia, mas é permitindo que a gente pense muito mais do que só plantar árvores. Porque tem aquela sensação, eu plantei uma árvore, eu fiz a minha parte com o meio ambiente, fez uma fatiazinha, né? Uma parcela pequena, né?
9: Fez ali, né? Mas já é alguma coisa.
8: Sim.
9: Né?
8: O assunto aqui, Thaís, é muito amplo, meio ambiente. Nós falamos aqui da questão do lixo, falamos aqui da questão de plantio de árvores, falamos aqui da questão do esgoto. A gente fica aqui até para concluir o programa com um tema, o uso também racional da água, né?
9: Embora o planeta, né, seja aí 70% água, mas a água potável, né, e a água disponível, ela está cada vez mais escassa, porque a gente tem a questão das contaminações, né?
8: Uhum.
9: Então, realmente, hoje em dia, o novo petróleo é a água potável, né? E a gente tá vendo aí questão de guerra.
8: Uhum.
9: E uma das questões é justamente essa, né? A água. Então, assim, ó, muito mais do que o Dia Mundial do Meio Ambiente na verdade, a gente fala no mês do meio ambiente,
8: sim,
9: né?
8: Sim.
9: Hoje a gente já fala no mês do meio ambiente. Todas essas ações que o município desenvolve, e até gostaria de ressaltar aí com a participação de algumas empresas, né?
8: Uhum.
9: Então, por exemplo, a Plastimaral vai fazer palestra aí com as escolas públicas, sextas e sétimas séries, e a própria Biofuga aí que vai ser parceira agora com esse ponto de coleta. Então, são ações que fazem muito mais do que a gente fazer a nossa parte, né? Que faz a gente refletir, né? Que a gente precisa aí de uma coisa meio batida, né? Mas a gente precisa de um meio ambiente equilibrado para a gente ter uma vida equilibrada e saudável.
8: Ou seja, tudo sustentável, né?
9: Exatamente.
8: É uma palavra muito falada, inclusive, né?
9: Exato.
8: Thaís, foi bom recebê-la aqui no programa. Volte mais vezes, né? Pelo seu conhecimento, que é amplo, né? Nessa atividade do meio ambiente, né? Até pela sua formação como bióloga, licenciadora e fiscal ambiental aqui no município, ou seja, tem bagagem, né, profissional e até de análise de comportamento com relação a esse assunto. É sempre muito bom recebê-la aqui, é pertinente abordar esse assunto também. Obrigado pela vinda aqui, um bom final de semana.
9: Eu que agradeço, Ronaldo, agradeço a oportunidade, fico à disposição e é sempre um prazer poder falar um pouquinho de meio ambiente, poder colaborar aí com um mundo talvez um pouquinho mais sustentável.
8: E caminhando mais rápido para a questão consciência ambiental, né? Vamos fazer esse esforço pelo menos, né, Thaisa?
9: Com certeza.
8: Obrigado pela vinda aqui mais uma vez, Thaisa Bassi da Lassi, esteve aqui no nosso programa nesta manhã. A Lacir fechou o programa de hoje, Lacir. A gente vai voltar só na semana que vem.
10: A partir das 8 horas da manhã.
8: A gente tá assim, né? Dia faz feriado para quem faz, né? E depois volta a trabalhar, mas agora é final de semana, então a gente se encontra na segunda-feira a partir das 8 horas.
10: Essa é a prova que eu e você não fizemos feriadão.
8: É isso aí. Tá comprovado.
10: Estamos aqui, ó, nós aqui, não é uma IA, é nós aqui.
8: É isso aí. Até segunda-feira, um bom final de semana para todo mundo. Obrigado pela companhia de sempre. Tchau.
10: Até lá.
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22: Pelo gauchão de futsal, ontem à noite a MF fez a sua estreia. Jogando em casa, no ginásio do Gabriel Taborim, a equipe de Marau foi superada por 6-0 para o Lagoa Esporte Clube. Já o Cerca de Casca estreia amanhã, sábado, em Espumoso contra a equipe do Guarani. Na agenda do esporte, eu ainda lembro que amanhã tem rugby em Marau. Partida válida pela 4ª rodada do gauchão. O Colonos Rugby Clube, aqui de Marau, recebe o Centauros de Estrela. A partida acontece às 15h no estádio Carlos Renato Beber e a entrada é gratuita. E pela série bronze do estadual de futsal, o Meninos da Vila joga domingo em Alto Alegre contra a equipe da Gelbe a partir das 18h, enquanto a AME joga em casa em Marau no ginásio da SERP contra o Ibira Futsal às 6 horas também. A entrada no ginásio é gratuita.
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0: Começando aqui na Vanga, nossa comunidade, para você, bom dia. Hoje é sexta-feira, dia 5 de junho de 2026, com esse clássico. Kelly Felipe, tu escolheu sinônimo para começar o programa hoje. Bom dia.
1: Bom dia, Ronaldo, Jenny, Guilherme, a toda a equipe. Um bom dia especial para você que está na sintonia. Essa é clássica para o sextou, né? Chitãozinho, Chororó, sinônimos.
0: Sobe o som, vamos ver o Zé Ramalho agora.

0: Aí o sinônimo, como é bom ouvir música boa, né, Kelly?
1: É muito
0: bom. É bom pra alma, né?
1: Faz bem,
0: Deus
1: faz
0: do
1: bem.
0: Céu, que coisa boa. Guilherme de Abreu, é ou não é, hein, Guilherme? Bom dia.
2: Mas nem me fale, Ronaldo. Bom dia aí pra ti, bom dia, Kelly. Um bom dia especial pra tu que nos acompanha aqui na comunidade. Sempre bom, né, Ronaldo? Sempre bem-vindo.
0: É sempre muito bem-vindo. O que que tu vai trazer na Unimóvel, Guilherme?
2: Para começar a comunidade, o Ronaldo contando que amanhã acontece a abertura oficial, né, das festividades italianas aqui de Marau, né, da festa italiana. Teremos a cantoria e também o Filó de Gramadinho. Eu vou conversar com a Aline Poloni, que é coordenadora de cultura, até para falar um pouco da programação de amanhã, até porque tem muita coisa que vai acontecer, né, Aline? Bem-vinda, bom dia.
3: Bom dia, Guilherme, bom dia, Ronaldo, a todos os ouvintes. Isso mesmo, então, amanhã, abertura oficial da festa italiana, da 37ª festa italiana de Marau, com o tradicional Filó de Gramadinho e a cantoria italiana, né, que é patrimônio do nosso município também, que se reúne na igreja ali da comunidade do Gramadinho a partir das 17 horas, com essa cantoria italiana, que é o tradicional encontro mesmo que se fazia nos próprios filós, né? O pessoal se reunia para cantar e para fazer essa festa bonita.
2: Quem que vai participar dessa cantoria?
3: A cantoria italiana, ela é organizada toda ela também com o nosso idealizador, que é o Ademar Câmara. São grupos de toda a região aqui do interior, cidades próximas, grupos que reúnem tanto pessoas de mais idade quanto os jovens que estão começando. É muito bonito, às vezes, ver a participação de crianças entrando para esses grupos, né? Juntamente com o nono e a nona. Então, esses grupos, eles estarão, geralmente, o grupo de cantoria, ele é formado, assim, de 5, 6 a 15 pessoas, mais ou menos, e irão cantar duas músicas cada grupo, e são aquelas músicas bem típicas, né, tradicionais italianas, e também ele vai ser todo transmitido, vai estar pelo Facebook da Prefeitura Municipal, para quem quiser, não puder ir lá acompanhar, quem quiser acompanhar também vai ser transmitido.
2: Perfeito, a partir das 5 horas, quem quiser acompanhar pode se fazer presente. E depois tem o Filó, que é na comunidade mesmo de Gramadinho.
3: Isso, e o Filó, então, esse ano com uma novidade, que além de todo o cardápio típico que todo mundo já gosta, né, e aprecia, que é o brodo, pão caseiro, o grosso, a bolacha, que é essa comida mesmo que o pessoal costumava levar para o Filó. Pinhão, bergamota, né? Vinho a noite toda à vontade, o pessoal da comunidade estará disponibilizando então o vinho à vontade, e a novidade desse ano é a sopa de capelete.
2: E questão de ingresso, como é que funciona?
3: Ingressos à venda, então tem tanto no Dalla Gasperina, no Mercado Crespi, no Mercado Passalá, ou com a comunidade mesmo do Gramadinho.
2: Perfeito, para abrir, né? Até já tivemos eventos, né? Mas essa vai abrir de verdade, né? A festa italiana de Marau. Aline, só para finalizar, vamos acrescentar na sequência, tem uma programação, né, na Casa Câmara Restaurante, né, que é uma homenagem para o cônsul da Itália, aqui no Rio Grande do Sul. Vai atrasar um pouquinho, né? Ele não vai conseguir falar com a gente, ele vai chegar um pouco mais tarde, mas a programação lá segue.
3: Isso, hoje teremos uma recepção ao Valério Caruso, né? O cônsul, ele está também se despedindo do trabalho aqui no Rio Grande do Sul, então tem essa homenagem. A Secretaria de Cultura e o Poder Público vai fazer uma entrega da medalha Mérito Cultural a ele por essa ligação toda que tivemos com Marau, obviamente dentro da cultura italiana, mas sempre um grande incentivador de todas as nossas programações aqui. Nós estaremos indo ali para o restaurante Câmara, né? A partir das 11 horas, mais ou menos. Temos também a visita aqui em Marau, estamos recebendo, estiveram ontem acompanhando toda a nossa programação de Corpus Christi, os tapetes, também passearam pelo caminho Águas e Sabores e hoje vão caminhar, passear pela Rota das Salamarias, que são duas cineastas diretamente da Itália, que estão em Marau, através do consulado também, fazendo um documentário do nosso Rio Grande do Sul, e Marau vai estar participando também dessas gravações.
2: Maravilha, Aline, obrigado pela atenção e um ótimo dia.
3: A gente que agradece, muito obrigado, um ótimo dia a todos.
2: Tá certo, falando um pouco aí da programação da festa italiana de Marau, na sequência, né? Ele até vai chegar um pouco mais tarde, mas a programação segue de forma normal, com o almoço, né? A presença do cônsul da Itália aqui no Rio Grande do Sul, presente aqui em Marau, recebendo essa homenagem. 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
0: Muito bem, Guilherme, trouxe informações da Unimóvel aqui também no nosso Comunidade nesta manhã. 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Diga, toma na sequência o nosso programa e também traz aqui entre os temas, vem aí o Vida Saudável e tem muito mais para você até o meio-dia.
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4: Olá a todos que nos acompanham na Rádio Vang. A tendência para esta semana é de uma condição de tempo seco, predominando pelo menos aí até o sábado. Nesse período, o vento ingressa de norte para sul, vai promover o aquecimento e a temperatura mais elevada em toda a região. E depois a chuva vem entre domingo e terça-feira. Um sistema de baixa pressão, um ciclone se forma, pode deflagrar eventos de chuva forte, até mesmo alguns temporais. Chuva irregular e que em algumas áreas pode somar 30, 50 milímetros. Em geral, pelo menos o cenário atualizado hoje não indica volumes excessivos. Posterior a esse evento de chuva, devemos ter aí um novo período de tempo seco e a temperatura volta a cair pela região. Então, a tendência é de um período relativamente curto de chuva após essa janela prolongada aí de tempo mais seco e posterior a isso a temperatura volta a ter declínio. Da Metsu Meteorologia, Estel Suiz.
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0: 10:26 aqui na Vang, nós seguimos com a comunidade nesta manhã de sexta-feira e mas é muito bom saber que você está na companhia da Vang, né? Pessoal fazendo feriadão, né? Todo mundo, né? Que ele é só uma parcela, alguns, né? Que estão de feriadão hoje, né? Mas também quem está no trabalho, obrigado pela companhia de sempre. É muito bom saber que você acompanha aqui o nosso programa e especialmente a Vang, né? Através do nosso comunidade. A gente vai trazer agora o destaque aqui também para o nosso quadro que é o Vida Saudável. A gente fala sobre saúde, que é o nosso maior patrimônio. 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Proteja você e sua família com vacinação. Evite a gripe e tenha uma preocupação a menos. O WhatsApp é o 984382976.
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0: O programa traz nesta manhã, o assunto será método hipopressivo. É uma técnica postural respiratória, principalmente também que pode ser beneficiado com isso as mulheres. A gente vai conversar com a educadora física e licenciada no método hipopressivo, Dilvânia Conte, que traz também essa sua experiência aqui para o nosso programa e especialmente esse método. Como vai, Dilvânia? Bom dia.
2: Bom dia, Ronaldo. Bom dia, ouvintes. É um prazer estar aqui.
0: Prazer também é nosso em poder ouvir nesta manhã para falar sobre esse assunto, né, que a gente traz aqui, que é o hipopressivo, uma técnica postural e respiratória. Explica mais, como é que é essa técnica, hein, Dilvânia?
2: Então, falar de método hipopressivo, não tem como a gente não dar referência a um método que cuida principalmente da saúde. E quando nós falamos em saúde da mulher, porque nós temos um diferencial que as mulheres aí elas passam aí pela gestação. Mas falando um pouquinho então sobre a metodologia, ela tem uma ramificação do yoga, do RPG, e no Brasil ela vem ganhando força, né, essa metodologia desde 2015, e profissionais foram buscar formações fora e trouxeram para o Brasil. E muitos benefícios, então, voltados para a saúde com as práticas dessa metodologia. Então, o que é essa prática? É uma prática que alia pautas de respiração com pautas de postura. Então, nós utilizamos essa junção dentro dos exercícios, né? Então, ela tem base científica, essa metodologia, os benefícios, eles são comprovados, né? Então, vários benefícios para a saúde e também para a estética abdominal, né? Que, afinal, toda mulher também procura essa melhora da estética abdominal, principalmente após aí ter passado pela gestação.
0: Claro. Então, Dilvânia, significa de que o método hipopressivo tem a ver justamente com a região do abdômen.
2: Exato. Então, o hipopressivo, o próprio nome já remete e muita gente não conhece. Ele é um método mais conhecido como a técnica da barriga negativa, né? Aqui no Brasil ficou né, bastante conhecido dessa forma. Mas a hipo, né, vem de baixo, o pressivo vem de pressão. Então, o que o método ele vem ajudar? A diminuir, então, as pressões internas das nossas cavidades torácica, abdominal e pélvica. E por a gente trabalhar muito a questão da respiração consciente, antes de iniciar as práticas, nós passamos por uma avaliação, então tem todo o passo a passo para aprender o passo a passo da respiração. E essa respiração, ela a respiração consciente, né? Ela nos conecta corpo e mente. Então eu bato muito nessa tecla também, né? Dessa conexão de corpo e mente que acontece durante as práticas.
0: Claro. E esse método é um método que ele pode ser feito por um período, ele é é algo contínuo? Como é que é a prática disso aí com relação a isso?
2: Com relação à prática, primeiramente é entender como que o método funciona, uhum. Como que eu aplico ele então no meu corpo. Sempre com uma orientação profissional, primeiramente.
0: Claro.
2: Aonde você vai entender como que eu cuido da minha respiração. Então, a avaliação do teu diafragma, né? Ele é o nosso protagonista do método opressivo. É ele que faz essa movimentação para minha respiração fluir melhor. Então, passa por uma avaliação, a gente aprende o passo a passo da respiração. As práticas, né, vão acontecendo durante ali as aulas, e eu costumo dizer que depois que a aluna aprende, ela vai poder treinar depois sozinha, mas primeiro ela precisa sim ter esse acompanhamento profissional para aprender o passo a passo das práticas, né?
0: Claro.
2: E sim, ele é um método, Ronaldo, que você pode estar fazendo as práticas aonde você estiver, né, no melhor momento do teu dia. Então, que não precisa estar dentro de uma academia ou dentro de um estúdio específico, né? Na sua casa mesmo. Então, essa facilidade que tem, né? Que a mulher não tem desculpas. Realmente a gente se organizar para fazer. E são treinos curtos, diários, que trazem bastante aí benefícios.
0: Sim, ou seja, receber toda essa orientação inicial do passo a passo para depois tornar isso, né, um hábito diário, então, Gilvânia.
2: Isso. Eu lancei recentemente, agora, Ronaldo, um programa onde eu senti a necessidade dele nesse tempo atendendo. Então, eu atendo dentro desse método e eu alio outras técnicas junto, né? Técnicas de ativação abdominal, então, técnicas aí de respiração. Desde 2013 eu venho atendendo e eu senti a necessidade de ter uma estrutura de um programa.
0: Sim.
2: Aonde a aluna possa estar acessando aonde ela estiver.
0: Claro.
2: Então tem toda uma estrutura dentro desse programa que foi criado agora recentemente, né, o mês passado, e que agora está disponível aí na plataforma digital, na palma da mão, para qualquer mulher aí poder acessar e seguir todo esse passo a passo, e vai percebendo no corpo, então, os resultados, vai sentindo os benefícios que esse método maravilhoso proporciona.
0: Gilvânia, até para a gente orientar com relação a... Existe alguma contraindicação de quem não pode fazer essa técnica, hein?
2: Nós chamamos de grupos de precaução. Então, o hipopressivo, ele é para todo mundo. Porém, nós temos sim grupos de precaução. Por exemplo, as gestantes, elas podem praticar o método, porém, elas não vão realizar o vácuo abdominal, né? Os hipertensos precisam sim ter um acompanhamento por conta das pressões internas que a gente trabalha. Uhum. Então, vai fazer o passo a passo da respiração, ele é um pouquinho mais pausado, porque durante o vácuo abdominal acontece a apneia. Então, os hipertensos também precisam ter uma atenção. A pessoas que têm doenças crônicas intestinais, por isso a importância, assim, ter um acompanhamento profissional. E mesmo agora, dentro desse programa que eu desenvolvi, tem todo o suporte meu, né? Tem esse acompanhamento das alunas que ingressam no programa.
0: Claro. Com relação a isso, a senhora falou muito em benefícios. O que que dá para a gente exemplificar de benefícios, hein?
2: Sim, então, voltados para a saúde, quais são os benefícios? Por ele ser um método postural, então muita melhora da postura. Já nas primeiras 4 semanas você percebe um alinhamento postural, né? A gente faz todo o tempo essa descompressão, né, das vértebras, esse crescimento axial. Então a postura melhora muito, consequentemente a projeção do abdômen. Então a barriguinha vai começar a ir para a cavidade, né, ficar ali como ela precisa estar. Então o tônus abdominal melhora bastante. O intestino funciona muito melhor, devido ao vácuo abdominal, a gente movimenta muito as vísceras, então tem essa motilidade visceral, movimentando também então o intestino, que melhora muito o funcionamento ali dele. As disfunções pélvicas, né, bem importante, né, que principalmente nas mulheres, no pós-parto, né, tem as disfunções, então os escapes de xixi, a gente consegue melhorar muito, né, consegue recuperar. A diástase abdominal, Eu sou especialista em diástase, então é um método que ajuda as mulheres na reabilitação da diástase abdominal, e toda mulher que passa pela gestação vai passar também, né, vai ter ele a diástase, e o método ele vem aí a trazer essa reabilitação. E também, bem importante dizer, nós vivemos num momento onde muitas pessoas, né, com quadros de ansiedade, então devido a esse trabalho respiratório que a prática ela proporciona, então é um controle da ansiedade que você percebe, a melhora do sono, essa respiração consciente, ela traz também muitos aí benefícios também.
0: Claro. Giovanni, até para a gente encaminhar aqui o encerramento da conversa, vale destacar que o seu conhecimento será levado esse conhecimento para um outro país, ou seja, vai para a Europa nos próximos dias.
2: Isso, perfeito. Estaremos realizando agora, então, uma viagem ainda esse mês de junho. Agora, no dia 18, a gente estará embarcando, juntamente com outras mulheres, né, cada uma com o seu conhecimento. E estaremos participando em Manchester, né, na Inglaterra, levando esse conhecimento também para as mulheres de lá, em formato de palestra, mas vai ser uma vivência, vai ser uma troca. E muitas mulheres não conhecem o método. Quando conhecem, aplicam e falam, né, como eu não conheci antes. Então, o meu objetivo é levar esse conhecimento adiante. E agora, aproveitando essa oportunidade desse convite, dessa viagem, são mulheres empreendedoras de um grupo aqui de Passo Fundo, mas que tem várias embaixadoras já em várias regiões do estado, e uma das embaixadoras também que reside no Reino Unido, é uma brasileira, né, mas reside no Reino Unido já faz bastante tempo, estará nos recebendo lá com esse evento onde a gente estará participando.
0: Claro. Antes eu menciono aqui, falasse de Passo Fundo, né, mas vale destacar que a Giovanni é uma marauense, né, que reside em Passo Fundo já há algum tempo, né, Giovanni?
2: Isso, eu sou natural de Marau, minha família mora em Marau, eu saí cedo, né, de lá. Com 18 anos, eu fiz um concurso, né, para a Brigada Militar, onde na época, então, eu saí, fiquei 25 anos na instituição, então agora esse mês, inclusive, faz 6 anos que eu saí, aonde eu fui, né, retomar meus estudos, fui me especializar na minha área, e eu fui a minha própria aluna, eu costumo dizer, né, quando eu descobri o método, eu apliquei em mim, eu vi muitas mudanças, eu tive transformações, né, não só no meu corpo, né, como na minha mente, então, é o meu propósito hoje, levar esse conhecimento e levar para outras mulheres também.
0: Ok, Giovanni Conte, obrigado pela atenção, por essas informações também sobre esse método que é o hipopressivo, que a gente trouxe hoje aqui. Para quem também deseja conhecer mais, como é que faz contato contigo, hein, Giovanni?
2: Tá na minha área, e eu fui a minha própria aluna, eu costumo dizer, né? Quando eu descobri o método, eu apliquei em mim, eu vi muitas mudanças, eu tive transformações, né? Não só no meu corpo, né, como na minha mente. Então, é o meu propósito hoje, levar esse conhecimento e levar para outras mulheres também.
0: Ok, Giovanni Conte, obrigado.

0: drama. Então eu fico à disposição, né? Só entrar em contato aí comigo.
1: Ok. Obrigada pela atenção e um bom final de semana.
0: Eu que agradeço, Ronaldo, pela oportunidade, né? Tenha um excelente final de semana também.
1: Ok. Abração. Um abraço. Giovânia Conte participou aqui no programa hoje, educadora física, mas também licenciada do método hipopressivo que a gente trouxe aqui no nosso quadro Vida Saudável para a Companhia da Vacina. 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
3: Ronaldo, só fazer um registro aqui, quem estava acompanhando atento ao programa, aqui também o Divaldo Conte. Ele te mandar um abração aí pra minha irmã, Divânia, né? E parabenizando aí pela entrevista.
1: Maravilha, valeu, Divaldo, tá na companhia aqui do nosso programa, tá sempre atento lá no bairro Santa Lúcia. Vamos voltar na sequência também, destacando aqui os demais assuntos desta manhã, que é de sexta-feira, temperatura aqui em Marau de 18 graus.
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0: que até hoje.
1: Agora faltando 12 para as 11 aqui na Vanga tem o nosso Comunidade que toma o programa nesta manhã de sexta-feira. 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Está aqui no programa nesta manhã o atual presidente do Santuário de Lourdes aqui, Marau, Paulo Roberto Minella. Mas é o Beto Minella que está aqui no programa, porque se fala Paulo Roberto, talvez não vão lembrar quem é. Seja bem-vindo aqui, Beto, bom dia.
2: Bom dia, Ronaldo, bom dia
1: a Kelly.
2: Kelly, bom dia, bom dia. Estavante. Paulo Roberto é um nome meio familiar, né, para os mais familiar, o mais conhecido é Beto, né?
1: Beto, é.
2: Aí tu fala Paulo Roberto, ninguém conhece.
1: Mas tem essa função de presidir o santuário que vai promover um almoço amanhã, presidente.
2: Isso, Ronaldo. Então, amanhã nós temos o nosso tradicional almoço, né? A massa com galeto. Tudo esses nossos eventos é tudo em prol da revitalização do nosso santuário, da igreja, da gruta em si, do santuário em dia.
1: Todo o espaço ali.
2: Todo o espaço que engloba a gruta ali.
1: Claro. Para esse almoço de amanhã, como é que vai funcionar aí?
2: Então, nós temos um cardápio de massa com galeto, massa ao molho vermelho, massa ao molho branco, saladas diversas, servido a partir da meio-dia e 15. E temos a retirada também, Ronaldo, a partir das, quem comprar o ingresso, apenas retirada ingresso adulto.
1: Quem for retirar somente isso, o valor
2: só do adulto.
1: Adulto.
2: A partir das 11:30 está liberado a retirada.
1: Sim. Bom, massa é um do, e tem o galeto e as saladas, então esse é o cardápio para amanhã.
2: E o detalhe, a massa, as mulheres da cozinha estão fazendo hoje, massa caseira.
1: Da própria comunidade, santuário.
2: Né? Isso, santuário, a própria, né? Comunidade está fazendo a massa. Então as mulheres já estão lá preparando todo o cardápio para amanhã.
1: Importante colocar, né, que a antecipação da compra do ingresso para também facilitar a organização disso, né?
2: Isso, então quem conseguir, claro, o pessoal está bastante na correria, né? Mas amanhã nós vamos ter ingresso também para vender no santuário. Mas quem conseguir adquirir antes, hoje até o fim de tarde ou amanhã de manhã até umas 10 horas, para nós conseguir um controle melhor, vai facilitar muito o nosso controle também.
1: Claro. Você tem alguma perspectiva de qual é o público que deve participar ou não, hein?
2: Ronaldo,
1: com base nos ingressos também foram confeccionados.
2: Nós,
1: né,
2: botamos à venda 400 ingressos limitados, 300 ingressos adultos e 50 ingressos de criança. Então nós vamos trabalhar nesse universo aí.
1: Porque tem a massa, tem que preparar tudo isso, né? Até porque vocês fazem essa situação diferente de preparo próprio, né?
2: Isso, então as mulheres estão lá desde cedo hoje, já fazendo toda a massa. A Silvânia, que é a nossa coordenadora da cozinha lá, tá lá desde cedo também, organizando toda essa parte aí.
1: Claro. Ingressos adultos e crianças, são valores diferentes, inclusive.
2: Isso. Ingresso adulto a R$45. Ingresso infantil de 5 a 12 anos, R$20.
1: Perfeito. E aí quem for almoçar tem um espaço também lá preparado para isso.
2: Vai lá, vai conhecer a igreja vai estar aberta. Quem não conhece a nova igreja ainda, nós tava comentando aqui, nossa igreja ficou muito bonita, falta alguns detalhezinhos só. Então, a porta vai estar aberta, vai lá conhecer a nossa igreja, o nosso santuário está bonito, está revitalizado, está iluminado.
1: Sim. Falta muita coisa para concluir ainda, presidente?
2: Na igreja falta pouquinhas coisas, alguns detalhes para a nossa grande inauguração, que será em setembro, outubro, antes da troca de diretoria, nós vamos fazer essa inauguração. Então, até lá vai estar igreja 100% finalizada.
1: O senhor também contava aqui de que foi feito investimento para ampliar e melhorar a iluminação do santuário. Quem passa por lá de noite ou durante a manhã cedinho já pode perceber que mudou também a questão da iluminação, né?
2: Isso. Nós tivemos alguns problemas aí e com o pessoal da catequese também, que vai crianças lá, então o santuário estava bem escuro, bem apagado. E nós fizemos um trabalho de iluminação agora que ficou, quem passa por lá. Uhum. Percebe que agora está um dia o nosso santuário.
1: Melhorou também a questão da iluminação. Então, é amanhã, sábado, o almoço para amanhã já está assegurado lá no santuário, então, presidente?
2: Então, quem quiser, só chamar aí, 3996156715, me chama aí no WhatsApp, reserva seu ingresso, tamo lá a partir de manhã, vem lá tomar seu chimarrão e já fica pro almoço.
1: Claro. Quem quiser passar no santuário também pode comprar ingresso lá ou não tem a disposição para comprar?
2: Já compra na hora. Pode passar lá, compra. Quem quiser retirar, já retira. E quem quiser almoçar lá, já fica pro almoço. Musiquinha ao vivo.
1: Claro. Então tem essa condição. Quem quiser retirar a massa, pode passar a partir das 11:30, mas somente com ingresso adulto, né?
2: Só adulto. Isso. Retirada, só ingresso adulto.
1: Sim.
2: Isso
1: então,
2: aí.
1: Amanhã, sábado. Algo mais, presidente?
2: Eu convido toda a comunidade para vir conhecer o nosso espaço, que está bonito, conhecer a nossa igreja, missa tem todo domingo, celebração e missa, né? Uhum. Então, a partir das 9 horas, todo domingo tem missa e celebração.
1: É importante colocar, já talvez aproveite e vá até o santuário, amanhã almoça lá, já pode também verificar toda essa estrutura aí, né?
2: Isso aí, e tá muito bonito, esperamos a comunidade se faça presente.
1: Tá bom, obrigado pela vinda aqui e um bom evento para amanhã, sábado.
2: Obrigado, Ronaldo, obrigado sempre pelo espaço e sempre pelo apoio da Vang.
1: Ok, esse é o Beto Minella que esteve aqui no programa também para falar sobre esse evento que acontece amanhã, esse almoço, né? Com massa, também com galeto e muitas saladas lá no Santuário de Lourdes e com dois tipos de molho, né? Como falou aqui o presidente, né? Tem o molho branco e o vermelho, né, presidente? É, são os dois tipos de molho aí. Obrigado pela vinda, sucesso também nesse almoço amanhã lá no Santuário de Lourdes. Agora faltando 7:11 da manhã, vamos uma passadinha, Kelly, só nos assuntos, o que tá repercutindo nesta manhã, hein, Kelly?
0: Isso mesmo, Ronaldo, vamos começar aqui então com o portal da Vang FM. Motorista é preso por embriaguez após acidente, colonos e centauros fazem confronto direto por vaga no G2 do gauchão de rugby. A partida vai ser nesse sábado, então, às 15h, no estádio Carlos Renato Beber. E ainda na área policial, o idoso morre após sofrer acidente de trânsito na 324, em Vila Maria. A vítima fatal foi identificada como Zair Vedana, de 82 anos.
1: Pois é, lamentável esse fato, né, que aconteceu na quarta-feira, né, por volta das 5:35 da tarde, no quilômetro 226, ali em Vila Maria, que envolveu um veículo Fiat Mobi branco e uma Tracker. Os veículos tinham placa padrão Mercosul, sendo que houve o atendimento, né? O condutor do Mobi foi encaminhado pelo SAMU para atendimento hospitalar, mas porém veio a óbito na quinta-feira ontem, né? Que, como você falou, Zair Vedana, de 82 anos. Ele que foi agora sepultado nesta manhã lá no município de Vila Maria, na Vila Cabrito, né? Já o condutor do outro veículo, a Tracker, não se feriu, segundo as informações, né? Com relação a esse fato lamentável que ocorreu na quarta-feira, no final do dia. 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Destacando hoje aqui o nosso quadro Valores da Vida, a gente traz hoje aqui como assunto, a gente vai falar sobre a família, que aliás, né, que a família tem sido, né, severamente nos últimos anos alvo da desconstrução, né? Tudo leva para a desconstrução de família e muitos desistem da família, isso que eu mais, que chama mais atenção, a desistência, né, com relação à família. E aí começamos aqui perguntando: você já parou algum dia para pensar como funciona uma colmeia? Já se deu conta de que nela tudo é ordem, disciplina e preocupação pelo todo? A colmeia é formada por células de cera que se contam a milhares. Em algumas dessas células existem ovos ou larvas de abelhas. Outras servem como depósitos de pólen e de mel. Essas são os favos de mel. Numa colmeia pode existir até 70 mil abelhas que exercem diferentes funções. As operárias são as que alimentam as larvas, cuidam da colmeia, trazem comida para todos os habitantes da comunidade. Elas começam como faxineiras, limpando as células, onde estão os ovos, depois produzem as geleias reais, ou a geleia real, que serve para alimentar as abelhas mais jovens e a rainha. Também trabalham como babás alimentando as abelhinhas mais crescidas com o pólen e o mel. Com 10 dias de vida, elas se tornam construtoras. Começam a produzir cera que lhes permite a construir e remendar as células da colmeia. A rainha tem como tarefa botar ovos, dos quais sairão as operárias, os angões e as novas rainhas. No verão, chega a botar em um só dia 1.500 ovos. O zangão, desde que nasce, tem por tarefa a procriação com a rainha e depois ele morre. Tudo na colmeia reflete ordem e equilíbrio. As operárias são também as que saem da colmeia para buscar a matéria-prima que necessitam. E de forma estranha, elas nunca se enganam no caminho de volta para casa, para onde retornam com a sua preciosa carga. Embora sua vida seja curta, de 5 meses apenas, elas não se cansam de trabalhar sem cansaço pelo bem-estar de toda a equipe. Podemos pensar na família como uma colmeia racional. Cada um tem uma tarefa a cumprir, visando o crescimento da pequena coletividade, como exige o lar. E todos são importantes no desempenho desse grupo doméstico, cada um com o seu papel. É no seio da família, na intimidade do lar, que se descobre operárias incansáveis, trabalhando sem cessar. Não se importam consigo mesmo em algumas vezes, em constante processo de doação. E na família que se aprende a transformar o fel das dificuldades, as amarguras da incompreensão, no mel das atenções e do entendimento. É ali que exercita-se a cooperação. Afinal, como a família é uma comunidade, há necessidade de ajuda mútua. Quando a família enfrenta dificuldades com a união, cresce e supera problemas considerados insolúveis, mas precisa estar afim, estar disposto, para que a família progrida como um todo. Cada um deve se conscientizar sobre a sua tarefa e procurar realizar sempre com alegria, por mais difícil que seja. É por esse motivo que as crianças devem ser incentivadas desde cedo a pequenas tarefas no lar. Retirar os pratos da mesa, auxiliar na lavagem da louça, aquecer a mamadeira do menorzinho, pequenas tarefas. Renuncia um pequeno lazer para satisfazer o outro, nem que seja somente a satisfação da companhia ou do diálogo amistoso. Se na colmeia familiar reinar o amor, conseguiremos com certeza ter elementos para uma atuação segura e de verdadeira atividade cristã, junto à família maior, na imensa colmeia do mundo. A família é abençoada, a escola de educação moral e espiritual. É a oficina da santificação, onde se burilam caráteres. É o laboratório superior para que se refinam as ideias. Esse é o contexto e o papel da família. Destaque de hoje, a família, aqui no nosso quadro Valores da Vida, no oferecimento da Comercial Ferrologia do Jefferson, também com diversas embalagens e ainda com Servini Teleentulho. Agora 11:01, fechamos a primeira do programa, no destaque sempre Lojas Banker 74 anos com o supermercado Crespi, com a sexta-feira cheia de ofertas no Clube Crespi para a sexta-feira, também para o final de semana. 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A gente já volta no programa, que vai até o meio-dia.
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11: Uma excelente sexta-feira para você. Hoje é Dia Mundial do Meio Ambiente e tá no ar o Patrulha do Consumidor. Sextou com liberdade financeira. Passou 5 anos e a dívida ainda aparece no SPC ou Serasa, a empresa é obrigada por lei a retirar seu nome da lista de devedores, mesmo se houver processo judicial em andamento. Se o nome continuar sujo após esse prazo, você pode pedir indenização por danos morais na justiça. Limpe seu histórico e comece o fim de semana com o pé direito. Um abraço e até mais.
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0: 11:09, voltando aqui na Vanga com nossa comunidade nesta manhã de sexta-feira de outono, né, Kelly? Porque ainda é a estação do outono, não chegou o inverno ainda, né?
1: É, mais alguns dias aí pra chegada da próxima estação.
0: É, a próxima estação vai chegar no dia 21, vai ser no domingo, inclusive, viu, Kelly? A chegada do inverno, no dia 21, às 5:25 da manhã. Então nós temos aí pela frente pelo menos ainda duas semaninhas inteiras de
1: outono.
0: Né? Tem toda a semana que vem, a semana posterior e depois no dia 21 é que vai chegar a estação do inverno propriamente, né? Mas isso no calendário, porque já deu demonstração no mês de maio.
1: Já mostrou sua graça e o inverno.
0: É, para quem aprecia o frio, que curta, né? Mas nós estamos só pelo setembro, para quem não gosta de frio.
1: É, eu também, confesso que prefiro aí primavera, verão.
0: É. Vamos lá, vamos trazer o Lancaster Forest que vai participar agora aqui em nome de Lojas Teva, coleção outono e inverno Teva, para homens que valorizam a moda. Ele participa também com o comentário esportivo, claro que não vai falar de brasileiro, porque agora não temos mais o brasileiro. Está em razão também da Copa do Mundo, o não acontece os jogos e tudo, claro, fica com um olhar para a Copa do Mundo que começa em menos de uma semana. Lancaster, bom dia.
2: Muito bom dia, Ronaldo, bom dia, Kelly, bom dia, ouvintes da Bank. Tudo se envolvendo em Copa do Mundo. Teve amistosos ontem, tem amistoso amanhã do Brasil, o último jogo antes do próximo sábado, no sábado seguinte, o Brasil estrear com Marrocos da Copa do Mundo, inicia a Copa do Mundo na quinta-feira. E eu quero falar também a respeito da Copa do Mundo. Bom, deixa eu dizer primeiro, eu não quero dar spoiler nenhum, mas eu preciso falar para quem gosta de futebol, quem gosta de Copa do Mundo, quem gosta de lembrar alguma coisa do que o Brasil, que é pentacampeão, fez em Copa do Mundo. O melhor time, na opinião minha, já disse isso, melhor seleção de todos os tempos, já falei, foi 1970. É a única Copa que eu escalo o time, todo ele, sem me esquecer de ninguém. Não é mérito nenhum a respeito disso. A gente vai esquecendo quem é que foi em 2002, quem é que foi isso, quem é que foi aquilo. 58, 62, mas a de 70, eu não esqueço, nunca. Tem na Netflix, Ronaldo, um seriado que está em primeiro lugar no Brasil, um seriado da Netflix, da Brasil Tricampeão. E aí conta a história de como o Brasil chegou a ser, foi tricampeão, ganhando o último jogo lá da Itália pelo marcador de 4-1. Mas muita coisa que esse seriado mostra, eu confesso que, por mais paixão que eu tenho pela Copa de 70, muita coisa eu não sabia do que rolava lá nos bastidores. E começa desde a ida do Pelé para jogar a Copa do Mundo. Vamos lembrar que em 1962, quando o Brasil foi campeão no Chile, que eu já comentei sobre isso, o Pelé se machucou praticamente no final da Copa, foi substituído pelo Amarildo e o Brasil foi campeão. Mas o Pelé não jogou toda a Copa porque foi caçado em 62. Tamanho era a violência que se usava contra ele. Em 1966, ou seja, 4 anos depois, o Pelé tinha ficado fora das finais da Copa do Mundo de 62. 66 ele jogou praticamente uma ou duas partidas e foi literalmente caçado. Eles tiraram o Pelé da Copa do Mundo. Pelé praticamente não teve participação nenhuma em 66. E aí, o Pelé praticamente, e a torcida brasileira cobrava muito do Pelé. E aí, o Pelé não queria mais disputar a Copa do Mundo. Pelé estava fora. Pelé disse: eu não vou mais. E o torcedor brasileiro dizia através, e a imprensa brasileira também dizia que o Pelé estava acabado para o futebol. E aí foi recuperando. Eu não quero dar muito spoiler, porque só quero dar alguns detalhes que eu confesso que não sabia. Vou lembrar que era o tempo da ditadura ainda, né? 1970, o presidente era o Médici. E aí chamaram para treinar a seleção brasileira um jornalista, que era o João Saldanha. Ele foi chamado para treinar a seleção brasileira. E olha o detalhe, o João Saldanha, vou repetir de novo, era ditadura, o presidente era o Médici, e o João Saldanha era declarado um comunista de esquerda, e mesmo assim foi chamado para a seleção brasileira. A esposa não queria que ele fosse, porque ia se misturar com a ditadura, aquela história toda, e ele foi. E ele foi e fez. Foi, o primeiro passo que ele deu foi conversar com o Pelé. E foi chamar o Pelé para que ele disputasse a Copa do Mundo. E o Pelé acabou aceitando. E foi, sem sombra de dúvida, um grande destaque. E o Saldanha, eu não vou entrar em detalhes, porque aí sim, vou dar muito spoiler. O Saldanha acabou não indo como técnico para a seleção, foi o Zagallo que foi chamado. E o Saldanha acompanhou a seleção brasileira como jornalista e dava lá seus pitacos, inclusive por próprio Zagallo. Mas enfim, o Brasil foi tricampeão do mundo. Tô recomendando para quem gosta do esporte, se não me falha a memória, são seis ou sete episódios, e vale a pena assistir, principalmente para quem não conhece bem a história de 70, né? E ali diz muita coisa, inclusive o envolvimento dos jogadores, Pelé, Tostão, Rivelino, Gerson, Carlos Alberto, no envolvimento que eles tiveram no filme. Vale a pena, Ronaldo, assistir Brasil tricampeão, principalmente nessa época que nós estamos vivenciando já a Copa do Mundo. Para finalizar, Ronaldo, todos já sabem, eu não disse uma vez só, disse várias, a minha posição, aquilo que eu penso se o Brasil vai ser campeão ou não vai ser campeão do mundo. Eu até disse que pode até ser, mas eu confesso que eu não acredito. E o pessoal tem me pedido por que que eu não acredito. Porque eu acho que está faltando muita coisa na seleção brasileira. Por exemplo, nós temos os quatro laterais, na direita Wesley e Danilo, na esquerda Alexandre e Douglas Santos. E é o lateral direito titular da seleção brasileira e que você diz assim, pá, esse é bom. Eu sou do tempo do Carlos Alberto Torres, do Nelinho, do Leandro, de laterais, de grandes laterais. Na esquerda, Roberto Carlos, Branco, Everaldo, vários laterais esquerdos, Dequilate Júnior. Qualquer um desses quatro que eu falei, Wesley, Danilo, Alexandre e Douglas Santos, são bons laterais. Não passa disso. E para uma seleção brasileira, você tem que ter um nível maior do aquilo da maioria que existe por aí, pelo Brasil lá fora. O Wesley saiu há pouco do Flamengo. Ah, é um bom lateral. Bom, não passa nisso. Danilo, no Flamengo, joga de zagueiro. Vai ser o reserva, de repente, sei lá, titular, na lateral direita. E o Alexandre, eu tô achando até que vai perder a posição para o Douglas Santos, que tem se apresentado melhor. Enfim, meia esquerda, que é o jogador que centraliza, é o Neymar, que tá machucado, que nem acompanha a delegação pro jogo de amanhã, não se sabe se vai jogar ou não, mas não tem nenhum jogador de qualidade para jogar no meio, para ser o maestro do time. Quem sabe o Paquetá? Mas é um jogador mediano também. Ele foi muito bem no último amistoso, aliás, para mim foi o melhor jogador no último amistoso do 6-2. Hã? Mas é aquilo que se espera. Tem outras seleções com jogadores muito melhor. Tomara, vou repetir de novo, que eu esteja enganado, mas não estou tão confiante assim na seleção brasileira. O tempo dirá. Amanhã a gente fala mais sobre isso no Ponto e Contraponto e segunda-feira voltamos aqui neste mesmo horário. Bom dia e até lá.
0: Até segunda-feira, Lancaster, também amanhã, a partir das 9, tem aqui na Vang, né, o ponto e contraponto aí, para também falar sobre assuntos do esporte. O Lancaster participa aqui na comunidade, em nome de Lojas Teva, coleção outono e inverno Teva, para homens que valorizam a moda. Hora certa agora é 11:19. 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
0: 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A gente volta na sequência, tem mais informação da Unimóvel, tem agenda e também tem os números da economia e do mercado agrícola, que é destaque na sequência.
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0: 11:29, aqui na Van, que tem o nosso Comunidade que segue nesta manhã com esse clássico, né? Aquele que tu trouxe aqui na nossa trilha musical com Ave Sonora, né?
1: Isso, João Chagas Leite, né, Ronaldo, que não está mais entre nós, mas deixa aí boas memórias na música.
0: Tem um bom legado, né, da nossa música aqui do Rio Grande do Sul, né? Vamos trazer a nossa agenda, os eventos programados também para o final de semana que está chegando. 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
1: Então, amanhã, sábado, a partir das 14h, acontece na Casa da Cultura, casamento coletivo gratuito, uma iniciativa do Tabelionato Becker, com apoio da Secretaria Municipal de Desenvolvimento Social. Também para amanhã, dia 6, acontece a partir das 11:30, um almoço com massa e galeto para a revitalização do Santuário de Lourdes. Então, acontece em Marau e todo o recurso também será revertido para auxiliar ali nas despesas da revitalização. Para o dia 11 de junho, a Escola Anchieta promove sua festa junina nos 3 turnos, né, de funcionamento, e entre as atrações gastronômicas estarão a venda de pastéis, doces de chocolate com amendoim e doces de leite ninho. A comercialização será destinada aos alunos, familiares e também à comunidade interessada mediante aquisição de fichas, Ronaldo.
0: 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Também destacando aqui no programa, a gente vai trazer as informações do mercado agrícola e também do mercado econômico para esta sexta-feira. Os indicadores que a gente destaca também aqui como informação para você. Na área econômica, tem o dólar negociado a R$5,11. O dólar que está em alta de 1,05%. O euro 5,91, 0,68% de alta. E a Ibovespa opera agora em queda de 0,13%. Já no mercado agrícola, a semana fecha, né? Semana que começou com o trigo a R$68, fecha com R$68. O mesmo ocorre com o milho, que começou a semana com R$58 e fecha a semana com essa mesma cotação. E o soja, que começou a semana com R$115, está fechando com R$112 a saca nesta sexta-feira, a saca do soja. Então, são esses os números também que a gente traz aqui como destaque, né? Cotações agrícolas e ainda a área econômica para esta sexta-feira.
1: É, Ronaldo, que chama atenção também esse fato que aconteceu em Erechim, né? Uma mulher foi atropelada pelo namorado em uma tentativa de feminicídio. Suspeito é um homem de 65 anos que fugiu após atingir a vítima com o carro. E ela permanece internada e tem quadro estável. Então, aí a vítima, uma mulher de 44 anos, foi vítima dessa tentativa de feminicídio na quinta-feira, no feriado, ontem, né? Em Erechim. E o suspeito é seu namorado, um homem de 65 anos, que fugiu após o crime. Ele não foi localizado, mas de acordo com a Polícia Civil, a vítima estava na casa do companheiro, na companhia do filho de 19 anos, quando houve um desentendimento e, após a discussão, mãe e filho deixaram o local. Segundo a investigação, o homem passou a perseguir os dois com um veículo e, em determinado momento, teria feito um retorno na via e acelerado em direção à vítima. Ela tentou escapar, mas acabou atingida pelo carro. O filho conseguiu se lançar para a calçada e não ficou ferido. E após o atropelamento, o suspeito fugiu. A mulher foi socorrida e encaminhada para atendimento médico e, conforme a Polícia Civil, ela permanece internada e tem quadro estável. E agora o caso é investigado, né, como tentativa de feminicídio pela Delegacia de Polícia de Proteção a Grupos Vulneráveis de Erechim. E ainda, segundo a polícia, o suspeito possui antecedentes por ameaça e lesão corporal.
0: Que coisa, né? Então tem histórico aí. 11:33, Kelly, a gente trouxe lá ainda no Espaço Plural, a gente não mencionou aqui no programa hoje as datas, né? Que tem nesse dia 5 de junho, Kelly, eu tenho aqui entre as datas de hoje, que é o Dia Mundial do Meio Ambiente, Dia do Engenheiro Mecânico, também tem aqui Dia Internacional de Luta contra a Pesca Legal e Não Declarada e Não Regulamentada. Também tem o Dia Nacional da Reciclagem e o Dia da Ecologia para hoje. A gente pode até ampliar mais. esse assunto, né, Kelly?
1: Exato, e ainda ponto facultativo hoje, né, dia seguinte ao Corpus Christi, algumas pessoas aí fazendo feriadão, não todas, não é a realidade de todo mundo, mas também tem esse ponto facultativo na sexta-feira. É,
0: a educação principalmente tem isso. Vamos lá, Guilherme de Abreu tá na Unimov, trazer informação 11:34, Guilherme. Oi, Guilherme.
2: Oi, Ronaldo.
0: Oh, agora sim, Guilherme. Estou contigo.
2: Agora sim.
0: Vamos lá, Guilherme.
2: Vamos lá, trazendo informação aqui da Unimóvel, agora para conversar com o nosso parceiro, né, Vitão, aliás, fazia tempo que eu não falava com ele, né, tá bem recuperado da bariátrica, mas pra gente falar da programação de amanhã, tá, Ronaldo, que tem o jantar da família da AME, que é a Associação Marauense Esportiva, né, pessoal que tem o hábito, né, de realizar o jantar da família, e nesse ano acontece amanhã, né, Vitão, bem-vindo, bom dia.
3: Bom dia, Guilherme, Ronaldo, quem está no estúdio, ouvintes da Vang, uma alegria falar com vocês novamente, né? E falar um pouquinho dessa janta, né? Da família AME, que vai acontecer amanhã lá no ginásio da escola da Ervin Marozin.
2: Perfeito, evento destinado a quem faz parte da AME, amigos, familiares, ou é aberto a todo mundo?
3: Aberto a população em geral, né? Ingressos sendo comercializados no valor de R$55 o adulto, R$25 o infantil, né? De 6 a 12 anos. E é, na verdade, uma confraternização, né, Guilherme, que vai ser feito aí entre atletas, comissão técnica, núcleos, né, do projeto em si e a comunidade num geral.
2: E até para a organização é bom ter uma noção de quantas pessoas estarão lá na hora, né? Por isso que vocês vendem de forma antecipada. Vai ter hoje ingresso, vai ter amanhã ainda, como que funciona tudo isso?
3: Sim, ainda estão sendo comercializados esses ingressos, né? A gente já passou uma prévia para o pessoal da comunidade, né? Até fica o agradecimento à própria comunidade do bairro Freire Lar, né? Pela questão dessa disponibilidade. E sim, podem chamar, né? No WhatsApp, no Instagram, né? Tem a própria secretaria à disposição, tem hoje ingressos ainda com professores e atletas. Então a gente vai movimentar ainda esta sexta-feira, né? Ainda amanhã o pessoal ainda procura, né? Que nós brasileiros somos acostumados às vezes deixar um pouquinho para a última hora as coisas, mas com certeza vai ter ainda, né, ao longo desta sexta-feira, essa questão da comercialização dos ingressos.
2: Perfeito. O jantar começa a que horas?
3: A partir das 20 horas, então, né, amanhã, cardápio tradicional, massa, galeta, linguiça, maionese, pão, saladas, né, terá animação do musical Conexão P10, né, de Passo Fundo. Então, a gente convida todos, né, quem não adquiriu seu ingresso ainda, chama ali no WhatsApp da AME, que é o 549-8436-1735, pode chamar ali, comprar o seu ingresso e amanhã fazer essa confraternização conosco.
2: Perfeito, Vitão. Já aproveitando nossa participação, convite para domingo também, que tem jogo da AME pela Série Bronze.
3: Exatamente. Domingo, a partir das 18 horas, AME e Ibira, de Ibiraiaras, né? A partir das 18 horas lá no ginásio da SERP. É aberto ao público, né? Não tem essa cobrança de ingresso, então convidamos a todos que prestigiem. Um final de semana bem movimentado para a instituição, né? Amanhã o jantar, domingo o jogo. Então fica esse convite aí para a comunidade.
2: Tem ingresso domingo?
3: Nada. Tudo gratuito, só chegar lá, acompanhar o jogo, tem a Copa lá, né, que é organizado pelo pessoal da SERP, então o público pode ficar bem à vontade.
2: Perfeito, um ótimo final de semana, ótimo jantar amanhã e ótimo jogo domingo.
3: Perfeito, obrigado, Guilherme, pelo espaço, né, e essa parceria que a AME tem com a Vang sempre.
2: Maravilha, Vitor Panhossati, né, o Vitão, falando da programação da AME para esse final de semana, o jantar de amanhã, jantar da família, e também o jogo no domingo pela Série Bronze. 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
0: Muito bem, Guilherme, agora faltando 22 para o meio-dia, nós temos aqui também uma parada no nosso programa, depois a gente retoma aqui, que é até para falar mais sobre essas datas de hoje, que tem entre elas o Dia Mundial do Meio Ambiente e Dia da Reciclagem hoje. Já que retoma o programa e vai até o meio-dia.
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0: Agora faltando 12 para o meio-dia aí, Kelly.
1: É, Ronaldo, essa foi uma regravação aí da banda Mercosul com a lenda na voz aí de banda Mercosul, gravação é Sandy Júnior.
0: É, lá na primeira versão Sandy Júnior, né? A lenda.
1: Isso.
0: É, vamos lá, sobe o som mais um pouquinho aí. Vai,

0: Até meio-dia nós seguimos com a comunidade aqui na Vang. 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
0: 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São os parceiros aqui do nosso horário nesta manhã. Kelly, hoje que é dia 5 de junho, a gente lembra hoje, Kelly, que é o Dia Mundial do Meio Ambiente, né?
1: Exatamente, Ronaldo, também hoje marca o Dia Nacional da Reciclagem.
0: Pois é, a reciclagem que seria, né, um papel de cada um de nós, né, não esperar pelo outro, né, ou pelos outros, e lembrando que nós somos os outros dos outros, né?
1: Sim.
0: Como diz sempre a nossa colega das segundas-feiras que vem aqui, a Vera Damarim Borges, nós somos os outros dos outros, né? É, sendo de que esse papel da reciclagem, é papel da separação, é nossa, lá em casa, né? Reciclar os materiais plásticos, cartões, peças eletrônicas, como também aqueles materiais que são os orgânicos, que são o resto de alimentos, de cascas e de frutas, né? Então, esse papel da reciclagem. A reciclagem, pelo menos, prevê aqui, né, Kelly, o papel, o plástico, vidro, metal, orgânico e o não reciclável, né?
1: É uma consciência muito pessoal, né, de cada um em fazer ou não essa separação, que acaba sendo muito, muito importante. É.
0: E que se a gente não reciclar, tudo tá indo para os aterros, e ninguém quer aterro perto de casa no seu município, né? Mas vai para onde? Amanhã depois esses aterros, que aliás já estão quase que saturados, serão necessários novos aterros, e vão para onde, né? Esse material todo. Ninguém quer aterro na sua cidade, no seu município, né? Mas também cá entre nós. Já está com as suas capacidades acima do, e grandes áreas para poder ter aterro também, né?
1: Sim, precisa de uma área bem significativa, né? E não pode ser qualquer lugar, inclusive.
0: É. Então tem essa consciência. E a gente falou que hoje é o Dia Mundial do Meio Ambiente, que foi uma iniciativa lá de 1972, na Conferência de Estocolmo, né?
1: Isso aí, essa foi a primeira conferência, Ronaldo, das Nações Unidas sobre o meio ambiente, e ela teve início no dia 5, terminou no dia 16 de junho e reuniu vários governos e ONGs. E a partir de então, o dia 5 de junho consta no calendário da ONU como Dia Mundial do Meio Ambiente.
0: Pois é, Kelly. E aí teve ali na, com base nisso, surgiu pelo menos 7 situações, né, que se fala do meio ambiente, ou pelo menos 7 recomendações. Primeiro, jogar o lixo em locais adequados, né? Não jogue o lixo no chão ou não jogue óleo no encanamento, óleo de cozinha, né?
1: Sim.
0: Isso se falava, né?
1: É, e também aí pratique o consumo consciente, fala aqui em evitar desperdício de comida, comprar mais do que precisa, então tem isso também. É,
0: o economizar energia elétrica, né? Se você não está no ambiente, apague a luz, né? A luz que você apaga, alguém não paga a conta, né?
1: Isso.
0: Então é uma forma de fazer economia também. Então, sempre desligar a lâmpada, tirar da tomada a parede que você não vai usar, tudo isso é forma de fazer economia.
1: E a reutilização de materiais, né? Por exemplo, recipientes de vidro pode se tornar peças de decoração, servir para armazenar outras coisas, então essa reutilização também.
0: E quando se fala ainda em economia, né? E cuidados com o meio ambiente, economize água, né? Exemplo, escovar os dentes, mantém a torneira fechada, o tempo do banho mais curto e sem contar, né? Para que lavar tanta calçada com água, né?
1: Próprio carro.
0: É.
1: E aí também diminui a utilização de materiais descartáveis, né? Por exemplo, no trabalho, na escola, leve seu próprio copo na bolsa. Muitas empresas já adotaram isso, né? De tirar da sua rotina aí os copos plásticos.
0: É. E por fim, né? Que é um assunto que se fala bastante, mas a gente aprende pouco, que ainda é a separação do lixo de forma correta, né? Com o destino, exemplo, aquele lixo, né? Que você pode colocar lá em casa é fácil de fazer isso, viu, Kelly? É só questão de hábito, de vontade, né?
1: É criar um hábito, depois fica mais fácil.
0: Tem lá duas lixeirinhas, uma que tu vai colocar o lixo orgânico e o outro lixo seco. Isso é uma questão de organização e de vontade, né? A gente às vezes não faz porque a gente é preguiçoso, né? Cai entre nós. É bem prático de fazer. Ou a gente não faz isso porque cai entre nós. Guilherme, não tem aquela preguicinha, Guilherme?
2: Não sei se é bem preguiça ou outra coisa, porque tão simples, né?
1: É o mesmo trabalho, né? Separar ou não separar. É só uma questão de hábito.
0: É só o local que tu vai destinar para uma lixeira ou para outra. Né?
2: Mais hábito do que preguiça, né?
0: Mas tem, sei lá. Vamos dizer que seja hábito, então. É. Porque a informação sempre existiu. Guilherme, algo mais da manhã, Guilherme?
2: Tudo certo, manhã calma. Dia calmo, né, por enquanto.
0: Como a rotina escolar muda a rotina da cidade, né?
2: Muda bastante.
0: O próprio trânsito a gente observa que ele é bem diferente quando tem aula e quando não tem aula, né? A educação, as escolas fazem literalmente um movimento diferente. 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E o destaque para quem hoje está celebrando a vida.
1: Parabéns, hoje vai então para Jair Lombardi, Felipe Fontanella, também Jonatas Dalla Corte, Cid Maicon Povala, Suzy Fred, parabéns ainda para Elisângela Bonseri, Rudimar Barea, Kellen Borgio e parabéns ainda para nossa colega de profissão, a Cris Jaqueline da Rosa.
2: Parabéns para o Adair da Rocha, Éder Caligari, Jair Lombardi, Felipe Fontanella, Rudimar Barea, Carla Denardi, também para Suzy Fred, Andréia Bordin, Stephanie Fagundes, Cris Jaqueline da Rosa, Jonas Casa e para Rubiane Codebella Maioli.
0: Parabéns hoje para o Felipe Fontanella, também para Rubiane Codebella Maioli, ainda para Muri Perusso Dilda, para o Jair Lombardi, ainda Éder Calegari, também parabéns para Diane Ezervini, Loise Longo Oliveira, também Andréia Bordin, Felipe Leal, Everaldo Catânio, para Suzy Fred e também para Carla Denardi. Parabéns a todos e a todas, nossa homenagem especial aqui do Comunidade, sempre em nome de Exatos Laboratórios. Guilherme, tá chegando aí o arquivo da Vang, Guilherme.
2: Arquivo da Vang, último da semana.
0: Último da semana. Kelly, a gente se encontra na próxima.
1: A próxima segunda-feira, um excelente fim de semana a todos.
0: E já fica o convite, hoje tem logo mais uma da tarde, o Espaço Livre. Hoje vamos contar a história, sabe de quem, Guilherme?
2: Tô sabendo.
0: Tu quer contar? Pode contar.
2: Secretário de Agricultura, vice-prefeito.
0: Ele vai contar hoje a história no Espaço Livre.
2: Já foi narrador aqui da Vang.
0: Foi narrador, né? Jogou muito futebol.
2: É um baluarte.
0: É.
1: Vou acompanhar aí também.
0: Baluarte, fazia
2: baluarte,
0: tempo.
2: Vilmo Zanquinho.
0: Hoje, o vice-prefeito Vilmo Zanquinho é o convidado para contar da sua história no Espaço Livre. Bom final de semana.
2: Para todos nós.
1: Bom fim de semana.
0: Tchau, tchau.
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Opa, vamos lá, agora é comigo, meio-dia e dois, começando agora o nosso arquivo da Vang. Vamos lá, que é sexta-feira, 5 de junho de 2026. Guilherme de Abreu por aqui, te fazendo companhia até uma hora com bastante música boa. A temperatura é que subiu bastante, viu? 19 graus aqui no centro, sol predominando, alguma que outra nuvem por aí, mas o que predomina mesmo é o sol nessa sexta-feira pós-feriado. 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Pode pedir a tua música aqui pelo 3342-1522, que é o nosso WhatsApp. Já tem a primeira mensagem aqui, o Marcelo Maurina já tá ligado na Vang, viu? Já tá sintonizado por aqui no arquivo musical. Pode pedir a tua, Marcelo, manda teu recado aí pra nós. Pede tua música aí pra gente tocar nesse primeiro bloco aí, fica à vontade. Aliás, vi uma foto do Marcelo de quando ele serviu ao exército, né? Me senti seguro, viu, Marcelo? Se o Trump, se alguém invadir o Brasil, a gente tá seguro, tá? Senti realmente segurança aí quando vi a imagem ali do Maurina. Valeu, obrigado pela sintonia. Vamos lá, meio-dia e quatro. Aliás, quase que eu esqueci. Vai ter sorteio de novo hoje, né? Tem sorteio. O Marcelo já passou segurança assim, Marcelo. Um abraço. Obrigado pela companhia. Tem sorteio de pizza, tá? Tá valendo uma pizza média. Cortesia da Bistrô Pizzaria. Tá procurando a melhor pizza de Marau? Tu pode ganhar uma, tá? Uma pizza média. Cortesia. Presente aqui do arquivo da Vang. É só mandar o nome completo, tá? Nome e sobrenome. E aí tu concorre a uma pizza média lá da Bistrô Pizzaria. Eu conto quem é o ganhador ou a ganhadora no finalzinho do programa. E também eu vou sortear, sabe o que? Ingressos pro jantar da família Ami, amanhã lá no Frei Adelar, tá? Eu tenho 3 ingressos aqui, 2 adultos e 1 infantil, tá? Então, tu que tá querendo garantir o ingresso, aliás, se tu quer a pizza, me manda que tu quer a pizza. Se tu quer o ingresso, me manda por escrito que tu quer o ingresso, tá? Nome completo e aí me fala o que tu quer, pizza ou ingresso, tá? Se for um ingresso infantil ou um ingresso adulto, tá? Que aí o sorteio é no final do programa, tá? Pode participar a partir de agora, no 3342-1522, de preferência uma mensagem só, tá? Pra não ficar subindo, descendo, aquela bagunça toda. Então, manda tudo junto, tá? Nome, sobrenome e o que tu quer, pizza ou ingresso pro jantar da família da Ami amanhã, lá no Frei Adelar, tá bom? Vamos lá, meio-dia e cinco.

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15: Olá a todos que nos acompanham na Rádio Vang. A tendência para esta semana é de uma condição de tempo seco, predominando pelo menos aí até o sábado. Nesse período, o vento ingressa de norte para sul, vai promover o aquecimento e a temperatura mais elevada em toda a região. E depois a chuva vem entre domingo e terça-feira. Um sistema sistema de baixa pressão, um ciclone se forma, pode deflagrar eventos de chuva forte, até mesmo alguns temporais, chuva irregular, e que em algumas áreas pode somar 30, 50 milímetros. Em geral, pelo menos o cenário atualizado hoje não indica volumes excessivos. Posterior a esse evento de chuva, devemos ter aí um novo período de tempo seco e a temperatura volta a cair pela região. Então, a tendência é de um período relativamente curto de chuva após essa janela prolongada aí de tempo mais seco, e posterior a isso a temperatura volta a ter declínio. Da Metsu Meteorologia, Estael Sur.
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25: Vamos lá, meio-dia e 23, dando sequência ao nosso arquivo da Vang dessa sexta-feira. Hoje é sexta, dia 5, viu? E a temperatura de 20 graus agora. Máxima prevista, 21, 22, tá no caminho, viu? Deve ficar por aí mesmo. 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Então, para quem quiser concorrer, é só mandar o nome completo aqui pelo WhatsApp 3342-1522, tá? E eu também vou sortear ingressos pro jantar da AMI, amanhã lá no Freia del Ar. Tu só me informa, tá? Manda junto com o nome se tu quer o ingresso ou a pizza, tá? E aí daqui a pouco eu faço o sorteio. E tu pode pedir a música também, né? Já aproveita e pede a tua. Quem começou os trabalhos hoje foi o Marcelo Maurina, né? Ele que vai nos proteger aí no caso de invasão no Brasil, né? Passou segurança mesmo, né? Eu vi a foto do Marcelo, pensei, tô seguro, né? Marcelo Maurina. Tem também mais um pedido de música aqui. É uma menina, viu? É uma menina que mandou recado pra nós. O nome dela é Rafaela. Eu vou até colocar o áudio dela pra gente ouvir aqui, pode ser?
26: Pai, bota o Papas da Língua, por favor.
25: Ah, meu Deus do céu. Vamos de novo.
0: Ai, dá todos os papas da língua, por favor.

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5: Pelo gauchão de futsal, ontem à noite a MF fez a sua estreia. Jogando em casa, no ginásio do Gabriel Taborim, a equipe de Marau foi superada por 6-0 para o Lagoa Esporte Clube. Já o Cerca de Casca estreia amanhã, sábado, em Espumoso contra a equipe do Guarani. Na agenda do esporte, eu ainda lembro que amanhã tem rugby em Marau, partida válida pela quarta rodada do gauchão. O Colonos Rugby Clube, aqui de Marau, recebe o Centauros de Estrela. A partida acontece às 3 horas da tarde no estádio Carlos Renato Beber e a entrada é gratuita. E pela série bronze do estadual de futsal, o Meninos da Vila joga domingo em Alto Alegre contra a equipe da Gelbe a partir das 6 horas da tarde. Enquanto a AME joga em casa em Marau no ginásio da Serpe contra o Ibira Futsal às 6 horas também. A entrada no ginásio é gratuita.
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5: Vamos lá, meio-dia 44, 16, faltando para uma. Tá encerrada a promoção, tá? Quem mandou o nome completo tá concorrendo a uma pizza média lá do Bistrô Pizzaria, tá? Sorteio daqui a pouco, dentro de alguns minutos aí no finalzinho do programa. Então, tu que mandou o recado, mandou o nome completo, cruza os dedos e fica na torcida, tá? Mas tem que estar ouvindo até o final. Na hora que eu falar o nome, tu vai ter que me responder na hora, tá? Pra garantir a pizza, tá? Pra me confirmar que tá ouvindo o programa. Então, fica esperto aí que daqui a pouco eu conto quem é o ganhador ou a ganhadora. 20 graus é a temperatura aqui no centro, tá? 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

É, e assim vamos fechando, ficando por aqui com o nosso arquivo da Vank dessa sexta-feira, 5 de junho de 2026, com seus 20, tá nos 20 ainda, né? 20 graus por aqui. Talvez chegue a 21, 22, mas não deve passar muito disso, não. Pra segunda-feira tem previsão de chuva, tá? Previsão pra amanhã e pra domingo, tempo firme, talvez alguma coisinha que outra domingo, mas nada de volumoso, não. Chuva mesmo, só na segunda, terça-feira, se vier. 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Quem leva pizza será Pizza Média, cortesia do Bistrô Pizzaria. Alô? Ah, tem que ter suspense, né? Alô, Rogério Catânio. Rogério Catânio leva pizza então, né? Da Bistrô Pizzaria. Só tem que me mandar um ok aqui pelo WhatsApp, tá? Agora. Manda rapidinho. Só fala que tá escutando aí e garante tua pizza. Tá digitando, então é porque tá ouvindo mesmo. Valeu. Meio dia 51, Rogério Catânio é quem leva a pizza lá do Bistrô Pizzaria, né? Só entrar em contato. Vou te mandar bem certinho aqui pelo WhatsApp, tá, Rogério? Um abraço, parabéns. Tu que não ganhou hoje, fica atento que semana que vem tem mais, tá? Sexta-feira que vem tem mais pizza por aqui. Ótima tarde de sexta-feira, ótimo final de semana. Tchau.

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0: Agora é 1:02. Aqui na Vang começou o nosso espaço livre desta sexta-feira. Hoje é dia 5 de junho de 2026. 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O Espaço Livre das sextas-feiras traz aqui também sempre os nossos convidados e convidadas. E a proposta aqui das sextas-feiras é a gente contar histórias, histórias de vida, histórias de experiências profissionais, para a gente também conhecer, né, as histórias da caminhada para quem ocupa cargos, funções, ou que também já ocupou cargos e funções. O nosso convidado de hoje, ele é o atual vice-prefeito aqui de Marau, né? Vilmo Perin Zanquim, que teve passagem pelo rádio, inclusive, que eu lembro aqui da sua história, vai contar mais hoje aqui. Vice-prefeito, seja bem-vindo aqui à Vang, boa tarde.
1: Boa tarde, Ronaldo, amigos da Vang, acho que é um prazer muito grande estarmos de volta aqui nesse programa e falar aos ouvintes um pouco, contar um pouco da nossa história.
0: Bom, atualmente todo mundo sabe que o senhor é vice-prefeito, mas quem é o Vilmo Perin Zanquim?
1: Baita pergunta, Ronaldo. Vilmo Perin Zanquim, filho de Valentim e Alice Zanquim, nascido aqui no Tamanco Pega, interior do município de Marau, de uma família de 11 irmãos, oriundas lá da linha quarta, linha quinta. Meu pai era da linha quinta, minha mãe da linha quarta, Arvorezinha. Eles se casaram, atravessaram o pulador e foram morar em Vila Oeste. Lá eles tiveram 5 filhos. Foi o Luiz, o Paulo, o Médio, o Gilberto e o Gilmar. Dadas as proporções à época, eles trabalhavam de agregados, foi mal a safra, imagina, lá em 1966, 67, você com cinco filhos lá no interior do Rio Grande do Sul, eles encontraram em União da Serra, ali onde era a Vila Oeste, uhum, um maranhense, Aurélio Giuseppe Dilda. Meu pai encontrou ali. E na conversa, ele disse que ele ia se mudar para Serafina Corrêa.
0: O seu pai?
1: O meu pai, com o Aurélio Giuseppe Dilda, conversando, explicou: vou a Serafina ver se consigo um local. E eu vou para a cidade, vou sair da roça, vou para a cidade. O Aurélio Giuseppe Dilda, saudoso Aurélio Giuseppe Dilda, ajudou a construir Marau, disse: se você não encontrar nada em Serafina, o senhor vem em Marau. O senhor fica no hotel de conto e você me procura lá na loja. Meu pai veio lá em 1967, 66, 67. Ele veio, procurou Aurélio Giuseppe Dilda, e a primeira morada, a primeira estadia foi onde hoje é a Mirol, aqui na Bento Gonçalves, subindo onde mora seu Alberto Tonial. Na época tinha um galinheiro, enfim, do Pino Dilda. Eu acho que era irmão do seu Aurélio. Esta foi a primeira residência que a família do Valentim e da Alice tiveram. Um tempo depois, mudaram-se ali para o Tamanco Pega, onde é hoje é o Matador Zanin, onde é o sítio do Valdir Souza, onde hoje tem o sítio do Valdir Souza ali, atrás, onde é o Matador Zanin, morava o Ivo Souza, pai do Dário, enfim, do Mauro, da turma. E ali nós fixamos residência, segunda residência. Ali nesse local nasceu Vilmo, Vilmar e o Cláudio. São os três que nasceram ali, parte da história da gente construída ali no Tamanco Pega, ali no Sagrado Coração de Jesus, lá por idos de 1975, por aí, nós viemos residir aqui um pouco adiante, onde tinha a casa do seu Pedro Vedana, pouco para lá da Mirol, ali onde tem um terreno à esquerda, antes do Fontanella. E aí nasceu na época o Volmir, o Volmar e o Roberto.
0: Mais três.
1: E depois nós viemos aqui onde hoje é a bodega do João Pedro. Uhum. Ali onde é a bodega do João Pedro, era uma casa do seu Luiz Trentin, que mora aqui em São José do Tonial. Ali nós tivemos boa parte da nossa parte de criança até a adolescência, e depois de muito trabalho, muito esforço, com a ajuda de amigos, enfim, nós conseguimos, juntamente com os demais irmãos, que aí já tinham ido para São Paulo trabalhar, construir a casa onde os meus pais faleceram, que é na Francisco Sá, na Rua da Igreja, ali a terceira casa à esquerda, onde os meus pais acabaram falecendo, que daí constituíram e compraram o terreno, enfim. Então, parte da história da minha infância deve-se ali, é construída entre a Vila Borges e o Tamanco Pega.
0: Mas acho que ele ia perguntar, a sua infância, parte então no interior e parte na cidade?
1: Parte em torno de 5, 6 anos lá no Tamanco Pega, depois vim para a cidade, praticamente aí toda na Vila Borges.
0: Então, a escola, a primeira, foi onde?
1: Foi no Cristo Rei. Eu iniciei no Cristo Rei. Eu não estudei na Eupídio Fialho e nem lá no Tamanco Pega. Eu estudei no Cristo Rei, quando nós éramos crianças, tinha algumas pessoas que as irmãs davam bolsa de estudos. Uhum. E aí eu e o Vilmar ganhamos a bolsa de estudo para estudar no Cristo Rei.
0: Cara, o senhor é gêmeo do Vilmar, né?
1: A exemplo dos de mais alguns outros irmãos, o Enédio, alguns outros mais velhos que estudaram no Cristo Rei ganhando bolsa. Uhum. Para quem necessitava. Então, o trabalho faz parte da minha vida desde cedo. Nós tínhamos regras que a mãe impunha, que era: primeiro vai estudar, depois vai brincar e depois vamos trabalhar. E aí essas regras eram até mesmo dentro de casa. Cada um levantava, tinha que arrumar a sua cama, tinha que ajudar a fazer as limpezas da casa, porque nós éramos em
0: 11 irmãos.
1: 11 homens. É. Então não tinha a menina da casa para trabalhar. Então todo mundo fazia o papel de todo mundo e a mãe é quem organizava toda essa orientação, educação enfim, e o pai era o quem dava o norte e a direção de algumas
0: que questões. Pode parecer estranho isso na época, né, Vilmo, no sentido de que o homem fazer tarefas de casa, né, porque hoje é muito mais habitual, mas no passado, talvez de 30, 40 anos atrás, não é que era um absurdo, mas se olhava de forma até diferente para esse assunto, né?
1: Já era mais reservado para as mulheres. Então tu imagina, eu até brinco que às vezes a mãe, e isso não era só lá em casa, inúmeras famílias, os marauenses conhecem que 12, 13, 14, 10, 11, 12 filhos, o número de filhos era muito.
0: Sim.
1: E as mães geralmente tinham filhas junto que ajudavam a fazer o trabalho, sim, de casa, e os homens iam para a roça, iam fazer os trabalhos mais pesados. Mas nós, em função da condição da família, tínhamos essa organização interna aí para que pudéssemos também ajudar nos afazeres da casa.
0: Cuidar também da sua cama, né?
1: Cuidar, no mínimo, da sua cama.
0: Era a primeira. O que que lembras da infância, hein, Vilmo?
1: Cara, Ronaldo, acho que o primeiro de tudo é aquele... a família unida. Nós tínhamos, na época dos filós, nós saímos, íamos visitar os vizinhos, e aí lá a gente brincava ali, toda aquela, quem é da minha idade aí da Vila Borges lembra, quando nós íamos nos visitar, as mães se combinavam durante o dia para ir se visitar à noite, e aí tinha toda aquela brinca de se esconder, de
0: pega-pega,
1: todas aquelas brincadeiras lá que nos remonta uma saudade grande daquele tempo. Eu acho que tempo que não volta mais, mas que era muito saudável, não havia hoje toda essa questão, era piar com menina brincando junto. Então acho que é uma grande saudade, acho que um momento ímpar na vida da gente é relembrar esses momentos, claro, que passamos lá atrás.
0: Agora, Vilmo, no sentido de uma família numerosa de 11, embora alguns saíram mais cedo de casa, até pela questão de ir a trabalhar em São Paulo, talvez nem todo o tempo foi vivendo os 11, né, com o pai e com a mãe. Mas nesse ambiente, numa família numerosa, como é que era o olhar do pai e da mãe com vocês com relação à educação? Porque se hoje cuidar de uma criança exige muito de um pai e de uma mãe, eu estou aqui imaginando como é que faz para cuidar de 11.
1: Eu acho que era uma educação muito rígida. Os meus irmãos mais velhos, por exemplo, o Paulo e o Luiz, eles foram estudar com os irmãos, uhum, da Sagrada Família em Vila Maria. Então, o Paulo e o Luiz, os mais velhos, foram para lá. Aí os mais novos, na época em Marau, não tinha lugar para trabalhar. Então, quem já tinha idade para trabalhar, tinha que trabalhar. Aí depois o Luiz retorna dos irmãos, vem trabalhar na cantina, o Paulo também, o Nédio também. Então, praticamente todos os irmãos passaram aqui pela cantina.
0: Uhum.
1: Que na época era o que? Você trabalhou bem, eu tenho meu irmão. E assim,
0: vai indicando.
1: E aí depois, quando o Luiz sempre foi o pioneiro, o mais velho, ele acabou indo para São Paulo trabalhar com os Pilate, que eram amigos do Valdemar Lotzi, que era o diretor ali da cantina. Então, conforme ia saindo, um ia para São Paulo, o outro ia entrando no lugar. Então, poucos dos irmãos não trabalharam ali na cantina. Então, os vinhos Titã da época. Então, acho que... E a importância da educação era essa. A mãe sabia, orientava, mas quem cobrava e quem dava o puxão da orelha era o pai. Quem dava a orientação, a educação, aqueles conselhos que eu guardo alguns dos conselhos até hoje, conselhos importantes que a gente leva para a vida, que norteiam a conduta, uhum, da vida da gente para conviver em sociedade, para viver, enfim. Então, eram alguns conselhos que nas conversas que se tinha, porque na época não... Os pais também eram mais frios, eles não, sim, tinham hoje essa...
0: Não eram tão afetuosos, né?
1: Não eram tão afetuosos, mas os conselhos eram dados. Então, naquele momento lá da roda do chimarrão, ao redor do fogão, ou na mesa. Então, são conselhos que eu os carrego, e eles, eu creio que os meus irmãos também têm esse norte de vida, que você não precisa ter crédito. Você não precisa ter dinheiro no bolso, você precisa ter crédito. Uhum. Entendeu? Você tem que ter crédito. E se você, além de ter crédito financeiro, tu tem o crédito moral, isso é o que você abre portas em qualquer lugar. Então, acho que eram conselhos de que o que é teu, o que não é teu, não é teu. O trabalho é o que dignifica, construa com o teu próprio suor. Então são conselhos simples, mas são conselhos sábios que valem aí para a vida toda. Se você conseguir manter essa retidão aí, tu dificilmente tu te perde no caminho.
0: Vilmo, claro que tem coisas que não voltam mais, mas o bom é que a gente tem memórias. Falastes muito da mãe e do pai, mas especialmente da tua mãe. Qual o prato que você tem boas memórias, que você até hoje aprecia, em que só a tua mãe fazia?
1: Cara, Ronaldo, o sabor do prato da mãe, eu acho que, na minha opinião, ela tinha um tempero único que era o dela. Então, acho que eu às vezes até brinco que o melhor mondongo que eu já comi na minha vida era o da minha mãe. Eu já comi outros mondongos de muitas outras pessoas que chegaram perto, mas o melhor era o dela, embora o pai não gostava. O pai saía de casa 2-3 dias quando se fazia o mondongo lá em casa. Mas o arroz, o feijão, a comida simples, eu acho que se pudéssemos retornar, eu creio que se pudesse retornar atrás lá, aquele carinho, o café, o pão, nós ajudávamos a mãe a fazer o pão e tinha um forno. Então você imagina, a cada forno 2 dias, forno de barro, para alimentar todo esse exército aí, nós fazíamos 9 pães grandes a cada 2 dias. Então aquilo era um mutirão para fazer, comprar quase um saco de farinha ali por semana para fazer pão para alimentar toda essa gente. Então era, a gente brinca hoje, mas eu me remonto à época, tantas dificuldades que passaram. E o mais importante de tudo, Ronaldo, a minha mãe era a primeira que levantava de manhã, porque ela tinha que preparar tudo para quem ia para a escola, para quem ia trabalhar, para quem ia para o colégio, para quem. Enfim. E era a última que ia dormir à noite, porque depois que a turma saiu, foram deitar, ela que organizava tudo para o outro dia de manhã, quem ficava dobrando roupa, passando roupa. Então, a mãe na vida da gente, não somente na minha, mas todas as mães, ela tem um significado muito importante na base das pessoas. Então, eu acho que eu me trago essa recordação dela com muito carinho. E até às vezes eu era muito apegado à minha mãe, por exemplo, porque eu era um dos que mais acompanhava ela nas visitas, enfim. Quando ela ia em volta, e aí eu levava ela, por exemplo, visitar os parentes, e eu sou um dos que fala dialeto italiano, porque era eu quem acompanhava ela, e ela
0: tinha essa vivência toda.
1: Falava muito, até no dia a dia dela. Ela falava meio que entre dialeto, entre o português e tal. Então, eu convivi muito com a minha mãe, por isso que eu fico até emocionado em me lembrar desses momentos que convivi com ela. E ela foi uma grande mulher que também ajudou a construir esta cidade. Imagina você criar 11 filhos lá atrás com tantas dificuldades, como tantas outras mulheres que ajudaram a construir essa cidade com famílias grandes, numerosas.
0: Ou seja, sua mãe, como muitas outras, muito se fala hoje um termo, né, chamado mulher empoderada. Essas mulheres eram empoderadas faz um tempão já, né?
1: Porque
0: cuidar tantos filhos, isso sim que é empoderamento, né?
1: E eu tenho certeza, Ronaldo, que ela, onde ela está hoje, com muito orgulho. E outra, eu me recordo a época, porque quem entrou na política antes foi o Vilmar, desde vereador, secretário, vice-prefeito, prefeito em 2 oportunidades, e ela conseguiu acompanhar até parte do segundo mandato. Depois ela acabou adoecendo, enfim, mas ela sentia muito orgulho em ver onde um filho tinha chegado. Então, acho que, mas a certeza de que nenhum deles tinha se desviado do caminho, da orientação que ela deu.
0: Vamos voltar na sequência agora, 1h21, para saber do Vilmo, lá na infância, lá no bairro Borges, né? O que que sonhava o Vilmo? O que que ele queria pro futuro? Vamos contar na sequência aqui no programa.
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0: Voltando aqui na Vang, 1:27, temperatura nesse momento aqui na área central da cidade, 19 graus. 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A gente retoma aqui o nosso programa, que nas sextas-feiras tem conversa com convidados e convidadas, e é contar história, trajetória de vida e também de vida profissional. E hoje o nosso convidado é o vice-prefeito de Marau, Vilmo Perin Zanquim, que também ocupa a função de secretário municipal de agricultura e que conta também da sua história aqui no programa. E até lhe provoquei antes do intervalo aqui, vice-prefeito, de que o senhor contava da sua infância, né? De uma família de 11 irmãos, também da origem, né? Da sua família, depois a vinda para Marau. Mas o Vilmo lá na sua infância, o que que ele sonhava em ser quando crescerem?
1: Ronaldo, eu acho que eu nunca sonhei, eu me lembro que nunca me esqueço, em 2018, quando o presidente da Câmara de Vereadores, eu estava na Itália representando o poder público, eu disse, nem nos maiores meus sonhos e desejos eu me imaginava em estar presidindo um poder e quiçá estar na Itália, de onde é a origem dos nossos antepassados. Então, mas lá na minha adolescência, eu sempre pratiquei, e eu tenho uma frase que eu digo, que onde há injustiça é aí que eu me levanto. Você podia perceber onde eu estivesse, que se eu sentisse que havia uma injustiça, com qualquer coisa, se era alguém que lá no colégio, ou num jogo de futebol lá no campinho, atrás da escola, enfim, de que havia dois brigando com um, eu, opa, peraí, vamos emparelhar esse troço aqui, vamos empatar, vamos fazer justiça. E assim foi, desde da minha adolescência, um dos momentos que me marcaram na época em que eu ingressei no movimento estudantil, na época fui levado a isso, porque numa das dadas as, jogo de futebol ali com a gurizada, enfim, nós tínhamos na época, para estudar, nós tínhamos que pagar, o ônibus passava, pagava, aí uma discussão lá, enfim, alguém disse, porque o fulano e tal não paga transporte, não paga, e vocês têm que pagar, e o outro tem que pagar. Então, tipo, peraí, por que para uns pode e para outros não? E aí nós iniciamos a época do transporte escolar gratuito para todos. Fazer justiça. Ou se tem para uns ou se tem para todos. E aí iniciamos aquele movimento, depois acabou culminando com o transporte escolar gratuito para todos os universitários do município de Marau, beneficiando milhares de estudantes, e assim foi se expandindo. Era uma época em que começou a se discutir isso e depois acabou se consolidando o transporte escolar gratuito para todos, independente de credo, cor, classe social, enfim. Eu acho que essa foi uma das justiças que nós iniciamos a partir daquela época.
0: O Vilmo era um bom aluno, Vilmo? Ou era um rebelde? Como é que era o Vilmo?
1: Olha, quem diria os meus professores à época. Eu não era um aluno. Eu era um aluno muito esforçado. Eu, por exemplo, eu não precisava. Eu acho que se eu tivesse me dedicado mais, hoje a minha condição seria até melhor. Alguns professores, eu não sei se é porque eu gostava mais dos professores, que eu tinha um resultado melhor em algumas matérias, mas eu era um aluno meio que rebelde. Eu não era assim um aluno
0: disciplinado,
1: enfim, eu era meio que, os meus colegas à época devem se lembrar disso, os professores também, as direções das escolas. Então eu acho que é não sei se é da formação do meu caráter, enfim, de ser meio que uma espécie de justiceiro, ou sei lá, como é que podemos...
0: O Vilmo sempre teve isso, viu? O Vilmo dizendo, mas o Vilmo é explosivo, o Vilmo é isso. era de fato a maturidade também te auxiliou? O que que dá para falar sobre esse ato do Vilmo, hein?
1: Amadureci muito, Ronaldo. Muito, muito, muito. Eu acho que os cargos em que eu assumi, comparar com o Vilmo de lá atrás, se fosse na condição de hoje, eu creio que eu estaria em outro lugar nesse momento, porque eu acho que a maturidade, o respeito, a opinião, daqui a pouco o amadurecimento nos faz pensar também antes de tomar qualquer decisão. Eu acho que na sociedade nós temos regras a seguir. Então, acho que primeiro respeito às instituições, às regras, às autoridades constituídas. Eu acho que esse é um dos primeiros passos. Que isso é bíblico, tá? Isso é, não é da minha cabeça, isso é bíblico. Respeitar as autoridades constituídas, e elas foram constituídas por Deus. Se não fosse a vontade de Deus, não teríamos presidente da República, não teríamos governadores, não teríamos vereadores, deputados, enfim. Acho que, acima de tudo, nós devemos ser tementes a Deus, porque tudo é da vontade dele, embora a voz do povo é a voz de Deus. Então, cumpra-se. Então, eu acho que e tem processos, né? Os processos legais, formais, enfim. Você, quando termina o meu direito, que inicia o teu. Então, eu acho que tudo isso é o que deve se respeitar numa sociedade.
0: O senhor lembra do primeiro emprego?
1: Lembro do primeiro emprego, até mesmo antes de ter a carteira assinada. Foram várias situações que eu tive, até comentei antes contigo aqui fora do ar, que eu e o meu compadre saudoso, meu compadre falecido, Laureano Tramontina, nós pegamos uma empreitada que era do seu Laurice Corsato, que ele fez uma casa no morro ali na frente do Salão da Borges, nós cavamos embaixo, porque ele ia fazer a garagem do porão, trabalhamos, ganhamos nossos troquinhos para comprar a bicicleta, picão, piconela, carrinho, tiramos bastante terra de lá. E assim foi, a gente fazia, porque nós tínhamos essa regra de dentro de casa. Primeiro ir na escola, depois a gente brincava, tipo, até umas 4 horas da tarde, quando o sol baixava, não estava muito forte, nós íamos para a roça. Ali onde é a FAB hoje, nós plantávamos ali. Plantávamos milho, enfim, eu e os meus irmãos. 4 e pouco da tarde, quando o sol baixava, nós íamos carpir ali. Lá onde é hoje o Zé Gasparim, indo em direção ao bairro Guadalupe também. A gente trabalhava de agregado, a gente pegava empreitada. Eu lembro quando adolescente também, eu e o Vilmar, nós levávamos leite de manhã cedo, antes de ir para a escola, nós entregávamos leite para a dona Negrota, Negrota Pastre, né? E nós íamos com o Alberi Pastre, que ele era na época, acho que ele era, não lembro se ele era presidente da cooperativa ou trabalhava na cooperativa, nós íamos de carona até em frente aqui à Rádio Alvorada ali, e depois dali nós íamos para 2 pontos. O Vilmar ia pro lado direito, ali no Vitor Hugo Tramari, onde morava lá em Caster Forest.
0: Pela Paz de Capuchinhos, então?
1: Pela Paz de Capuchinhos. Eu descia até nos Martini, atravessava a praça e descia aqui, onde tinha uns fuga, aqui perto dos Catagri ali. Então, desde cedo nós tínhamos essa responsabilidade de trabalhar. Mas uma das primeiras vezes em que eu lembro que saía do colégio e eu procurava. Onde é hoje aquele prédio ali, em frente ao Banrisul, que é um prédio do Romani, do outro lado da rua, tinha um açougue, era um segundo açougue do Hildo Rigo. Era um local pequeno lá. Eu lembro que eu trabalhei ali com o Laureno Rigo. O Laureno Rigo foi um dos primeiros locais de ajudante de açougue.
0: Então, auxiliar de açougueiro.
1: Auxiliar de açougueiro. Limpava, ajeitava, organizava, atendia as pessoas. Me sentia assim muito. Depois eu vim também, ajudava aqui em cima no açougue do Rigo, aqui no lado da paróquia. E aí, mas o meu primeiro emprego mesmo, com carteira assinada, foi no Sidney Luiz Bonato, uma chapeação aqui na Vitório Tessaro. Depois, na sequência, eu fui trabalhar com aqui os Rissotto, a família Rissotto. E lá na sequência eu lembro que lá no Rissotto mesmo, me via narrando o jogo e coisa nada e tal, e depois, num tempo depois, eu acabei vindo trabalhar na Vang 93.7. Era repórter de rádio, auxiliar do saudoso Ulisses Minella, trabalhava no Jornal de Marau, enfim, e assim fui crescendo, trabalhando em várias outras oportunidades, até que consegui trabalhar como vendedor, uma série de locais que trabalhei, e aí esses tempos me encontrei com o Luizinho Risotto, que foi um dos primeiros patrões, e aí que eu disse o seguinte, e aí que vale para cada um: você voltaria a trabalhar no mesmo local em que você trabalhou? Qual foi a tua história? O que é que tu deixou lá?
0: A porta ficou aberta ou fechada?
1: A porta ficou aberta ou fechada? É. Eu tenho certeza absoluta, Ronaldo, que onde eu trabalhei, eu deixei boas lembranças, eu deixei um caminho que eu posso retornar, poderia retornar até hoje. Me dou muito bem com todos os meus ex-patrões. Então, eu acho que a história da vida da gente se conta no que tu plantou.
0: Vamos voltar já. Hoje tem aqui Vilmo Perinzanquim, o nosso convidado, ele que é vice-prefeito aqui de Marau, falando também da sua trajetória. E vice-prefeito, o senhor hoje ocupa um cargo público, né? Como já ocupou também, o senhor até falou, já foi, presidiu a Câmara de Vereadores. Então, na volta, vamos falar, quando é que o senhor entendeu que a vida pública com a vida política seria também o foco que o senhor passaria a adotar na sua vida, na sua trajetória profissional, inclusive? Vamos voltar já agora, faltando 22 para as duas.
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7: Agora é 1h44, 16, faltando para as duas. 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O programa tem hoje aqui a presença do vice-prefeito de Marau, Vilmo Perin Zanquim. É o nosso convidado que está aqui hoje no programa também para falar sobre a sua trajetória de vida, sua trajetória profissional. Vilmo, mencionou no bloco anterior sobre algumas das suas profissões desempenhadas ao longo da sua trajetória. Quando é que entendeu que o universo político seria também um universo que o senhor iria dedicar o seu tempo em?
8: Ronaldo, eu sempre estive ligado a esse meio político. Eu, por exemplo, fui assessor de vereador, fui assessor de deputado, enfim, então nesse meio a gente sempre teve meio que envolvido nisso. E quando você tem na veia esse espírito coletivo de trabalhar ao próximo, porque fazer política é uma dedicação, uma entrega, uma doação. Eu, por exemplo, eu nunca me esqueço que eu fiz o concurso público para o município de Marau, para agente administrativo, lá em 2007. Esse concurso, ele é válido por 2 anos, era válido por 2 anos, foi prorrogado por mais 2 anos. E por cargas d'água, enfim, eu me recordo que eu estava em Porto Alegre, eu era assessor do deputado estadual Gilberto Capuani, e me foi quando eu recebi uma mensagem que eu iria ser chamado para agente administrativo no município de Marau em 2010.

0: Dia 1 de novembro de 2010, eu ingressei como funcionário público concursado na Prefeitura Municipal de Marau. Então, mas você trabalhar no serviço público, você resolver problemas, você atender ao público, ao cidadão e suas necessidades é uma coisa. Agora, você trabalhar na parte da gestão, você trabalhar na parte das decisões, que você resolve problemas para melhorar a vida das pessoas, é outra coisa, que as decisões estão na tua mão. Então, eu acho que eu, na época, a legislação me impedia, até dia 31 de dezembro de 2012, eu não poderia concorrer a nenhum cargo público. Então, 2012 foi o último momento em que o meu irmão, o Vilmar, ele era prefeito, eu não podia. Meu irmão não podia concorrer, sob pena de que a legislação não permitia. Então, a oportunidade era 2016. Em 2016, eu coloquei o meu nome à disposição, ao crivo da comunidade, à avaliação da comunidade, concorri a vereador, fui eleito em 2016. Em 2018, eu presidi a Câmara de Vereadores. Na sequência, eu vim, o ex-prefeito Yura me convidou para ser chefe de gabinete dele, eu vim ser o chefe de gabinete num dos momentos mais difíceis, creio que da minha história, da história de muita gente, que foi o momento da pandemia. Nós não sabíamos com o que estávamos lidando, muito difícil aquele momento. Hoje, passado, eu creio que nós tomamos a melhor decisão em Marau. Através da liderança do ex-prefeito Yura, foi criado um observatório regional, nós não fechamos praticamente nenhuma empresa, mantivemos as empresas funcionando, com todo esse apoio que se teve à época, e depois da pandemia, o município que mais gerou emprego no Rio Grande do Sul. Então foi uma decisão acertada no meu ponto de vista. Em 2022 eu concorri, em 2020 mesmo, concorri a vereador, sendo o vereador mais votado naquele pleito no município de Marau, fazendo 1.875 votos. Depois o ex-prefeito Yura me convidou para ser secretário de Cidade, Segurança e Trânsito. E tudo que a gente realizou nesse período aí foram asfaltamentos, foram abertura de vias, foram deixar a cidade mais bonita, mais limpa e tal, me condicionando aí em 2024 que eu concorresse a vice-prefeito junto com a prefeita Naura, e logramos êxito nesta avaliação da comunidade. Então, e a partir daí que a gente, em estando à frente do município, está executando um trabalho, no meu ponto de vista, que tem sido positivo. Eu pedi para que eu permanecesse, por exemplo, na Secretaria da Agricultura e Pecuária, e aí não sou eu que posso dizer isso, mas sim os agricultores, quem anda pelas nossas estradas do interior, os próprios agricultores podem perceber o quanto nós avançamos nesse período aí de 1 ano e meio. Até agora, uns dias atrás, anunciamos aí um investimento de mais de quase 1,5 milhão de reais na construção de 10 pontes de concreto num convênio com o governo do estado. Então, eu acho que você trabalhar na coisa pública, você tendo uma conduta, não tem uma vírgula, podem chamar o Vilmo de careca, de baixinho, de gordo, do que for, mas ninguém pode falar uma vírgula da questão da retidão e da conduta pública na coisa pública.
1: Sim. Vilmo, no sentido desse mundo, do seu universo político, até profissional, anteriormente, o senhor tem alguém que lhe inspira para atuar, hein?
0: Ronaldo, eu tenho muitos professores, muitos que a gente se espelha para que haja, e a gente vai corrigindo a nossa conduta pública mediante se espelhando nessas pessoas. Eu, por exemplo, na questão de retidão, o senador, ex-senador Pedro Simon, era um dos baluartes, tanto que lá atrás, quando eu me filiei ao MDB, foi em função de toda uma conduta pública que o ex-senador Pedro Simon tem, e até hoje ele tem aí na sua retidão. Acho que o que eu digo aqui agora, ele iniciou lá no MDB atrás, na luta pela redemocratização do país e tal, continua, e ele com certeza vai morrer no partido. Eu da mesma forma, e eu penso, Ronaldo, assim, quando as pessoas, porque troca de um partido, troca para outro, vai para outro, vai para outro. Não, eu no meu ponto de vista, bom, se você tem convicção, se você tem linhas, se você tem regras, você tem que mudar o partido. Se eu discordo da direção do Partido Nacional, eu tenho que fazer força para que a gente possa assumir o comando nacional e implementar a direção. Enfim, não que eu saia de um partido para o outro e tal, para fazer isso, fazer aquilo, transformar a sociedade. E quando eu estiver sentado num cargo público, que possa trazer resultados para a comunidade. E a comunidade marauense vislumbrou e vislumbra esses resultados que nós aí estamos entregando para a comunidade, que Marau tem sido exemplo aí ao longo dos anos.
1: Agora, faltando 8 para as 12, prefeito, agora tem aqui algumas perguntas de temas gerais e até pode ser respostas curtas naquilo que o senhor pensa, né? Sobre algumas temáticas, que cada um tem um pensamento sobre esse assunto. Eu começo lhe perguntando aqui sobre o que o senhor pensa sobre família.
0: Família é a base de tudo, Ronaldo. Família onde é a base da sociedade. Ali é onde se constitui. Se você tem regras na família, se você respeita regras da família, você tem uma sociedade boa. Então, acho que essa é uma das funções da família na sociedade.
1: O que que lhe deixa triste, deixa chateado, deixa indignado, deixa bravo, viu, mãe?
0: Injustiça. Injustiça, acusações sem provas, falácias, a história daquela apontar um dedo, mas sabendo que tu tem 4 dedos apontados contra ti, quem não é exemplo não pode cobrar. Primeiro seja exemplo, depois cobre. O que me deixa chateado é isso.
1: E o que ele deixa alegre, feliz?
0: Alegre é você ver uma sociedade participando, você vê as comunidades se ajudando, você vê uma cidade crescendo. Você não é obrigado a pensar igual a mim, eu não sou obrigado a pensar igual a outra pessoa, mas no momento em que nós conseguirmos unir forças para um bem comum, para um bem de todos, aí vamos trabalhar junto. É assim que funciona. Eu não vou tentar fazer de tudo para atrapalhar. Eu vou trabalhar junto. Quando me derem a oportunidade, eu vou mostrar. Eu vou mostrar do que eu sou capaz, vou botar todas as minhas forças para poder realizar.
1: O senhor é um agente político e eu vou lhe perguntar, o que que significa para o senhor política?
0: Política significa a base de tudo. Nada se faz se não for por política. Política é discussão. O teu projeto é melhor que o meu, o projeto para atender a todos, qual é a forma que nós vamos resolver? Política é discussão. E o argumento, e aí como dizia Ulisses Guimarães, a saliva é a argamassa do entendimento. Se nós discutirmos e entrarmos no entendimento de que uma melhor proposta ou um melhor projeto é bom para ambos, que assim sigamos. Eu, depois de decidido, não vou fazer nada para atrapalhar, entende? Que as coisas possam continuar acontecendo.
1: Religião e fé.
0: Cara, eu acho que a fé é a base de tudo. Fé, esperança, amor. Eu acho que Deus está acima de todas as coisas. Nós temos um propósito para estarmos aqui, tá? Eu acho que Deus nos coloca aqui porque nós temos um propósito a seguir. Nós temos uma tarefa, que é nós sairmos daqui melhores do que chegamos. Porque eu tenho certeza, eu faço de tudo e farei de tudo para estar lá com Deus, praticando o que é bom e reto, entendeu? Fazendo justiça e sendo íntegro, buscando sempre o melhor, sempre pela verdade. E eu acho que a esperança isso é dito no dito popular, esperança é a última que morre. Temos esperança, sim, de um mundo melhor.
1: Vilmo, cada um tem uma forma de pensar, mas o Vilmo, vice-prefeito de Marau, o que que ele entende por felicidade?
0: Oh, Ronaldo, felicidade é você ter, encostar a cabeça no travesseiro à noite e tu não ter pensamentos que te atrapalhem o teu sono. Felicidade para mim é um sono, ou é o sono dos justos. Felicidade é deitar numa cama quente, macia. Felicidade é que todos pudessem ter um lugar para dormir e o que comer. Para mim, felicidade é isso.
1: E sucesso?
0: E sucesso, eu acho que é você ser recebido pelos amigos e estar sempre rodeado das pessoas que você ama. Isso é o sucesso.
1: Uma saudade, Vilmo?
0: Saudade do tempo de infância. Saudade dos amigos de infância, onde eu daria tudo para voltar lá atrás, quando tu não tinha preocupação nenhuma com boletos, com pagamentos. Viver a vida sem pensar no amanhã. Esta é uma das saudades que eu tenho.
1: E arrependimento, tem algum?
0: Muitos arrependimentos, Ronaldo. Eu acho que eu errei muito na vida e esses arrependimentos que eu tenho, eles fizeram com que eu corrigisse muitas coisas do meu ser, que eu pudesse assim perdoar a quem me ofendeu. Eu perdoei a todos que me ofenderam e eu pedi perdão para aqueles a quem eu ofendi. Eu acho que nós não somos perfeitos, ninguém é perfeito, nem aquele que foi perfeito foi aquele que foi crucificado morto. Então, quem sou eu? Quem somos nós para julgar ou sermos julgados? Então, eu acho que acima de tudo, é você temer a Deus acima de todas as coisas.
1: O Vilmo Perini Zanquim, qual é o seu grande sonho ainda, Vilmo?
0: Ronaldo, meu sonho é que haja liberdade para as pessoas, que haja respeito para as pessoas, umas para com as outras, e que haja crescimento. Eu sonho que todos possam ter o que comer, ter onde morar, ter salários dignos para poder viver e constituir famílias, viver bem, aproveitar as coisas boas da vida. Acho que esse é um dos sonhos principais que eu sonho.
1: O senhor hoje é vice-prefeito, sonha em ser prefeito?
0: Ronaldo, o futuro a Deus pertence. Tudo que a gente planta, a gente colhe. Eu, graças a Deus, tudo que eu plantei até hoje, eu colhi. Esperamos o futuro aí, terá muitas surpresas e está tudo entregue nas mãos de Deus.
1: Não falamos aqui, mas o senhor também teve muita atuação no esporte, né, Vilmo? A gente não falou sobre isso, né?
0: Eu, Ronaldo, às vezes eu brinco com os meninos e tal, até esses dias aqui no Tamanco Pega, eu levei o meu sobrinho lá pro Tamanco esses dias, digo, dá uma olhada aí, ó, quantos troféus, quantas fotos, quantas coisas tem. E, cara, eu sempre fui um entusiasta, sempre fui um desportista. Eu parei agora um tempo, depois que eu machuquei o joelho, eu não consegui fazer cirurgia, mas tanto praticando, bem como fazendo coberturas. E a gente tem tantas histórias lindas do esporte. E outro dia nós estávamos indo a Brasília, eu me encontrei com o Paulinho Sananduva no aeroporto de Passo Fundo, fiz uma selfie com ele. E aí, professor, como é que tá? Parabéns pela tua história, pelo teu trabalho e tal. E aí ele disse, tu, como é que tá? Eu disse, bah, eu sou vice-prefeito de Marau. E ele disse, bah, quem diria? Um aluno da escolinha do professor Marcos Moraes, do Edgar Carles, hoje vice-prefeito de Marau. Então lá se passaram tantos anos, tantas histórias, tantas pessoas passaram por essa cidade. E Marau é a minha casa, eu amo de paixão e eu tenho certeza absoluta que o sonho de muita gente vai se concretizar ali na frente.
1: Pra gente concluir aqui, então, se eu for de Marau, vice-prefeito hoje, mas o que será a ponta de coisas boas de Marau e outras coisas talvez não tão boas assim?
0: Ronaldo, coisas boas de Marau, seu povo, a sua gente. Eu acho que o Marau é hoje em função do homem e da mulher do interior, da cidade, pessoas que trouxeram Marau até aqui, empreendedores. Nós temos exemplos maravilhosos de pessoas que construíram tudo isso fruto de trabalho. Nada vence o trabalho, nada vence o trabalho. Pode ter o que for, O trabalho vence todas as coisas. E Marau é uma coisa que, por ela ter sido feita e planejada, eu acho que as pessoas não imaginavam que ela seria desse tamanho. Uhum. Hoje a nossa questão de mobilidade humana, gostei dessa palavra, mobilidade humana, porque as pessoas é que se deslocam, não são os veículos, é as pessoas que estão dentro dos veículos, que hoje uma das dificuldades é essa, mas não é só de Marau, tá? Isso é em todas as cidades do Brasil, aí do Rio Grande do Sul, enfim, mas nós estamos planejando e trabalhando para resolver esse problema.
1: Vimos, o senhor até disse agora aqui, e me parece importante que deixar a sua última mensagem aqui, o senhor falou de que reconhece que teve muitos erros e ninguém é perfeito, e de fato ninguém é perfeito nesse mundo, a gente vai errar bastante, mas também vai acertar bastante, né? Muito mais acerto do que erra, é importante colocar, tudo isso é aprendizado. Para quem acompanha o programa hoje, talvez esteja lá desmotivado, não sabe que rumo tomar, talvez as coisas não vão tão bem assim na sua vida, o que o senhor diria para essas pessoas, hein?
0: Eu cheguei a me arrepiar com essa pergunta, Ronaldo. Eu, muitas e muitas vezes, eu andando por essas estradas, momentos tristes da minha vida, eu pensei até o pior, em fazer o pior. Mas eu levantava o olhar, olhava para o horizonte e eu pedia a Deus a direção. Senhor, me proteja, me dirija e sempre, sempre, Ele proveu, Deus sempre me tirou dos momentos mais difíceis e me trouxe até aqui. Eu tenho certeza absoluta que o melhor ainda está por vir. Então, se você está desanimado, se você está triste, levante a cabeça. Confie em Deus, entregue o teu caminho a Deus, que Ele vai fazer com que você encontre uma saída. E eu me recordo sempre que eu, quando secretário do prefeito Iura, eu sempre dizia: tem solução para tudo, nós só não temos solução para a morte. Para tudo tem uma solução, é só você crer e buscar que a saída virá.
1: Vilmo Perini Zanquim, vice-prefeito aqui de Marau, secretário também de Agricultura, agradeço a atenção, né, por ter aceito o convite estar aqui nesta tarde para contar também da sua história, né, o senhor que ocupa essa função de vice-prefeito aqui do nosso município. Obrigado pela vinda aqui, bom trabalho e sucesso na sua caminhada.
0: Eu que agradeço a oportunidade, Ronaldo, a ti, a todos os membros aqui da VANG, eu tenho um carinho muito grande por essa emissora que me acolheu há muito tempo atrás. Desejo a todos uma ótima sexta-feira, um bom final de semana, que Deus abençoe a todos.
1: Fechamos aqui o nosso programa desta sexta-feira. Sexta-feira é assim, conversa é livre, né? Espontânea. E hoje foi com o vice-prefeito Vilmo Perini Zanquim, que esteve aqui no nosso programa. A gente volta na próxima sexta-feira a partir da 1 hora, mas, porém, na segunda-feira tem espaço livre. A partir da 1 também é sempre de segunda a sexta-feira o nosso programa. Obrigado pela companhia, também pela sua audiência. O programa fica disponível lá no canal do YouTube da VANG. Você vai lá e pode assistir novamente a conversa hoje com o vice-prefeito Vilmo Perini Zanquim. Ótimo final de semana. Tchau!
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0: então faz barulho, gente! Lindo demais!
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2: Finalmente é sexta-feira. O fim de semana já tá com play garantido.
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2: 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Boa tarde. Com essa energia gostosa, a gente vai iniciando mais uma edição de Talk Show Vang e eu quero saber tudinho de você. Me conta, como é que tá a sua tarde? Tá gostando? Tá feliz? Ah, que bom. Então permaneça aí ao som da Vang FM. 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Curta o som que você adora, com a vibe que você busca, tudo num só lugar. 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Alô, você, alô, pessoal do comércio, que delícia! Pessoal dos postos de gasolina, pessoal que tá de repente aí nas farmácias, nos supermercados, beijo grande! Tá começando a festa no seu rádio aqui na 93.7, vem comigo! Sou Josi Melegari, tô aqui ó, prontinha pra te acompanhar e vibrar contigo com alegria, com felicidade. É, a nossa tarde vai ser assim ó, regada de muita diversão. Falando em diversão, você já salvou nosso número? Vai salvando aí, participa comigo. 54-3342-1522. Vem interagir, vem. Manda seu alô, me conte aí como é que tá sendo a sua tarde. Sua tarde muito mais gostosa e por isso eu selecionei assim, ó, essa aqui que já tá no jeito que não tem como errar. Você vai cantar ela do início ao fim, então aumenta o volume, porque, meu amor, o melhor da viagem sonora nos aguarda.
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delícia, hein? Com essa trilha sonora, a gente segue por aqui animando a sua sexta-feira. O som dela, Vang FM. O fim de semana já tá no ar, meu amor. Sextou e sextou gostoso. E aí, tá afinado pra cantar comigo? Ah, vai ter que me acompanhar, hein? Permaneça conectado na Vang FM. Ah, que delícia. Olha, a música aqui faz tudo, né? Torna a sua sexta-feira ainda mais gostosa.

0: prepare-se porque tá chegando intervalo comercial em breve. Mas a Vang FM 93.7, meu amor, continua sem parar. Olha, depois do intervalo, a gente continua com mais sucessos pra alegrar sua tarde, não perca. 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
5: Olá a todos que nos acompanham na Rádio Vang. A tendência para esta semana é de uma condição de tempo seco, predominando pelo menos aí até o sábado. Nesse período, o vento ingressa de norte para sul, vai promover o aquecimento e a temperatura mais elevada em toda a região. E depois a chuva vem entre domingo e terça-feira. Um sistema de baixa pressão, um ciclone, se forma, pode deflagrar eventos de chuva forte, até mesmo alguns temporais, chuva irregular e que em algumas áreas pode somar-se 30, 50 milímetros. Em geral, pelo menos o cenário atualizado hoje não indica volumes excessivos. Posterior a esse evento de chuva, devemos ter aí um novo período de tempo seco e a temperatura volta a cair pela região. Então, a tendência é de um período relativamente curto de chuva após essa janela prolongada aí de tempo mais seco, e posterior a isso a temperatura volta a ter declínio. Da Metsu Meteorologia, Estael Suas.
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Estamos novamente no ar com mais pra você de Talk Show Vang. Tá comigo? Tá na boa? Tá na 93,7. Vang FM, a rádio que permanece inesquecível na memória. E a sua tarde segue em frente aqui. Fique por aqui porque já já teremos as últimas notícias. Diretamente da nossa redação, Vang FM. Esse aqui é o nome mais recordado quando se pensa em rádio. Sigamos com mais.

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0: embalados para uma boa trilha sonora que nós vamos entrando com aquele intervalo gostoso em breve. Não desgrude, não vá embora. Em breve eu trago para você, no nosso intervalo, o direto da redação com as principais atualizações do momento. Claro, rápido, informativo. Fique conosco, essa é a Vang FM. E você está acompanhando comigo o Talk Show Vang.
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4: Olá, uma boa sexta-feira para você. Eu voltei aqui para te contar sobre uma programação bem bacana desse final de semana. O clima de São João já tomou conta de Marau e uma das festividades mais aguardadas do ano promete unir a tradição caipira à solidariedade. Neste sábado, dia 6, o Grupo Patas Protetoras realiza o seu tradicional arraial. O evento beneficente busca arrecadar fundos para os projetos da instituição e garantir uma tarde de muita diversão para a comunidade. Nesse sábado, a festa conta com o apoio do Motoclube Caveiras do Sul, que cedeu espaço de sua sede para a realização do evento, mostrando que a paixão por duas rodas e o amor pelos animais anda lado a lado. A promessa é de um sábado repleto de comilança e animação, e quem comparecer ao evento poderá desfrutar de estrutura com gastronomia típica, muitos doces juninos, o clássico quentão para esquentar a tarde, além de música. A festa será a partir das 14h e aberta ao público de todas as idades. A sede do Motoclube Caveiras do Sul fica localizada na Avenida Bento Gonçalves, bem em frente ao ISF do bairro Planalto. Coloque seu traje caipira, convida a família e os amigos e participe dessa corrente do bem. Direto da redação, Kelly Felipe.
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Estamos aqui novamente com mais pra você de quê? De Talk Show Vang. Logo mais vai rolar aquele som que você pediu, indicou e tanto

abraço carinhoso, um beijo gostoso, assim, ó, de tirar o fôlego, não é verdade? Alô, pessoal de Vila Maria, pessoal de Camargo, Casca Gentil, Nicolau Vergueiro e toda e boa região, sintonizados aqui na marca mais lembrada em rádio, Vang FM. Esse é o Talk Show Vang. A gente agradece mais uma vez a companhia de vocês durante todo o nosso dia aqui nas ondas da Vang FM.

Hora do intervalo, hein? Só não saia da nossa sintonia. Sabe por que ficar? Meu amor, porque vem ainda mais sucesso pra você e tem quadro chegando, você vai adorar. Um momento de respiro, sua amiga Josi vai ficar por aqui, tá? É só um instante, já tem mais música, continua.

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11: Uma excelente sexta-feira para você. Hoje é Dia Mundial do Meio Ambiente e tá no ar o Patrulha do Consumidor. Sextou com liberdade financeira. Passou 5 anos e a dívida ainda aparece no SPC ou Serasa, a empresa é obrigada por lei a retirar seu nome da lista de devedores, mesmo se houver processo judicial em andamento. Se o nome continuar sujo após esse prazo, você pode pedir indenização por danos morais na justiça. Limpe seu histórico e comece o fim de semana com o pé direito. Um abraço e até mais.
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Aqui estamos, meu amor, de volta com mais na Vang FM, que continua sendo a melhor companhia da sua tarde. É claro que eu tô aguardando a sua mensagem ansiosamente no WhatsApp. 54-3342-1522. É hora de você mandar o seu oi. Siga conosco por aqui no Talk Show Vang. Não deixe de acompanhar o nosso Instagram. Lá você vai acompanhar muita coisa legal. Confia, tá? Segue lá, @VangMaral. Acompanha a gente lá. E aí, como é que vai a sua tarde? Então, vamos curtir o som.

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0: aqui na Vang FM, mas você não se desconecte. Daqui a pouco a gente continua essa conversa gostosa de milhões com ritmos, é claro. A sua presença é fundamental aqui na 93.7. Afinal de contas, meu amor, você não sai não só do nosso coração, como da nossa memória. 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
0: E nós chegamos também para animar sua sexta-feira. E aí, gente, eu sou a Kelly Gomes, tudo bem por aí? E sextou com aquele clássico que nunca sai da moda. É hora de pular amarelinha, seja com giz no chão ou então pintada no tecido velho. Essa brincadeira é perfeita pro sol de hoje e turbina a coordenação motora, viu? É diversão garantida que une gerações e coloca todo mundo para gastar energia ao ar livre. Chama então os pequenos, aproveita o final de semana e vamos pular amarelinha. É tudo de bom. Boa sexta, aproveita muito seu final de semana. Segunda-feira tem mais Mamãe Cheguei.

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Ô meu bem, o Talk Show Vang tá de volta. E agora a gente vai tocar por aqui essa música que é um sucesso. Olha, tenho certeza que tá na sua lista de favoritas.

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0: gente dá um tempinho apenas na música. Nesse breve intervalo, você não perca o Direto da Redação. Fica coladinho aí, hein? A gente traz as principais notícias, as essenciais pra você ficar bem informado, direto ao ponto e sem enrolação. Fica com a gente. 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
2: Olá, eu vou te contar sobre relações internacionais. O governo dos Estados Unidos começou a classificar, a partir dessa sexta-feira, as facções criminosas brasileiras como organizações terroristas. A medida, tomada pelo governo de Donald Trump, foi criticada pelo Palácio do Planalto e por especialistas. O governo brasileiro afirma que a decisão abre espaço para que os americanos interfiram em assuntos internos do Brasil com a desculpa de combater o terrorismo, deixando de lado a soberania. Também o temor de prejuízos na economia, afetando o turismo, os investimentos e o comércio exterior. Além disso, a pressão econômica de Washington aumentou. O governo americano ameaça taxar as importações de produtos brasileiros em até 25%, alegando práticas comerciais desleais. O relatório dos Estados Unidos chegou a criticar o PIX, afirmando que o sistema brasileiro prejudica empresas americanas de pagamento, como Visa e Mastercard. O governo do Brasil contestou todas as acusações, dizendo que são apenas desculpas para proteger o mercado americano que estuda aplicar barreiras comerciais contra os produtos dos Estados Unidos em resposta. Direto da redação, Kelly Felipe.
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2: Olá, a informação é sobre segurança pública. Durante uma fiscalização de trânsito realizada na tarde de quinta-feira, por volta das 16h, na rua Darvim Maruzin em Marau, uma guarnição da Brigada Militar abordou um veículo e localizou uma pistola de pressão do tipo airsoft junto à porta do motorista. O equipamento estava municiado com esferas plásticas e em condição de pronto emprego. Segundo a corporação, a pistola não possuía marcação laranja obrigatória na extremidade do cano. O condutor do veículo, de 18 anos, informou os policiais que mantinha o objeto por proteção pessoal e apresentou uma nota fiscal emitida em nome de terceiros. O objeto foi recolhido pela guarnição e a documentação pertinente ao fato foi confeccionada. Essa matéria na íntegra está disponível no vangfm.com.br. Direto da redação, Kelly Felipe.
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16: Meu amigo Pet, agora dicas para você cuidar bem do seu amiguinho.
17: Olá, queridos e queridas, já estamos por aqui, sextou. Mas cuidado para não estressar o doguinho com mudanças bruscas, viu? Cães amam rotina. Mesma hora pro passeio e pro pote de ração. Obras na vizinhança ou excesso de atividades podem deixar o seu pet pilhado e ansioso. E se precisar mudar algo, vá devagar e respeite o tempo dele, tá bom? Final de semana chegando, é hora de relaxar junto com o seu melhor amigo.
16: Esse foi o meu amigo Pet.
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Aqui estamos, meu amor, de volta com mais na Vang FM, que continua sendo a melhor companhia da sua tarde. E o nosso canal de comunicação, é claro que tá liberado, manda a sua mensagem pra cá, deixa seu recado, 54-3342-1522. É, meu amor, siga acompanhando aí o Talk Show Vang. Seguindo em frente, a gente convida você a acompanhar o Instagram, quer acompanhar tudo que tá rolando? Então vai lá, hein? Arroba Vang Marau. Acompanhe-nos também. E aí, como é que tá sendo a sua tarde, hein? E que comece a sessão musical.

você acha agora que eu mais gosto? Você acha que dá pra você passar assim despercebido? Claro que não, hein? Você que tá aí comigo dia após dia ligado aqui no Talk Show Vang, eu já te conheço, coisa linda. Um abraço especial a todos os amigos de Passo Fundo, pessoal de Carazinho, Santo Antônio do Palma, alô Nova Alvorada e Montauri, valeu a presença. Vang FM, a marca mais lembrada em rádio. O nosso sincero muito obrigado, com muitos beijos pra vocês que estão aí sempre ligados conosco.

0: já a gente vai pro intervalo. Mas olha, a Vang FM 93.7 continua todo vapor. Continuem conosco, porque ainda tem uma seleção imperdível de música pra animar sua tarde.
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3: 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Agora em Marau, 22 graus.
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11: Pelo gauchão de futsal, ontem à noite a MF fez a sua estreia. Jogando em casa, no ginásio do Gabriel Taborim, a equipe de Marau foi superada por 6-0 para o Lagoa Esporte Clube. Já o Cerca de Casca estreia amanhã, sábado, em Espumoso contra a equipe do Guarani. Na agenda do esporte, eu ainda lembro que amanhã tem rugby em Marau, partida válida pela 4ª rodada do gauchão. O Colonos Rugby Clube, aqui de Marau, recebe o Centauros de Estrela. A partida acontece às 15h no estádio Carlos Renato Beber e a entrada é gratuita. E pela série bronze do estadual de futsal, o Meninos da Vila joga domingo em Alto Alegre contra a equipe da Gelbe a partir das 18h, enquanto a AME joga em casa em Marau no ginásio da Serpe contra o Ibira Futsal às 6 horas também. A entrada no ginásio é gratuita.
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Ô meu bem, o talk show Vang tá de volta. Em seguida, você vai curtir, vai dançar, vem hit por aí que é a sua cara.

0: chegando e você não pense em me abandonar, hein? Porque logo nós temos mais músicas, aquelas que você não vai querer perder. Pausa rápida e em seguida eu retorno, não desgruda.
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12: Olá a todos que nos acompanham na Rádio Vang. Previsão para as próximas horas é de poucas nuvens. A previsão indica um fim de semana em Marau com tempo proveitoso. Sábado de sol e poucas nuvens. O domingo já terá a presença da nebulosidade, com possibilidade inclusive de pancadas de chuva. Chuva isolada que deve acontecer preferencialmente da tarde para a noite. E durante a segunda e terça-feira, com a formação de um ciclone no oceano, na altura do estado, a tendência é de chuva mais generalizada e que pode vir acompanhada de alguns temporais na região de Marau. A temperatura muda um pouco, a previsão é de termos um cenário de menor oscilação térmica, com a influência então da instabilidade da chuva no começo da próxima semana. Na quarta-feira, na medida em que o ciclone se afasta, uma massa de ar seco passa a predominar, trazendo condições aí de queda na temperatura, um pouco de frio. Na quinta-feira, em princípio, volta a chover. Então, uma semana que vem mais úmida aí, sob condições de chuva. Da Metsul Meteorologia, Estel Cias.
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0: com muito mais. Permaneça conosco aqui nas ondas da Vang FM pra gente fazer uma tarde bem especial. É claro que eu já tô por aqui aguardando o seu contato, não sabe? Então anota o número 54-3342-1522 e envia o seu oizinho pra gente. É, meu amor, siga acompanhando aí o Talk Show Vang. A gente dá continuidade à nossa programação e eu quero te convidar pra dar aquela espiada básica no Instagram. Pode ir lá que você vai gostar, hein? @ Vang Amaral. Não esqueça de seguir a gente. E a sua tarde, como é que tá? E agora é hora de música.
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0: embalo que a gente vai trazendo pra você um intervalo rapidinho. Mas e aí, meu bem, sabe qual é a boa? Mantenha-se conectado, porque durante o intervalo a gente vai trazer pra você o Direto da Redação com as principais notícias no formato que você gosta, prefere, né? Direto, rápido, cheio de informação, não perca. Essa é a Vang FM, você tá conferindo comigo o Talk Show Vang.
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2: Olá, eu vou te contar sobre relações internacionais. O governo dos Estados Unidos começou a classificar a partir dessa sexta-feira as facções criminosas brasileiras como organizações terroristas. A medida, tomada pelo governo de Donald Trump, foi criticada pelo Palácio do Planalto e por especialistas. O governo brasileiro afirma que a decisão abre espaço para que os americanos interfiram em assuntos internos do Brasil com a desculpa de combater o terrorismo, deixando de lado a soberania. Também o temor de prejuízos na economia, afetando o turismo, os investimentos e o comércio exterior. Além disso, a pressão econômica de Washington aumentou. O governo americano ameaça taxar as importações de produtos brasileiros em até 25%, alegando práticas comerciais desleais. O relatório dos Estados Unidos chegou a criticar o PIX, afirmando que o sistema brasileiro prejudica empresas americanas de pagamento, como Visa e Mastercard. O governo do Brasil contestou todas as acusações, dizendo que são apenas desculpas para proteger o mercado americano e estuda aplicar barreiras comerciais contra os produtos dos Estados Unidos em resposta. Direto da redação, Kelly Felipe.
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0: Olá, olá. Chegou a sexta-feira, clima de final de semana no ar. E hoje é o Dia Mundial do Meio Ambiente. E o Sinal Verde traz uma dica pensando em conforto, praticidade e escolhas inteligentes pro dia a dia da família. Vamos conferir.
9: Super. Sextou e a dica vai para quem tem família grande e precisa de espaço. 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Com três volumes e um porta-malas de respeito, dá para levar carrinho, brinquedos e toda a bagagem da família sem aperto. É o carro ideal para quem quer praticidade e espaço de sobra pro final de semana.
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Retornamos porque tá no ar Talk Show Vang. A seguir você vai curtir muito mais. Sabe aquele hit que você pediu? Aham, aqueles seus preferidos.

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E a gente continua por aqui, ó, com canções maravilhosas.

0: encerra mais uma edição vibrante aqui do Talk Show Vang nas ondas da Vang FM. O tempo realmente voa quando a conversa é envolvente, quando a conversa é boa, você não acha? Gratidão você que permaneceu aí do outro lado coladinho comigo, mandou sua mensagem, participou, dançou, cantou ao som desse clima gostoso aqui da 93.7. Beijo grande da sua querida, vou me despedindo, sim, Josi Melegari vai ficando por aqui, agradecendo a sua presença gratificante, foi incrível estar contigo, e cuide da sua casa, da sua família, tá? Aqui pela Vang FM, o ponto alto da cidade, até mais!
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15: E nós chegamos também para animar sua sexta-feira. E aí, gente, eu sou a Kelly Gomes, tudo bem por aí? E sextou com aquele clássico que nunca sai da moda. É hora de pular amarelinha. Seja com giz no chão ou então pintada no tecido velho. Essa brincadeira é perfeita pro sol de hoje e turbina a coordenação motora, viu? É diversão garantida que une gerações e coloca todo mundo para gastar energia ao ar livre. Chama então os pequenos, aproveita o final de semana e vamos pular amarelinha. Estrelinha. É tudo de bom. Boa sexta, aproveita muito seu final de semana. Segunda-feira tem mais Mamãe Cheguei.
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23: Olá, queridos e queridas, já estamos por aqui. Sextou, mas cuidado para não estressar o doguinho com mudanças bruscas, viu? Cães amam rotina. Mesma hora pro passeio e pro pote de ração. Obras na vizinhança, o excesso de atividade podem deixar o seu pet pilhado e ansioso. E se precisar mudar algo, vá devagar e respeite o tempo dele, tá bom? Final de semana chegando, é hora de relaxar junto com o seu melhor amigo.
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1: Uma excelente sexta-feira para você. Hoje é Dia Mundial do Meio Ambiente e tá no ar o Patrulha do Consumidor. Sextou com liberdade financeira. Passou 5 anos e a dívida ainda aparece no SPC ou Serasa, a empresa é obrigada por lei a retirar seu nome da lista de devedores, mesmo se houver processo judicial em andamento. Se o nome continuar sujo após esse prazo, você pode pedir indenização por danos morais na justiça. Limpe seu histórico e comece o fim de semana com o pé direito. Um abraço e até mais.
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3: Um sinistro de trânsito com lesão corporal e prisão por embriaguez ao volante foi registrado na madrugada desta sexta-feira na Rua da Ponte, entre os bairros Carolo e Fachini, em Marau. Segundo a Brigada Militar, um veículo Gol saiu da pista e caiu em uma vala. O condutor foi socorrido pelos bombeiros e encaminhado ao Hospital Cristo Redentor. Durante o deslocamento, os policiais perceberam sinais de embriaguez no motorista. Ele admitiu ter consumido bebida alcoólica em uma festa antes de dirigir e se recusou a realizar o teste do etilômetro. O homem recebeu voz de prisão, foi autuado administrativamente e, após liberação médica, encaminhado à delegacia de polícia para as providências legais. O veículo foi removido ao depósito credenciado. Direto da redação, Diene Gazola.
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3: Olá, olá! Chegou a sexta-feira, clima de final de semana no ar e hoje é o Dia Mundial do Meio Ambiente. E o Sinal Verde traz uma dica pensando em conforto, praticidade e escolhas inteligentes pro dia a dia da família. Vamos conferir. Sextou e a dica vai para quem tem família grande e precisa de espaço. Se você tem um ou dois filhos, o sedã é a escolha inteligente para acomodar as cadeirinhas com todo conforto. Com 3 volumes e um porta-malas de respeito, dá para levar carrinho, brinquedos e toda a bagagem da família sem aperto. É o carro ideal para quem quer praticidade e espaço de sobra pro final de semana.
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10: Olá a todos que nos acompanham na Rádio Vang. Previsão para as próximas horas é de poucas nuvens. A previsão indica um fim de semana em Marau com tempo proveitoso. Sábado de sol e poucas nuvens. O domingo já terá a presença da nebulosidade, com possibilidade, inclusive, de pancadas de chuva. Chuva isolada que deve acontecer preferencialmente da tarde para a noite. E durante a segunda e terça-feira, com a formação de um ciclone no oceano, na altura do estado, a tendência é de chuva mais generalizada e que pode vir acompanhada de alguns temporais na região de Marau. A temperatura muda um pouco, a previsão é de termos um cenário de menor oscilação térmica, com a influência então da instabilidade da chuva no começo da próxima semana. Na quarta-feira, na medida em que o ciclone se afasta, uma massa de ar seco passa a predominar, trazendo condições aí de queda na temperatura, um pouco de frio. Na quinta-feira, em princípio, volta a chover. Então, uma semana que vem mais úmida aí, sob condições de chuva. Da Metsul Meteorologia, Estel Cias.
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2: Pelo gauchão de futsal, ontem à noite a MF fez a sua estreia. Jogando em casa, no ginásio do Gabriel Taborim, a equipe de Marau foi superada por 6-0 para o Lagoa Esporte Clube. Já o Cerca de Casca estreia amanhã, sábado, em Espumoso contra a equipe do Guarani. Na agenda do esporte, eu ainda lembro que amanhã tem rugby em Marau, partida válida pela quarta rodada do gauchão. O Colonos Rugby Clube, aqui de Marau, recebe o Centauros de Estrela. A partida acontece às 15h no estádio Carlos Renato Beber e a entrada é gratuita. Em casa, no ginásio do Gabriel Taborim, a equipe de Marau foi superada por 6-0 para o Lagoa Esporte Clube. Já o Cerca de Casca estreia amanhã, sábado, em Espumoso contra a equipe do Guarani. Na agenda do esporte, eu ainda lembro que amanhã tem rugby em Marau, partida válida pela quarta rodada do gauchão. O Colonos Rugby

0: às 6 horas também. A entrada no ginásio é gratuita.
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0: Meu amigo Pet, agora dicas para você cuidar bem do seu amiguinho.
6: Olá, queridos e queridas, já estamos por aqui, sextou, mas cuidado para não estressar o doguinho com mudanças bruscas, viu? Cães amam rotina, mesma hora pro passeio e pro pote de ração. Obras na vizinhança ou excesso de atividades podem deixar o seu pet pilhado e ansioso. E se precisar mudar algo, vá devagar e respeite o tempo dele, tá bom? Final de semana chegando, é hora de relaxar junto com o seu melhor amigo.
0: Esse foi o

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3: E nós chegamos também para animar sua sexta-feira. E aí, gente? Eu sou a Kelly Gomes, tudo bem por aí? E sextou com aquele clássico que nunca sai da moda. É hora de pular amarelinha. Seja com giz no chão ou então pintada no tecido velho. Essa brincadeira é perfeita pro sol de hoje e turbina a coordenação motora, viu? É diversão garantida que une gerações e coloca todo mundo para gastar energia ao ar livre. Chama então os pequenos, aproveita o final de semana e vamos pular amarelinha. É tudo de bom. Boa sexta, aproveita muito seu final de semana. Segunda-feira tem mais Mamãe Cheguei.
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4: Um acidente de trânsito com vítima foi registrado na tarde da última quarta-feira, dia 3, por volta das 5h30, no quilômetro 226 da IRS 324, em Vila Maria. A ocorrência envolveu um veículo Fiat Mobi branco e uma Chevrolet Tracker, ambos com placas padrão Mercosul. Equipes do Corpo de Bombeiros de Marau prestaram os primeiros socorros no local. O condutor do Mobi foi encaminhado pelo SAMU para atendimento médico hospitalar, porém veio a óbito nesta quinta, dia 4. A vítima fatal foi identificada como Zair Vedana, de 82 anos. Ele foi sepultado na manhã desta sexta-feira no cemitério da comunidade Vila Cabrito, em Vila Maria. A motorista da Chevrolet Tracker não se feriu. Direto da redação, Diene Gazola.
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5: Olá, olá! Chegou a sexta-feira, clima de final de semana no ar. E hoje é o Dia Mundial do Meio Ambiente. E o Sinal Verde traz uma dica pensando em conforto, praticidade e escolhas inteligentes para o dia a dia da família. Vamos conferir. Sextou e a dica vai para quem tem família grande e precisa de espaço. Se você tem um ou dois filhos, o sedã é a escolha inteligente para acomodar as cadeirinhas com todo o conforto. Com 3 volumes e um porta-malas de respeito, dá para levar carrinho, brinquedos e toda a bagagem da família sem aperto. É o carro ideal para quem quer praticidade e espaço de sobra para o final de semana.
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1: Amigo, por favor, me dê uma ajuda, eu não sei o que que eu faço.

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4: Olá a todos que nos acompanham na Rádio Vang. Previsão para as próximas horas é de poucas nuvens. A previsão indica um fim de semana em Marau com tempo proveitoso. Sábado de sol e poucas nuvens. O domingo já terá a presença da nebulosidade, com possibilidade inclusive de pancadas de chuva. Chuva isolada que deve acontecer preferencialmente da tarde para a noite. E durante a segunda e terça-feira, com a formação de um ciclone no oceano, na altura do estado, a tendência é de chuva mais generalizada e que pode vir acompanhada de alguns temporais na região de Marau. A temperatura muda um pouco, a previsão é de termos um cenário de menor oscilação térmica, com a influência então da instabilidade da chuva no começo da próxima semana. Na quarta-feira, na medida em que o ciclone se afasta, uma massa de ar seco passa a predominar, trazendo condições aí de queda na temperatura, um pouco de frio. Na quinta-feira, em princípio, volta a chover. Então, uma semana que vem mais úmida aí, sob condições de chuva. Da Metsul Meteorologia, Estel Cias.
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1: E nós chegamos também para animar sua sexta-feira. E aí, gente? Eu sou a Kelly Gomes, tudo bem por aí? E sextou com aquele clássico que nunca sai da moda. É hora de pular amarelinha. Seja com giz no chão ou então pintada no tecido velho. Essa brincadeira é perfeita pro sol de hoje e turbina a coordenação motora, viu? É diversão garantida que une gerações e coloca todo mundo para gastar energia ao ar livre. Chama então os pequenos, aproveita o final de semana e vamos pular amarelinha. É tudo de bom. Boa sexta, aproveita muito seu final de semana. Segunda-feira tem mais Mamãe Cheguei.
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4: Olá, uma boa sexta-feira para você. Eu voltei aqui para te contar sobre uma programação bem bacana desse final de semana. O clima de São João já tomou conta de Marau e uma das festividades mais aguardadas do ano promete unir a tradição caipira à solidariedade. Neste sábado, dia 6, o Grupo Patas Protetoras realiza o seu tradicional arraial. O evento beneficente busca arrecadar fundos para os projetos da instituição e garantir uma tarde de muita diversão para a comunidade. Nesse sábado, a festa conta com o apoio do Motoclube Caveiras do Sul, que cedeu o espaço de sua sede para a realização do evento, mostrando que a paixão por duas rodas e o amor pelos animais anda lado a lado. A promessa é de um sábado repleto de comilança e animação, e quem comparecer ao evento poderá desfrutar de estrutura com gastronomia típica, muitos doces juninos, o clássico quentão para esquentar a tarde, além de música. A festa será a partir das 14h e aberta ao público de todas as idades. A sede do Motoclube Caveiras do Sul fica localizada na Avenida Bento Gonçalves, bem em frente ao ISF do bairro Planalto. Coloque seu traje caipira, convida a família e os amigos e participe dessa corrente do bem. Direto da redação, Kelly Felipe.
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5: Uma excelente sexta-feira para você. Hoje é Dia Mundial do Meio Ambiente e tá no ar o Patrulha do Consumidor. Sextou com liberdade financeira. Passou 5 anos e a dívida ainda aparece no SPC ou Serasa, a empresa é obrigada por lei a retirar seu nome da lista de devedores, mesmo se houver processo judicial em andamento. Se o nome continuar sujo após esse prazo, você pode pedir indenização por danos morais na justiça. Limpe seu histórico e comece o fim de semana com o pé direito. Um abraço e até mais.
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0: do Brasil. As notícias do governo federal que movimentaram o país no dia de hoje. Olá, boa noite.
1: Boa noite para você que nos acompanha em todo o país.
0: Sexta-feira, 5 de junho de 2026.
1: Vamos ao destaque do dia. Bom condutor ganha incentivo na hora de renovar a carteira.
0: Agora é lei. Motoristas que não cometeram infrações terão a CNH renovada de forma automática. Gabriela Noronha.
2: Cerca de 2 milhões de motoristas já foram beneficiados desde a publicação das novas regras em dezembro do ano passado.
1: Você vai ouvir também Mac Idiomas.
0: Já está no ar plataforma digital para ajudar o cidadão a aprender inglês e espanhol de graça.
1: Presidente Lula destaca que saber outro idioma amplia oportunidades e abre novas portas na vida das pessoas.
3: O governo está fazendo, utilizando a tecnologia para tirar a oportunidade de vocês poderem aprender coisas que a gente não conseguia muito tempo atrás.
0: E ainda, bloqueio voluntário e simultâneo de todas as casas de apostas autorizadas do Brasil.
1: Mais de 574 mil pessoas já usaram plataforma que permite a autoexclusão de bets. Márcia Fernandes.
4: Cerca de 40% apontaram a perda de controle sobre jogos e afirmaram que os impactos na saúde mental foram o principal motivo para a autoexclusão.
0: Hoje, na apresentação da Voz do Brasil, eu, Luciana Vasconcelos e Luciano Seixas.
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0: Bons condutores vão ter renovação automática da Carteira Nacional de Habilitação.
1: É o que prevê lei sancionada hoje pelo presidente Lula.
0: A medida integra o programa CNH do Brasil, que facilita e deixa mais em conta o acesso à primeira carteira de motorista.
2: A lei sancionada nesta sexta-feira institui o programa CNH do Brasil e permite a renovação automática da Carteira Nacional de Habilitação para os motoristas que estejam cadastrados no Registro Nacional Positivo de Condutores e que não tenham infrações de trânsito nos últimos 12 meses. A nova legislação é resultado de uma medida provisória encaminhada pelo governo do Brasil ao Congresso Nacional em dezembro do ano passado. Segundo o Ministério dos Transportes, cerca de 2 milhões de motoristas já foram beneficiados desde a publicação das novas regras. Entre os beneficiados está Andrei Abreu, morador de Santa Catarina, que conta que em 20 minutos teve o documento renovado.
5: Então eu só precisei fazer a consulta e lá só atestar mesmo a efetivação. E foi tranquilo, foi bem rápido, questão de 20 minutos mesmo. Que se a gente anda corretamente, não tem multas. E o sistema, ele busca uma forma de desburocratizar, viabilizar a rapidez na renovação. Fica bem mais tranquilo e mais pessoas podem, de fato, se animar para poder tirar uma CNH.
2: Além da renovação, o programa CNH do Brasil também facilita o acesso à primeira habilitação nas categorias A, destinada a motocicletas, e B, voltada a veículos de passeio. Com a nova lei, os candidatos podem escolher como preferem se preparar para tirar a CNH. Se por meio do conteúdo teórico gratuito disponível na plataforma digital, se em uma autoescola tradicional ou combinando as duas opções. Com as mudanças, o Brasil bateu recorde de novos condutores habilitados no país este ano. De acordo com o Ministério dos Transportes, mais de 1.141.000 CNHs foram expedidas entre janeiro e maio. O presidente Lula também destacou o impacto direto das medidas no orçamento das famílias brasileiras.
3: Uma carta custava R$3.000, R$3.500, tem gente que pagava até R$4.000. Agora não, agora o cara gasta R$670, R$500, já está com a sua carta pronta. Uma coisa importante, nós temos 60 milhões de pessoas usando o aplicativo. 60 milhões de pessoas. É uma população, sabe, o dobro da população argentina utilizando o aplicativo. Bom, isso tudo, para mim dizer ao pessoal que está tirando carta, tire sua carta, porque tirar carta é ter um instrumento de trabalho na mão para que você seja seguro. Portanto, utilize o novo modelo, um novo sistema de tirar carta e seja o motorista legalizado, tanto de moto quanto de carro, se tiver.
2: Os números mostram ainda um crescimento expressivo na procura pelo documento. O total de requerimentos para a emissão da CNH ultrapassou 7 milhões, volume 7 vezes maior que o observado antes da edição da medida provisória. Desse total, mais de 6 milhões de solicitações foram realizadas por meio da plataforma CNH do Brasil. Reportagem Gabriela Noronha.
1: Uma situação que começa como uma simples diversão na internet e o sonho do dinheiro fácil.
6: E aos poucos se torna um ciclo vicioso de endividamento e problemas de saúde mental.
1: Esta é a realidade de quem sofre